0: última de hoje é João Mineiro Mariano. Liguei pra dizer que te amo, pra gente finalizar mais um Violada. Obrigado pela companhia e mais esse encontro. E nesse dia do locutor, deixo aqui também a minha homenagem e gratidão a todos os profissionais que dedicam suas vidas, viu? E fazem parte desse universo maravilhoso chamado rádio. Que a nossa semana continue sendo de muita saúde, paz, esperança, muita fé e de muitas conquistas também. Eu sou o Deluca, foi uma grande alegria estar com você e a gente volta a se encontrar amanhã aqui na programação número 1. Beijo no coração, fica com Deus e até lá.
1: O Violada Sertaneja fica por aqui. Um forte abraço e até a próxima. 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
3: 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As notícias do governo federal que movimentaram o país no dia de hoje.
5: Olá, boa noite.
4: Boa noite para você que nos acompanha em todo o país.
5: Quinta-feira, 19 de março de 2026.
4: Vamos ao destaque do dia, caravana federativa.
5: A ação que aproxima o governo federal de prefeituras vai a São Paulo.
4: Faz entregas nas áreas de mobilidade urbana, educação, ciência e indústria petroquímica.
5: Presidente Lula destaca ações do governo para que população não seja afetada pelo preço do petróleo no mercado internacional.
6: Colocamos a Receita Federal, colocamos os PROCON para ir atrás de quem é que está aumentando de forma abusiva o preço do diesel.
4: Você vai ouvir também, Ministério do Turismo anuncia ações de apoio ao turismo em Minas Gerais.
5: Medidas prevêem suspensão temporária de pagamentos e a extensão dos prazos de carência de financiamentos por meio do Fundo Geral do Turismo.
4: E são voltadas para municípios em situação de calamidade por causa das chuvas.
5: E ainda, valorização dos professores.
4: Com carteira nacional docente, eles vão ter descontos de 15% em mais de 500 hotéis em todo o país.
5: O objetivo é favorecer os profissionais da educação em viagens durante o período de alta temporada nas férias escolares.
4: Hoje na apresentação da Voz do Brasil, eu, Mariana Jungmann e Luciano Seixas.
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4: Em São Paulo, o presidente Luiz Inácio Lula da Silva participa agora da entrega do título de doutor honoris causa ao ex-presidente do Uruguai, José Alberto Pepe Mujica Cordano, pela Universidade Federal do ABC.
5: Mujica faleceu em 13 de maio de 2025, aos 89 anos. O título foi entregue à sua companheira de vida e ex-senadora Lucia Topolansky.
4: A repórter Vanessa Casalino acompanha a cerimônia e nós vamos falar com ela agora ao vivo. Boa noite, Vanessa.
7: Oi, Mariana. Boa noite para você, para o Luciano, para os ouvintes da Voz do Brasil. O presidente Lula está aqui acompanhado de ministros. Ingressou na cerimônia ao lado de Lucia Topolansky, ex-companheira de José Alberto Pepe Mujica, senadora e ex-vice-presidenta do Uruguai. Lucia, quem recebeu o título, como vocês disseram, em memória pelo reitor da universidade. Foram 40 anos juntos compartilhando vida e trajetória política. Presos e torturados no regime ditatorial uruguaio, se tornaram expoentes na defesa da democracia. O título de doutor honoris causa reconhece a trajetória de Mujica como líder contemporâneo, defensor da integração regional, da diversidade, da ética, da ciência, da educação e do ensino público. O ex-presidente do Uruguai é considerado um humanista, exaltou a vida simples. Para ele, a verdadeira liberdade era ser dono do próprio tempo. Tinha como compromisso a construção de uma ordem internacional justa, democrática e solidária. Governou o Uruguai entre 2010 e 2015. Morreu no ano passado, aos 89 anos, vítima de um câncer. O presidente Lula é padrinho da homenagem feita a Pepe Mujica. Além de colegas estadistas, eram amigos. Durante a homenagem ao uruguaio, Lula lembrou que Mujica enviou a ele uma carta sobre a importância da integração regional e da reunião da Unasul, que ainda seria realizada em 2023. O presidente Lula leu essa carta. Vamos ouvir um trecho.
8: As grandes decisões que movem o mundo são tomadas em outros lugares, longe da nossa mesa. É preciso construir vínculos em nossa região para que possamos juntos fazermos escutar a nível internacional. Os desafios que temos como humanidade requerem mais do que nunca de esforços coletivos e propostas inovadoras.
7: Pepe Mujica recebeu esse mesmo título, o de doutor honoris causa, ontem, da Universidade Federal de Minas Gerais. Mariana, Luciano, volto com você.
5: Obrigado, Vanessa Casalino, pelas informações ao vivo aqui na Voz do Brasil.
4: E mais cedo, também em São Paulo, o presidente Lula participou da caravana federativa, com entregas de equipamentos públicos e anúncios de investimentos.
5: A caravana, que já foi realizada em 16 estados, também leva informações aos prefeitos sobre programas e benefícios sociais.
4: Lula aproveitou o evento para alertar que o governo vai combater o aumento abusivo no preço dos combustíveis após a alta do petróleo no mercado internacional.
9: Foi a 17ª edição da Caravana Federativa, uma ação que realiza entregas em áreas como saúde, mobilidade urbana e obras vinculadas ao novo PAC. A ministra da Secretaria de Relações Institucionais, que coordena a caravana, Gleisi Hoffmann, disse que a iniciativa funciona como uma ponte entre o governo federal e as prefeituras.
10: Parceria fundamental nos programas e projetos do governo. Sem vocês, nós não realizaríamos esses programas e não chegaríamos na ponta atendendo a população.
9: Na saúde, foram entregues 43 ambulâncias do SAMU, além de equipamentos para unidades básicas de saúde. Na habitação, foram destinados 37 milhões e meio de reais para a construção de 285 moradias em 11 cidades, além de mais 4 milhões de reais para a contratação de 30 novas unidades habitacionais em 2 municípios. Na mobilidade urbana, o governo autorizou 118 milhões de reais para a aquisição de 83 ônibus elétricos para a capital paulista. Na educação, serão investidos 46 milhões de reais na aquisição e reforma do Instituto Federal de Cotia, ampliando a capacidade de ensino técnico. Já na área de ciência e tecnologia, foram entregues 4 novas linhas de pesquisa do acelerador de partículas nucleares, o Sirius, em Campinas, com aporte de cerca de 230 milhões de reais, além da doação de 2 mil computadores para ações de inclusão digital. E cooperativas e associações de catadores de materiais recicláveis vão receber equipamentos no valor de quase 4 milhões de reais. Durante o evento, foram sancionados projetos de lei para apoiar a agricultura familiar no estado e para a redução de tributos federais sobre as indústrias química e petroquímica. O vice-presidente e ministro do Desenvolvimento, Indústria, Comércio e Serviços, Geraldo Alckmin, destacou a importância da redução de impostos no atual contexto mundial.
11: São 3,1 bilhões para a indústria petroquímica e química. E vem, presidente, no momento exato, porque infelizmente com a guerra aumentou o preço de gás natural.
9: O presidente Lula falou sobre o cenário econômico e destacou que o governo está trabalhando para que a população não seja afetada pelo aumento do preço do petróleo no mercado internacional. Ele lembrou que já foram adotadas medidas e que não há motivos para o aumento dos preços dos combustíveis.
6: Colocamos a Receita Federal, colocamos os PROCON para ir atrás de quem é que está aumentando de forma abusiva o preço do diesel, porque não é necessário aumentar as bombas para o trabalhador. Então hoje nós estamos aqui em São Paulo com muita gente da Polícia Federal fazendo fiscalização da distribuidora, porque nós não vamos permitir.
9: Além dos anúncios, a caravana federativa reuniu estandes de mais de 30 ministérios e autarquias federais, onde os prefeitos puderam tirar dúvidas sobre os programas do governo federal. Reportagem Dimas Soldi.
5: Pois é, e a ANP, Agência Nacional do Petróleo, Gás Natural e Biocombustíveis, está de olho nos preços abusivos dos combustíveis e continua realizando fiscalizações em postos e distribuidoras.
4: Esses locais estão sendo autuados pela ANP por comercialização de combustíveis adquiridos a preços anteriores, mas vendidos com preços reajustados.
5: A fiscalização também está analisando se há retenção de produtos com o objetivo de forçar artificialmente a subida dos preços.
4: E você, cidadão, pode contribuir com essa fiscalização. Caso identifique preços abusivos, a denúncia pode ser feita pelo site falabr.cgu.gov.br ou pelo telefone 0800 970 0267. Vou repetir, 0800 970 0267.
5: Uma medida provisória publicada hoje estabelece multas e penalidades para as empresas de transportes que descumprirem o piso mínimo do frete.
4: O piso foi criado para garantir condições justas de trabalho e remuneração aos caminhoneiros, especialmente os autônomos.
5: A tabela é elaborada pela Agência Nacional de Transportes Terrestres e considera, entre outras coisas, o preço do óleo diesel.
4: A medida estabelece multas que podem variar de 1 milhão a 10 milhões de reais por operação que descumprir o piso.
12: O governo do Brasil publicou uma medida provisória nesta quinta-feira que reforça o cumprimento do piso mínimo do frete no transporte rodoviário de cargas, com o objetivo de ampliar a proteção aos caminhoneiros e aumentar a transparência nas operações do setor. Conforme anunciado ontem pelo ministro dos Transportes, Renan Filho, a medida endurece as penalidades para contratantes que descumprirem o piso do frete, com multas que podem variar de 1 milhão a 10 milhões de reais por operação, além da possibilidade de impedimento para a contratação de novos fretes. A responsabilização poderá alcançar ainda sócios integrantes de grupos econômicos, por meio da desconsideração da personalidade jurídica. Empresas transportadoras também vão poder sofrer desde a suspensão cautelar do registro até o cancelamento da autorização para atuar no setor por até 2 anos, em casos mais graves ou de reincidência. Outro ponto é o reforço na fiscalização, com a integração de dados entre a ANTT, a Receita Federal e fiscos estaduais e municipais. Com essas mudanças, o governo busca fortalecer a fiscalização, coibir práticas irregulares e tornar mais efetiva a política de preços mínimos do frete rodoviário. Thaisa Vitória para a Voz do Brasil.
5: Empresas turísticas de cidades atingidas pelas chuvas em Minas Gerais vão receber apoio do Ministério do Turismo.
4: Os benefícios envolvem a suspensão temporária de pagamentos e a extensão dos prazos de carência de financiamentos por meio do Fundo Geral do Turismo.
5: A medida vale para cidades que tiveram situação de emergência e calamidade pública decretada pelo Ministério da Integração e do Desenvolvimento Regional.
4: O ministro do Turismo, Gustavo Feliciano, detalhou a portaria.
13: Quem já tem financiamento pelo

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1: Para valorizar os educadores de todo o país, o Ministério da Educação criou o Mais Professores, programa que prevê ações para aumentar o número de docentes e trazer benefícios a eles.
2: Uma das iniciativas do programa é a Carteira Nacional Docente, que pode ser requisitada por qualquer professor como identificação profissional e acesso a benefícios.
1: Entre essas vantagens, eles passam a ter descontos em hotéis, plataformas de delivery e de compras, por exemplo. Saiba como ter acesso a esses serviços na reportagem de Pablo Mundinho.
3: A iniciativa faz parte de uma parceria entre os Ministérios da Educação e do Turismo e a Associação Brasileira da Indústria de Hotéis. Mais de 500 hotéis participam da ação, que oferece aos professores de todo o país descontos de até 15% em hospedagens. Os descontos fazem parte do programa Mais Professores para o Brasil, no eixo Tô com Prof, voltada à valorização da categoria. O benefício vale tanto para lazer quanto para viagens de estudo e qualificação profissional. Notícia que animou o professor Thales Cotin.
4: A gente não tem, via de regra, essa possibilidade de tirar férias fora da temporada. Então, ter essa facilidade, né, de a gente poder ter acesso à hospedagem mais barata, né, e às vezes em cidades onde você tem ali um atrativo cultural maior, tem uma circulação maior, acaba ajudando bastante, justamente para esse enriquecimento do professor e também para o lazer, né, que dá para ter as duas coisas.
3: Além da rede hoteleira, outras empresas também oferecem benefícios. Hoje, já são 45 parceiros em todo o país. O programa busca atender aproximadamente 2 milhões e 700 mil docentes e é uma forma de valorizar a carreira, como explica Rodolfo de Carvalho Cabral, secretário executivo adjunto do Ministério da Educação.
5: O Mais Professores ele vem nesse intuito de buscar tanto atrair estudantes para a carreira de licenciaturas, quanto para valorizar os nossos professores que estão na ativa. Então, esse eixo valorização ele vai ser dividido em três etapas. Né? A gente vai ter a própria valorização salarial com a atualização do piso. A gente teve agora recentemente a medida provisória publicada pelo presidente Lula, que atualizou o piso e mudou a regra do piso salarial dos professores para que a gente tenha aumentos acima da inflação. Temos a Carteira Nacional Docente, que vai trazer essa identificação do professor para que ele acesse os benefícios que são destinados à sua carreira. E temos esse eixo do Tô com Prof. Tô com Prof é um convite para que as empresas públicas e privadas se unam nessa parceria para a gente valorizar os nossos professores.
3: Para participar do desconto, os professores devem apresentar a Carteira Nacional Docente do Brasil, documento oficial do Ministério da Educação. A medida vale para reservas realizadas até 31 de março de 2027. Reportagem Pablo Mundim.
2: Dados da Unesco indicam que as mulheres representam apenas 33% das pesquisadoras no mundo.
1: Para incentivar a presença feminina na ciência, o governo faz diferentes tipos de estímulos. Editais com recorte de gênero, premiações, edição de normas.
2: É o que vamos ouvir agora, na reportagem de Cleide Lopes.
6: O governo tem ampliado políticas públicas para incentivar a participação feminina na ciência. E uma dessas iniciativas que reconhece e valoriza a contribuição feminina na carreira científica é o Prêmio Mulheres e Ciência. Na edição deste ano, a professora Lília Cristina Cohen, do Instituto de Ciências da Arte da Universidade Federal do Pará, foi premiada por conta da sua trajetória como artista e pesquisadora amazônica.
7: Reflete uma possibilidade para que minhas alunas, minhas colegas, no futuro, também sejam contempladas ou com prêmios ou que tenham o seu trabalho reconhecido.
6: Esta segunda edição do prêmio contou com mais de 650 inscrições. Em outra categoria de estímulo a jovens de 15 a 29 anos e especialmente em situação de vulnerabilidade social e econômica, Lara Dourado Borges levou o primeiro lugar. A estudante do ensino médio do Instituto Federal de Ciência e Tecnologia do Espírito Santo sempre teve curiosidade em entender como funcionam as coisas e sonha cursar mecatrônica.
8: Mostra que pessoas como eu, garotas que vieram do ensino público, podem se expandir e inovar. Elas podem pesquisar, podem ser algo mais do que elas acham que são limitadas a si.
6: Lara participa do programa Asas para o Futuro do Ministério das Mulheres, que incentiva a presença feminina em cursos nas áreas de

0: ciência, tecnologia, engenharia e matemática, com vistas a modificar a realidade local. A secretária nacional de Autonomia Econômica e Política de Cuidados, Rosane da Silva, destaca a importância dessa iniciativa.
1: Ele exatamente incentiva que essas jovens possam já, quando elas entrarem no mercado de trabalho, elas entrarem exatamente nessas áreas aonde elas são mais valorizada economicamente e socialmente.
0: Além de cursos e oficinas profissionalizantes, em parceria com institutos federais, o programa também oferece bolsas de estudo para mulheres em situação de vulnerabilidade e cuidotecas, que são espaços de cuidado infantil com atividades lúdicas e educativas. Além de fomentar o ingresso de mulheres na carreira científica, a ministra da Ciência, Tecnologia e Inovação, Luciana Santos, trouxe ainda ações adotadas pelo governo federal que incentivam sua permanência nesses espaços.
2: Por exemplo, cientistas jovens que viram mães, muitas vezes os prazos de entrega dos trabalhos, nada mudava. Então a gente mudou, não é, muito dos critérios para as entregas dos resultados da pesquisa, e isso estimula a permanência das meninas e mulheres. A gente perpassou várias das nossas ações, botou o corte de gênero. Quando tem edital, tem que ter ali uma participação feminina. Alguns programas têm equidade de gênero.
0: No Brasil, segundo o IBGE, entre as profissionais das ciências e intelectuais, as mulheres recebem, em média, 36% a menos que os homens. Para fazer frente a esses números, o governo lançou este mês de março a Política de Empoderamento de Meninas e Mulheres em Ciência, Tecnologia e Inovação. A iniciativa quer consolidar a equidade de gênero, raça, classe e diversidade como eixo estruturante das políticas públicas. Reportagem Cleide Lopes.
3: A Fundação Oswaldo Cruz firmou parceria com a empresa chinesa Wuxi Biologics para ampliar a produção de vacinas para o SUS.
4: O memorando foi assinado ontem, durante missão oficial do ministro da Saúde, Alexandre Padilha, à China.
3: E prevê o uso de capacidade produtiva internacional, intercâmbio de pesquisadores e equipes técnicas, além do compartilhamento de documentação especializada e o desenvolvimento conjunto de projetos.
4: A parceria também inclui o uso de tecnologias avançadas de fabricação.
3: Essa parceria amplia a capacidade produtiva do país e fortalece a atuação internacional da Fiocruz na área de vacinas, afirmou o ministro da Saúde, Alexandre Padilha.
5: Seja as vacinas desenvolvidas ou produzidas pela Fiocruz, que poderão ter a Wuxi como parceira na produção, ou seja, vacinas e produtos produzidos pela Wuxi que poderão ter a Fiocruz como ponto de transferência de tecnologia, desenvolvimento comum e produção. É fortalecer ainda mais, dar mais força para a nossa grande Fiocruz se aliar a uma gigante chinesa e mundial na produção de vacinas para cuidar mais da população brasileira, salvar a população brasileira. Fiocruz sai mais forte dessa nossa visita à China.
4: O acordo faz parte da estratégia do governo do Brasil para fortalecer o complexo econômico-industrial da saúde.
3: O complexo vai aumentar a autonomia produtiva nacional e reduzir a dependência externa em insumos estratégicos, especialmente vacinas e biofármacos destinados ao SUS.
4: Imóveis da União que estavam sem uso e viram casas, escolas, sedes de organizações sociais ou culturais.
3: O programa Imóvel da Gente, do governo federal, já destinou mais de 1.600 espaços do patrimônio federal dentro deste programa.
4: Tudo é feito em parceria com municípios e estados, considerando as necessidades de cada local.
6: É assim, todas juntas, que nós logo crescemos.
7: Nas rimas, elas cantam a realidade da periferia do Distrito Federal. E sem perder o ritmo da batida, elas transformam os versos em denúncia.
8: Respeita as minas! Respeita as minas!
7: As artistas são as MCs Aline e Ninsay, as chamadas mestres de cerimônia na cultura hip-hop, e fazem parte de um grupo de mulheres do Distrito Federal que utiliza o ritmo como ferramenta de mudança social, resistência e empoderamento. Ano passado, o grupo ganhou um espaço físico que vai funcionar em Planaltina, a cerca de 40 quilômetros de Brasília. É a Casa da Mulher no hip-hop. A nova sede foi viabilizada por meio do programa Imóvel da Gente do Governo Federal. Ravena Carmo, fundadora da casa, explica que a conquista é resultado de uma luta de mais de 10 anos.
8: Primeiramente, é um sonho, que eu acho que um sonho coletivo, que ele se torna realidade. Ter um espaço da mulher do hip-hop, ele traz um encontro, um aquilombamento. Isso é muito importante quando a gente fala do movimento social.
7: Desde 2023, o programa Imóvel da Gente, coordenado pelo Ministério da Gestão e da Inovação em Serviços Públicos, transforma lugares antes subutilizados ou sem uso em moradias, unidades de saúde, escolas, universidades, espaços culturais, áreas de proteção ambiental e terras destinadas à reforma agrária. São imóveis públicos que ganham uma nova vida e função na comunidade e que agora estão sendo aproveitados por quem mais precisa. Carolina Gabas Stucci, secretária nacional de Patrimônio da União, faz um balanço das entregas até agora.
9: A gente conseguiu agora, no inicinho desse ano, superar a meta de 1.600 imóveis destinados entre janeiro de 2023 e agora janeiro de 2026. Isso significa que a gente já beneficiou mais de 400 mil famílias em 609 municípios brasileiros.
7: A secretária Carolina Gabas cita alguns exemplos de como os imóveis estão sendo usados para melhorar a vida da população.
9: Então, esses imóveis são requalificados e viram habitação, creches e pré-escolas, unidades básicas de saúde, hospitais, muitas parcerias também com organizações da sociedade civil que prestam serviços importantes.
7: O programa envolve estados e municípios integrando e alinhando as destinações de imóveis com as necessidades locais. Ao todo, mais de 18 mil quilômetros quadrados de áreas da União já foram destinados. Isso equivale ao território de países como Kuwait, Jamaica e Líbano e corresponde a 3 vezes o tamanho do Distrito Federal. Reportagem Gabriela Noronha.
3: E essas foram as notícias do Governo do Brasil.
4: Uma realização da Secretaria de Comunicação Social da Presidência da República.
3: Com produção da Empresa Brasil de Comunicação.
4: Fique agora com as notícias do Poder Judiciário e do Congresso Nacional. Boa noite.
3: Boa noite para você e até amanhã.
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12: STF vai discutir se constrangimento da vítima em acusação de estupro tem repercussão geral.
13: STJ e STF realizam edição especial de projeto para análise prática de precedentes qualificados com foco na atuação da Defensoria Pública.
12: TSE define prazo de desincompatibilização para servidores do TCU.
13: Boa noite, eu sou Carlos Eduardo Cunha.
12: E eu sou Walter Lima.
13: O STF vai julgar se a questão discutida em um recurso apresentado por Mariana Ferrer tem repercussão geral.
12: A análise começa nesta sexta-feira em sessão virtual, que vai até o dia 27. Fernanda Porto.
14: O tema é tratado em recurso extraordinário ajuizado no STF por Mariana Ferrer, formada em Direito e que em 2018 denunciou o empresário André de Camargo Aranha por estupro. No recurso, Mariana afirma que quando a denúncia foi julgada, durante a audiência, ela sofreu sarcasmo, ironia, ofensas e insinuações de cunho sexual por parte do advogado de defesa do empresário acusado do crime. Por isso, pede a anulação de sentença que absolveu o acusado. O caso ficou sob a relatoria do ministro Alexandre de Moraes e será analisado no plenário virtual a partir desta sexta-feira. Os ministros vão julgar se o caso cabe ou não repercussão geral.
13: STJ recebe defensores públicos das 27 unidades federativas para o projeto Imersão.
12: A iniciativa é desenvolvida em parceria com o STF. Fátima Uchoa.
15: O objetivo do evento é promover o compartilhamento de experiências e projetos, além de incentivar estratégias de colaboração para o desenvolvimento de novas soluções que favoreçam o sistema de precedentes qualificados. Neste primeiro dia, foram apresentados painéis de discussão para promover uma visão aprofundada sobre a gestão de precedentes nos tribunais superiores e os fluxos de trabalho, além das principais ferramentas utilizadas pelo STJ e pelo STF. Nesta sexta-feira, os defensores públicos estarão no STF para a continuação do projeto Imersão, Precedentes na Prática.
13: Mais livros nos presídios em unidades de internação de adolescentes em conflito com a lei.
12: Uma parceria entre o TST, a Fundação Biblioteca Nacional e a Força Aérea Brasileira pretende tornar frequente a leitura. Renata Gorga.
16: Antes mesmo da assinatura do acordo, quase 3.500 livros já tinham sido entregues graças ao projeto a unidades socioeducativas no Ceará, em dezembro de 2025, e a unidades prisionais no Tocantins, em fevereiro deste ano. A próxima entrega deve ser de 300 publicações à população LGBTQIAPN+, em um presídio em Minas Gerais. O transporte é feito por meio de uma parceria com a Força Aérea Brasileira, que leva os livros do Rio de Janeiro, onde fica a Fundação Biblioteca Nacional, até os TRTs, que redistribuem para as instituições beneficiadas.
13: TSE define prazo de desincompatibilização para servidores do TCU.
12: Afastamento evita que pré-candidatos utilizem a estrutura pública em benefício da campanha. Mariana Fabre.
17: Na sessão desta quinta-feira, dia 19, os ministros concluíram que auditores de controle externo do Tribunal de Contas da União devem se afastar dos cargos até 3 meses antes da votação. Para o plenário, servidores do TCU devem seguir a regra geral de desincompatibilização. E é importante lembrar que, neste ano, o primeiro turno será realizado no dia 4 de outubro.
13: Justiça acolhe pedido do MPF e MPMG para reduzir superlotação do Hospital de Clínicas em Uberlândia.
12: Decisão obriga o município a realizar exames em unidades locais. Sabrine Menezes.
18: A decisão tem como base uma grave falha sistêmica identificada na saúde de Uberlândia, onde filas de espera para exames, consultas e cirurgias somam centenas de milhares de pessoas. Na sentença, a Justiça determina que não sejam enviados ao Hospital de Clínicas da Fundação Universidade Federal de Uberlândia pacientes que não precisem de atendimento especializado. Além disso, pede também que todos os laudos em regime de vaga zero tenham fundamentação técnica. O Estado de Minas Gerais, o município de Uberlândia e a empresa brasileira de serviços hospitalares tem até 180 dias para implementar todas as medidas, sob pena de multa mensal.
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13: Boa noite.
12: E até amanhã.
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19: Está no ar o Jornal do Senado.
20: Eu sou Paula Groba.
21: E eu sou Humberto Pinheiro.
20: E estes são os destaques de hoje do Jornal do Senado, que começa agora.
21: CPMI do INSS aprova convites para ouvir Roberto Campos Neto e Gabriel Galípolo.
20: Auditores apontam que mercado ignorou alertas no caso Master.
21: Comissão determina que exames de corpo de delito sejam humanizados.
20: Boa noite.
21: Boa noite.
20: O ex-presidente do Banco Central, Roberto Campos Neto, e o atual presidente da instituição, Gabriel Galípolo, devem prestar depoimento à CPMI do INSS sobre questões relacionadas ao Banco Master.
21: Os requerimentos de convite foram aprovados pelo colegiado. Caso os trabalhos não sejam prorrogados, a comissão tem prazo para encerrar as atividades no dia 28 de março. Repórter Rodrigo Rezende.
22: O presidente da CPMI, senador Carlos Viana, do Podemos de Minas Gerais, afirma que os dois convidados podem esclarecer questões importantes ligadas ao Banco Master, de Daniel Vorcaro.
23: Os requerimentos estão como convite
0: porque os dois lados queriam a convocação. Eles são autoridades, serão tratados da mesma maneira, tanto o ex-presidente como o atual presidente. Os dois têm explicações a dar, a meu ver, sobre essa questão do Banco Master.
22: Carlos Viana alertou que a presença das autoridades só será possível com uma prorrogação dos trabalhos da CPMI. Ele apresentou ao Supremo Tribunal Federal um mandado de segurança com esse objetivo. O deputado federal Paulo Pimenta, do PT do Rio Grande do Sul, afirma que a CPMI já cumpriu seu papel e que a continuidade das investigações deve ser feita por outros órgãos, como a CGU e a Polícia Federal.
1: Quando a gente faz uma CPMI, a gente dá visibilidade. Né? Estes personagens, né? Os Golden Boys, o próprio careca do INSS, essa turma toda, ela só ficou conhecida porque a gente trouxe esse debate para dentro do espaço público, que é o Parlamento.
22: O relator da CPMI, deputado federal Alfredo Gaspar, do União de Alagoas, defende a prorrogação dos trabalhos.
2: Eu posso garantir, sem nenhum receio, que a CPMI ainda tem muita coisa a investigar e há pressupostos para prorrogação, diante da ausência de dados e depoimentos necessários à conclusão.
22: A CPMI do INSS também aprovou um pedido de compartilhamento de informações relacionados a Fabiano Zetel, cunhado de Daniel Vorcaro, a CPI do crime organizado. O mandado de segurança no STF sobre a prorrogação da CPMI será analisado pelo ministro André Mendonça. O prazo para encerramento dos trabalhos da CPMI é 28 de março.
20: Em audiência na Comissão de Assuntos Econômicos sobre o papel das auditorias no caso do Banco Master, contadores afirmaram que relatórios já apontavam sinais de alerta, mas esses documentos raramente são lidos pelo mercado.
21: Senadores cobraram mais fiscalização e classificaram os alertas como tímidos. Repórter Marcela Cunha.
23: Durante a audiência, os representantes dos auditores alegaram que não conseguem alcançar sozinhos as estruturas montadas para fraudar demonstrações financeiras. Eles argumentaram que, além de não possuir poder de polícia, as fraudes que envolvem estruturas externas, como fundos de investimento, dificultam o trabalho desses profissionais. O presidente do Conselho da Trevisan Escola de Negócios, Antoninho Marmo Trevisan, explicou que, no caso do Banco Master, o responsável se utilizou da abstenção de opinião, que é o recurso técnico mais grave possível quando as contas não fecham ou as informações são sonegadas, mas o mercado ignorou o alerta.
24: Os relatórios de auditoria, por alguma razão, são poucos lidos. Ele manda para os órgãos reguladores. Os órgãos reguladores tomam conhecimento imediatamente da situação. O senhor vai me perguntar, então, por que não tomaram as decisões? Isso eu não sei te responder.
23: Mesmo assim, o senador Espiridião Amin, do Progressistas de Santa Catarina, classificou os alertas técnicos emitidos como insuficientes diante da possibilidade de fraudes bilionárias.
25: O mínimo ele deveria dizer, eticamente ele teria que dizer, isso aqui precisa ser investigado. Aí é eufemismo. Ele se absteve.
23: Os senadores pediram mais integração entre Banco Central e a CVM e o acesso direto pelos auditores a sistemas de controle como o Registrato, para identificar quem realmente está por trás das operações dos mais de 32 mil fundos privados do país. Os parlamentares também cobraram a aprovação de projetos de lei que tipifiquem a fraude financeira e contábil como crime e que criem a figura do denunciante de boa-fé.
20: O senador Isalci Lucas, do PL do Distrito Federal, reforçou denúncias sobre a compra do Banco Master pelo Banco de Brasília. Ele apontou indícios de irregularidades e possíveis conexões entre os agentes públicos e empresas privadas.
21: Segundo o parlamentar, o caso pode se tornar um dos maiores escândalos do mercado financeiro. Isalci também questionou a atuação de órgãos de controle e disse que vai continuar pedindo investigações.
26: A solução correta para salvar o BRB é usar os bens do Ibanez e da Celina. Eu tenho certeza que o dinheiro deles daria para tapar esse rombo e ainda sobraria. Eu fui ao Ministério Público pedir o bloqueio dos bens deles.
20: Já o presidente do Senado, Davi Alcolumbre, contestou em plenário as declarações do presidente do Partido Liberal, Valdemar Costa Neto, a respeito de uma suposta articulação para barrar a CPI sobre o Banco Master em troca da derrubada do veto presidencial ao chamado PL da dosimetria, que reduz as penas dos condenados pela tentativa de golpe em 8 de janeiro de 2023.
21: Ao informar que não há previsão de quando o Congresso Nacional analisará o veto do presidente Lula ao projeto da dosimetria, Alcolumbre negou qualquer acordo sobre os temas e afirmou estar estarrecido com as falas de Costa Neto.
3: Que eu fiquei estarrecido com as declarações do presidente do Partido Liberal, o qual eu tenho um grande respeito. Eu nunca, absolutamente nunca, tratei com o Valdemar da Costa Neto em relação a este assunto da sessão do Congresso, da votação dos vetos da dosimetria, manutenção ou derrubada, ou sobre CPI do Banco Master.
20: Eventos que resultarem em dano à coletividade, como a tragédia da Boate Kiss, que matou 242 pessoas em 2013, podem gerar obrigação de ressarcimento ao Sistema Único de Saúde.
21: Um projeto com esse objetivo avançou no Senado. Repórter Marcela Diniz.
4: Aprovado na Comissão de Assuntos Sociais, o projeto do senador Marcelo Castro, do MDB do Piauí, contou com o relatório do senador Eduardo Braga, do MDB do Amazonas. A proposta tipifica como infração sanitária o ato de provocar, por ação ou omissão, evento que resulte em dano à saúde da coletividade e institui pena de multa aos responsáveis como forma de ressarcir o Sistema Único de Saúde. Eduardo Braga citou como exemplo a tragédia da Boate Kiss, que matou 242 pessoas e feriu mais de 600 no município gaúcho de Santa Maria em 2013.
5: Um evento que, por irresponsabilidade criminosa, acabou levando algumas centenas de pessoas à morte e causando danos à saúde de centenas de outros brasileiros e brasileiras, causando, portanto, um custo ao Sistema Único de Saúde.
4: A multa aos organizadores deverá cobrir as despesas atuais e futuras que o SUS tiver no atendimento às vítimas do evento que provocar dano à saúde coletiva. O projeto segue para a Comissão de Assuntos Econômicos.
20: E a Comissão de Constituição e Justiça aprovou um projeto que garante a realização de exames de corpo de delito de forma humanizada para vítimas vulneráveis de crimes violentos.
21: A proposta alcança mulheres, crianças, adolescentes, idosos e pessoas com deficiência. O objetivo é reduzir o trauma dessas vítimas durante a coleta de provas periciais em institutos médico-legais e delegacias. Repórter Bruno Lourenço.
6: O projeto de lei aprovado na Comissão de Constituição e Justiça estabelece que o exame pericial deve ocorrer em ambiente acolhedor e, no caso de mulheres e menores de idade, preferencialmente por profissionais do sexo feminino. No caso de crianças e adolescentes, o projeto vai além e exige que o profissional tenha capacidade específica para o atendimento. O relator da matéria, senador Marcelo Castro, do MDB do Piauí, enfatizou que a mudança é vital para evitar a chamada revitimização, quando a pessoa sofre um novo trauma devido a um atendimento inadequado ou impessoal.
5: Medida que concilia qualificação da prova com redução de vitimização secundária.
6: Se não houver recurso para votação em plenário, a proposta, que é do senador Alessandro Vieira, do MDB de Sergipe, segue para análise da Câmara dos Deputados.
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20: Com trabalhos técnicos de João Lira, o Jornal do Senado fica por aqui. Acompanhe agora as notícias da Câmara dos Deputados. Boa noite.
21: Boa noite e até amanhã.
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9: Câmara aprova projeto que aumenta penas para furto, roubo e receptação.
27: Bolsistas de pós-graduação poderão considerar tempo para aposentadoria.
9: Deputados criam um novo crime no Código Penal para punir violência vicária.
27: Boa noite. A Câmara aprovou projeto que cria novo crime no Código Penal para punir homens que agredirem filhos para punir a mulher. O repórter Antônio Vital acompanhou a votação.
28: Deputados e deputadas aprovaram um projeto que cria um novo tipo de crime no Código Penal para punir o homem que cometer violência contra filhos ou enteados com a intenção de atingir a mulher. Esse tipo de caso é conhecido como violência vicária. A proposta foi apontada como prioridade pela bancada feminina da Câmara, depois de um caso desse tipo ocorrido no início do ano. Em fevereiro, por conta de uma crise no casamento, o secretário de governo da Prefeitura de Itumbiara, em Goiás, Thales Machado, matou a tiros os dois filhos, de 8 e 12 anos, e tirou a própria vida em seguida. O crime também repercutiu no plenário da Câmara, que aprovou o regime de urgência para o projeto, apresentado pela deputada Laura Carneiro, do PSD do Rio de Janeiro, em 2024. A proposta original incluía violência vicária entre os casos de violência doméstica contra a mulher na Lei Maria da Penha, que já prevê punição para violência física, psicológica e patrimonial. A relatora, a deputada Silvia Alves, do União de Goiás, ampliou a proposta e incluiu a previsão de um crime específico no Código Penal, chamado homicídio vicário, com pena de 20 a 40 anos de prisão, a mesma do feminicídio. A pena para o homicídio vicário pode ser aumentada até a metade se for praticado contra criança, adolescente, pessoa idosa ou com deficiência. O projeto provocou discussão em plenário. Deputados de diversos partidos defenderam que as penas para o novo crime alcançassem também mulheres autoras de violência vicária, não apenas os homens. Foi o que disse o deputado Carlos Jordi, do PL do Rio de Janeiro.
10: Ela também criou um tipo penal no Código Penal do homicídio vicário. E o homicídio vicário estabelece que matar uma criança para atingir a mulher é um crime hediondo. Uma pena de 40 anos e ainda coloca no rol de crimes hediondos. Concordo, mas também tem que ser a mulher, a sujeito ativo, ela também comete esse tipo de crime.
28: A deputada Silvia Alves, relatora do projeto, manteve a previsão de que a violência vicária é cometida por homens para atingir as mulheres, segundo ela, as principais vítimas desse tipo de crime. Ela lembrou o caso ocorrido em Goiás para justificar pena maior para os agressores.
11: Nós somos a maioria das vítimas. Os senhores, como homens, vocês podem fazer um projeto também que beneficie os homens. Mas não dizer escancaradamente que vão proibir um projeto para defender mulheres no mês da mulher. Eu queria que todos vocês abrissem o coração de vocês para que a gente possa proteger não somente crianças e adolescentes, mas todas as pessoas que serão usadas por um homem como Thales, que não aceitou o pedido de divórcio da Sara, feito em agosto de 2025, depois dela descobrir uma traição.
28: O projeto que cria um novo tipo de crime no Código Penal para punir o homem que cometer violência contra filhos ou enteados com intenção de atingir a mulher, seguiu para análise do Senado. Da Rádio Câmara de Brasília, Antônio Vital.
9: Na visão de Sargento Faur, do PL do Paraná, projetos como o agravamento de penas para crimes vicários, quando pais agridem filhos para atingir as mães, são necessários para conter a violência e combater a impunidade.
27: O parlamentar também citou outras propostas que passaram pela Comissão de Segurança Pública, como o projeto que permite a exposição da imagem de criminosos e o aumento de penas para crimes como furtos de animais, de veículos e de aparelhos de comunicação.
9: O Brasil registrou recorde em feminicídios em 2025, com 1.568 mulheres assassinadas, segundo o Fórum Brasileiro de Segurança Pública. Hélder Salomão, do PT do Espírito Santo, conclama todos os poderes e a sociedade a firmar um pacto contra a violência.
27: Hélder Salomão aponta a cultura machista como causa estrutural das agressões e sustenta que os homens devem assumir a responsabilidade pela transformação desse comportamento. Ele elogia o governo federal por iniciar a mudança e espera que a ação se prolifere por toda a sociedade.
8: Votação.
9: Câmara conclui a aprovação de projeto para aumentar penas para furto, roubo e receptação. O repórter Antônio Vital acompanhou a votação.
28: A Câmara dos Deputados concluiu a aprovação de projeto que aumenta as penas para roubo, furto e receptação de produtos. A proposta também considera mais graves, com penas maiores, roubos de celulares, receptação de animais domésticos e furto ou roubo de equipamentos como cabos elétricos, necessários para a prestação de serviços essenciais. A receptação é o crime de adquirir produtos roubados ou furtados. Furto é subtrair algo sem violência e roubo é com violência ou ameaça. O projeto, apresentado pelo deputado Kim Kataguiri, do Missão de São Paulo, tinha sido aprovado pela Câmara em 2023 e depois disso foi alterado pelo Senado, que reduziu algumas penas. O projeto retornou à Câmara e o relator, deputado Alfredo Gaspar, do União de Alagoas, rejeitou a maioria das alterações feitas pelos senadores. De acordo com o texto final, a pena de furto, que hoje é de 1 a 4 anos de prisão, sobe para 1 ano e 6 meses a 6 anos. A pena pode ser ainda maior no caso de agravantes, como furto de cabos elétricos, carros, animais de produção, como gado, animais domésticos e aparelhos celulares. Nesses casos, as penas podem chegar a 10 anos de prisão. Já a pena de roubo, que hoje é de 4 a 10 anos de prisão, sobe para um mínimo de 6 e um máximo de 10 anos. Mas se resultar na morte da vítima, a pena mínima sobe de 20 para 24 anos de prisão. A máxima permanece em 30 anos. Já para a receptação, ou seja, adquirir produto roubado, a pena mínima, que hoje é de 2 anos, sobe para 4 anos. E a máxima, que hoje é de 5 anos, sobe para 8 anos de prisão. A proposta ainda cria no Código Penal o crime de transportar, ocultar ou vender animal doméstico roubado, com pena de 3 a 8 anos de prisão. O relator, deputado Alfredo Gaspar, defendeu o aumento de penas.
0: O Brasil vive uma epidemia não apenas de homicídios, mas também de crimes patrimoniais. Estamos agravando a pena dos crimes de furto, roubo e estelionato. Chega de bandidagem livre para cometer crime. Endurecemos pena porque a sociedade precisa, o direito exige e a bandidagem merece.
28: Deputados contrários à proposta criticaram a eficácia de aumentar penas. Para o deputado Tarcísio Mota, do PSOL do Rio de Janeiro, o número de presos no país triplicou nos últimos anos, sem que isso tenha aumentado a sensação de segurança da população.
12: A gente está, de novo, utilizando o legítimo medo das pessoas diante de um cenário de insegurança e de violência para tomar medidas que aparentemente resolvam os problemas, elementos que nunca vão resolver. O Brasil aumentou a sua população carcerária em 257% nos últimos 25 anos e a sensação de insegurança e de violência segue existindo. Triste uma sociedade que dá mais valor ao patrimônio do que às pessoas e utiliza slogans no lugar de debater racionalmente a segurança.
28: O projeto que aumenta as penas para roubo, furto e receptação de produtos, bem como considerar agravantes a subtração de celulares, veículos e cabos elétricos, seguiu para a sanção presidencial e pode virar lei. Da Rádio Câmara de Brasília, Antônio Vital.
13: Política.
27: Chico Alencar, do PSOL do Rio de Janeiro, pede o afastamento de deputados condenados pelo STF por desvio de emendas. Ele entrou com representação junto à mesa diretora sob o argumento de que a permanência dos parlamentares compromete a credibilidade da Câmara.
14: Chico Alencar cobra o envio imediato do caso ao Conselho de Ética para aplicação de medida cautelar. O deputado defende que a Casa adote providências em nome da ética, da transparência e do bom uso do dinheiro público, garantindo um bom exemplo para a sociedade.
27: Ivan Valente, do PSOL de São Paulo, critica a permanência no exercício das funções de deputados condenados por desvios de recursos de emendas. Ele lamenta a falta de punição automática e aponta que há dezenas de casos semelhantes sob análise no STF.
14: Ivan Valente denuncia o uso de emendas sem rastreabilidade como mecanismo de incentivo à corrupção. Ele solicita que, em nome da transparência e da integridade, o Conselho de Ética encaminhe o mais rápido possível os casos ao plenário para julgamento.
27: Sargento Gonçalves, do PL do Rio Grande do Norte, critica a atuação do STF no caso de Jair Bolsonaro, alegando que o ex-presidente estaria sendo alvo de perseguição política. O parlamentar também sustenta que há uso indevido de instituições contra opositores do governo.
14: Sargento Gonçalves condena ainda a forma como a atual gestão federal tem tratado de temas como segurança pública e combustíveis. Para o deputado, há falhas na condução dessas políticas, além de uma tentativa de atribuir responsabilidades a governos anteriores.
27: Hildo Rocha, do MDB, acusa ministros do STF de pressionarem o governo do Maranhão para promover mudanças no comando do Executivo do Estado. O deputado afirma que decisões judiciais estariam sendo usadas para constranger a gestão local e favorecer interesses políticos.
14: Hildo Rocha argumenta que não há irregularidades comprovadas e afirma que as acusações do Supremo Tribunal Federal podem abrir caminho para ações da Polícia Federal sem embasamento jurídico consistente.
27: Carla Dickson, do União, acredita que a decisão da governadora do Rio Grande do Norte, Fátima Bezerra, de não renunciar ao cargo para disputar o Senado é um ato de desespero político. A deputada sustenta que a gestão estadual colapsou financeiramente em diversas áreas essenciais.
14: Carla Dickson denuncia o atraso de pagamentos em serviços de monitoramento de preços, manutenção de rodovias e saúde pública. A parlamentar também alega que os índices da educação potiguar são os piores do Brasil.
13: Educação.
27: Câmara aprova projeto que permite contagem de tempo para aposentadoria para bolsistas de mestrado, doutorado e pós-doutorado. O repórter Marcelo Larcher tem os detalhes da medida.
15: A Câmara dos Deputados aprovou o projeto que inclui bolsistas de mestrado, doutorado e pós-doutorado no regime geral de previdência social, o que permite contagem de tempo para a aposentadoria dos pesquisadores. De acordo com a proposta, os bolsistas com 16 anos ou mais que estejam matriculados em programas de mestrado e doutorado credenciados pela CAPES passam a ser segurados obrigatórios da Previdência na categoria contribuintes individuais. A CAPES é a Coordenação de Aperfeiçoamento de Pessoal de Nível Superior, uma fundação vinculada ao Ministério da Educação. terão o mesmo direito os bolsistas de pós-doutorado em programas de pesquisa aprovados por agências oficiais de fomento. A regra vale para atividades realizadas no Brasil e no exterior. O relator da proposta, deputado Ricardo Galvão, da Rede de São Paulo, disse que a medida corrige uma distorção histórica. Segundo ele, hoje muitos pesquisadores dedicam anos à formação acadêmica em regime de dedicação integral, produzem dissertações, teses, artigos e inovação científica, mas permanecem sem proteção previdenciária.
1: As bolsas de mestrado no Brasil, para os alunos que se formam, seja qual for a área, é R$ 2.100 por mês. A bolsa de doutorado, R$ 3.100. E um pós-doutorado, depois de 6 anos de estudo e publicar trabalho, R$ 5.200. E eles não têm direito a recolhimento no INSS.
15: Deputados de oposição, como Kim Kataguiri, do Missão de São Paulo, e Marcel Van Hatten, do Novo, do Rio Grande do Sul, criticaram o projeto. Segundo eles, não há garantias de que o valor líquido das bolsas não sofrerá redução depois de paga a contribuição. O relator garantiu, no entanto, que reajustes futuros vão compensar a cobrança da contribuição. E deputados da base do governo foram na mesma linha, como a deputada Jandira Fegali, do PCdoB do Rio de Janeiro.
2: Pós-graduação no Brasil é uma etapa fundamental da inovação científica, da produção científica, principalmente todos esses bolsistas vinculados ao CNPq e CAPES, que são em número de 120 mil no Brasil. Este projeto, respondendo inclusive ao questionamento da tribuna, a contribuição é sobre o salário mínimo. Não é sobre o valor total da bolsa, é 11% sobre o salário mínimo, o que obviamente será coberto pelo reajuste da bolsa. Portanto, não teremos redução do valor da bolsa.
15: O projeto que inclui bolsistas de mestrado, doutorado e pós-doutorado no regime geral de previdência social segue agora para análise do Senado. Da Rádio Câmara de Brasília, com informações de Daniele Lessa e Antônio Vital, Marcelo Larcher.
8: Ciência e tecnologia.
14: Proposta de Luciano Dutti, do PSB do Paraná, estabelece regras para a propaganda de apostas esportivas no Brasil. O deputado pretende incluir limites na Constituição para esse tipo de publicidade diante do crescimento das chamadas bets no país.
13: Hoje não existe nenhuma regulamentação sobre essa propaganda, que vem causando graves problemas de saúde, principalmente para várias pessoas, ludopatia e outras doenças que aumentaram muito neste período, que as bets estão regularizadas no Brasil.
27: Segundo Luciano Dutti, a ideia é aplicar às bets restrições semelhantes às existentes para a propaganda de cigarros, bebidas alcoólicas e medicamentos. A proposta será analisada por uma comissão especial e depois segue para votação em plenário.
8: Direitos Humanos.
14: Padre João, do PT de Minas Gerais, celebra a sanção do ECA Digital, nova legislação que reforça a proteção de crianças e adolescentes no ambiente online. Segundo o deputado, a medida reforça o compromisso do governo em tornar a internet um ambiente mais seguro.
27: Padre João explica que a lei exige prova de maioridade e a remoção de conteúdos impróprios em até 24 horas. Ele alerta que empresas que descumprirem as regras estarão sujeitas a multa de até 10% do faturamento ou suspensão de serviços.
8: Trabalho.
14: A proposta de emenda à Constituição que trata da aposentadoria de agentes comunitários de saúde e de combate às endemias chegou à Comissão de Constituição e Justiça do Senado. Antônio Brito, do PSD da Bahia, comemora o avanço da matéria e pede urgência aos senadores na votação.
27: Antônio Brito salienta que a medida, fruto de uma demanda histórica e resultado de articulação ampla do Congresso com entidades representativas, garante justiça à categoria, que atua na atenção básica e é fundamental para o funcionamento do SUS.
14: Tadeu Venere, do PT, critica lideranças políticas do Paraná por se manifestarem contra a redução da jornada de trabalho para 5x2. O deputado classifica a postura como retrógrada e compara o discurso à resistência histórica contra a abolição da escravidão e o direito a férias.
27: Segundo Tadeu Venere, a gestão estadual promoveu privatizações e negligenciou o reajuste de servidores públicos nos últimos 7 anos. Para ele, ao rejeitar a jornada de 40 horas semanais, autoridades locais demonstram falta de empatia com a classe trabalhadora.
8: Comissões.
14: A Comissão de Finanças e Tributação definiu seu novo presidente. A repórter Maria Neves acompanhou a eleição.
16: A Comissão de Finanças e Tributação elegeu o deputado Merlong Solano, do PT do Piauí, para presidir os trabalhos ao longo deste ano. O novo presidente se comprometeu a conduzir a comissão com transparência e respeito ao regimento e aos acordos, de modo a evitar tensões desnecessárias que empobreçam o debate. Merlong Solano adiantou que pretende colocar dois temas em discussão nos próximos dias. Primeiramente, devido ao escândalo do Banco Master, disse ser necessário tratar das regras do Fundo Garantidor de Crédito. Esse fundo é formado por depósitos dos bancos e serve para prevenir prejuízos de pequenos investidores no mercado financeiro.
17: No único caso, consumiu quase metade do fundo garantidor do nosso sistema financeiro. É que já fala em 50 bilhões de reais do fundo garantidor consumido em função desse escândalo grandioso do Banco Master. Imagine o que teria acontecido se tivesse passado uma emenda que foi apresentada no Senado para aumentar a garantia de 250 mil para 1 milhão de reais. Teria estourado o sistema financeiro, porque o fundo garantidor tinha 120 bilhões e se tivesse sido 4 vezes mais, teríamos chegado a uma conta de 200 bilhões. A questão que nós temos que debater é o sistema de composição do fundo garantidor e de fiscalização do sistema financeiro precisa de ajustes?
16: O outro tema que Merlong Solano pretende debater é a crise dos combustíveis. Segundo afirmou, é preciso saber como estão se comportando os órgãos de proteção dos consumidores e o que pode ser feito para o Brasil não ficar à mercê de problemas internacionais, como a guerra no Oriente Médio. O deputado lembrou que o país não consome petróleo da região. Ainda assim, há aumento de preços dos combustíveis em todo o país. Da Rádio Câmara de Brasília, Maria Neves.
18: Desenvolvimento Regional.
27: Valdenor Pereira, do PT da Bahia, anuncia a realização do seminário Emendas Participativas e Desenvolvimento Regional em Vitória da Conquista. Ele afirma que o evento, marcado para o final de semana, busca definir as prioridades para a aplicação de recursos com a participação direta da população.
14: De acordo com Valdenor Pereira, o seminário reunirá lideranças de 60 municípios para debater investimentos em áreas como agricultura familiar, saúde e educação. Ele acrescenta que a reunião contará com a presença de secretários estaduais e ministros de Estado.
18: Justiça.
27: Luiz Helena, da Rede do Rio de Janeiro, pede apoio para o seu requerimento, criado em conjunto com a deputada Fernanda Melchiona, de criação de uma CPMI do Banco Master. Segundo ela, a instauração do colegiado é necessária para fiscalizar e proteger o interesse público.
14: Heloísa Helena conclama a pressão popular para romper o que ela chama de muralha de proteção a parlamentares. A deputada defende investigação ampla e punição de envolvidos, sem distinção política, para evitar que prejuízos financeiros recaiam sobre a população mais pobre.
27: Érica Cocai, do PT, acusa o governo do Distrito Federal de manter relação irregular com o Banco Master. A deputada afirma que a instituição interferiu diretamente na gestão do BRB, com indicações para o Conselho Fiscal e decisões que levaram a prejuízos bilionários.
14: Érica Cocai também questiona a aplicação de recursos públicos pelo governo do Distrito Federal para cobrir rombos do BRB. Ela afirma que os desvios prejudicaram investimentos em serviços essenciais e em infraestrutura, como obras de manutenção de rodovias.
27: Termina agora o Jornal Câmara dos Deputados com trabalhos técnicos de Everson Urani e apresentação de Val Monteiro e Márcio Aquiles Sardi. Uma boa

0: 10:05.
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3: Ô, moçada bonita, tudo bem aí? Que bom saber que você escolheu aqui a nossa rádio pra te fazer companhia, viu? Meu muito obrigado realmente pela amizade, pela audiência e pela escolha. Seguimos levando o melhor da nossa música sertaneja pra você. É hora de Jefferson Moraes.
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0: Aqui no Play Sertanejo, você curte com a gente só o que é de melhor da música sertaneja, hein? E essa aqui é pra relembrar, hein, gente? O sucesso Eu e Você de Novo. Essa moda é de 2017. Ela foi gravada aí pelos irmãos Edson e Hudson no sexto DVD deles, hein? Esse projeto que reuniu muitos sucessos da dupla que estão juntos desde 2001. Ainda teve Luiz Henrique Léo, teve Bruno Denner cantando aqui pra gente, com a participação de Day Lara, o Kleber e Cauã, essa resenha sertaneja, hein? Mil adjetivos, ô moda boa, hein? Essa moda faz parte do projeto deles, Resenha na Fazenda. E ainda o talento de Jefferson Moraes cantando aqui pra gente, na maior audiência sertaneja do nosso Brasil, hein? Ô Jefferson Moraes, camisa de força. É gente, assim, já passou uma hora isso? Já passou uma hora, hein? Daqui a pouquinho eu volto com vocês. Vem aí a segunda hora do Play Sertanejo, a maior audiência sertaneja do Brasil. Volta já.
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0: A maior audiência sertaneja em todo o nosso Brasil nesta terça-feira. Olha, a equipe da Marília Mendonça lançou em outubro do ano passado a música Segundo Amor da Sua Vida, uma composição da sertaneja junto com Juliano Tchula, com quem ela trabalhou aí em vários hits. E segundo a equipe da Marília, a canção foi escrita e registrada por ela em 2018. Bora curtir!
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0: Júnior e César aqui no Play Sertanejo. É o Brasil inteirinho, junto, juntinho da gente, hein? Ô, moda boa! Também as gêmeas Maiara e Maraísa, vai lá pra você. Essa história é bem legal, né, gente? A mulher desafia ele, vai lá pra você ver a dor de cabeça que você vai arrumar aí, né? Ainda teve Cleiton e Romário, namorando ou não? Nessa moda teve a participação de Luan Santana. Ainda PPA, Pedro, Paulo e Alex. E a gente abriu a sequência, começou aqui a segunda hora de hoje com a nossa eterna rainha da sofrência, Marília Mendonça. Segundo amor da sua vida. Ô, é o Brasil inteiro aqui, hein? Obrigado pelo carinho da sua audiência. Que honra, que alegria estar com vocês, hein?
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3: 10h35.
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0: Play Sertanejo está de volta na sua terça-feira. Bora pra cima, bora encarar essa terça-feira com moda boa. Vamos então de Murilo Rufi. Essa moda do ano passado, hein? Deixa eu. É moda boa. É Play Sertanejo. Play.

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0: Olha, dispensa comentários em produção. Essa moda é ajeitada, hein? Esse trio aí, Jorge Mateus e Lauana Prado. Ainda teve Mariana Fagundes com Manu Batidão, também teve Munhoz e Mariano e ainda o Murilo Ruf. Já já eu volto junto com você.
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3: 10h47.
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0: Bom demais estar com vocês na terça-feira mais sertaneja aqui do seu rádio. Olha, a Taíme e Thiago, a Taíme mais o Thiago, essa dupla maravilhosa, né? Eles lançaram no ano passado, em 2025, a música Prateleira, a terceira faixa do projeto Próxima Parada. Essa música traz a participação especial da Marília Tavares e fala sobre a exaustão emocional dentro de um relacionamento.
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0: Fogui!
1: Fala, Vieira!
0: Kleber e Cauê!
2: Ale Vieira, com a participação mais que especial dessa dupla maravilhosa, hein? Kleber e Cauã! Naessa, participação de Day Lara e da Mariana Fagundes. Também teve Léo Magalhães e abrimos a sequência com a Taíme Thiago junto da Marília Tavares. É terça-feira, é bom demais te encontrar aqui para curtirmos juntos essa edição maravilhosa do nosso Play Sertanejo. Brasil inteirinho ligado junto com a gente, sintonizado aqui curtindo a nossa programação especial. A programação sertaneja que a gente gosta por demais. Gosto mesmo também é contar com o carinho da sua audiência, esteja onde você estiver, aquele abraço especial. Obrigado pela audiência.
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5: 11 horas.
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2: Olha o cantor Panda, o talentoso Panda que explodiu aí. Lançou em setembro do ano passado a música Eu Te Seguro, hein? Essa música se tornou aí um dos grandes sucessos dele, alcançando o topo das paradas no início desse ano, hein? Bora curtir então. Explodiu, é Panda.

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1: Vai cantar bonito assim lá longe. Zezé de Camargo e Luciano.
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0: Country Beat, Country Beat, essa banda maravilhosa, hein? Ainda teve Bruno e Marrone, Ai Que Vontade, João Neto e Federico, os irmãos, cantando aqui pra gente. Ainda teve Guilherme Santiago, junto de Zezé de Camargo e Luciano. Que quarteto de peso, hein? Que quarteto é esse? E abrimos a sequência com o Panda, Eu Te Seguro. E assim, a gente fecha muito bem a edição de hoje. Foi maravilhoso, prazer estar com vocês aqui. Meu muito obrigado pela amizade, pela escolha. Esteja onde você estiver. Um abraço muito especial para todas, hein? Play volta amanhã com vocês na quarta-feira mais sertaneja aqui do seu rádio.
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2: Independência FM 11:15.

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1: Ô, Michel, não vai ficar pra tomar uma depois do fute, não, mano?
2: Minha mulher falou que eu não tô afim.

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1: Quem disse que esqueci? Se tudo por aqui ainda está igual.

Zezanie na ciebie, Fabiano!

Olha a multidão falando, todo mundo duvidando. Mesmo assim eu vou acreditar.

0: as nuvens me cercada. A parceria tá fechada.
1: Valeu, Lucas Lugo. Ah, o bagulho é desse jeito mesmo, meu parceiro.
0: Olha aí quem chegou.
1: Chegou

0: meia-noite 48.
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0: que hoje nós vamos receber aqui a visita do Dr. Marcelo, né? Ih, olha aí, a orquestra tá chegando. Olha o Zé Bodega. Vamos castigar aquele partido alto.
1: Vocês estão prontos pro rolê?

0: 4 e 8.
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1: Júlio César, que satisfação, meus amigos.
2: Que moda, hein, meus irmãos?
1: Deixa com a gente, então.
2: Vamos, então?

0: 4h36.
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1: Já que esse projeto chama Bruna Viola Improvável, vamos começar essa parte improvável logo, né?

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1: 5 e 3.
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3: É, moçada, quanto mais a gente corre do problema, o problema corre atrás da gente.
4: É aquele velho ditado, né, gente? Quanto mais eu rezo, mais assombração me aparece.
3: O assunto nessa história.

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1: Uma cerquinha fraca.
0: É, meio mal administrada.
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0: Porque a gente rouba do BIM.
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0: É, dá um salzinho, bicho vem na mão.

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2: Bom dia, 5h35.

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3: 5h41.

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Creio em Deus Pai Todo-Poderoso, Criador do céu e da terra, e em Jesus Cristo, seu único Filho, nosso Senhor, que foi concebido pelo poder do Espírito Santo, nasceu da Virgem Maria, padeceu sob Pôncio Pilatos, foi crucificado, morto e sepultado, desceu à mansão dos mortos, ressuscitou ao terceiro dia, subiu aos céus, está sentado à direita de Deus Pai Todo-Poderoso, donde há de vir a julgar os vivos e os mortos. Creio no Espírito Santo, na Santa Igreja Católica, na comunhão dos santos, na remissão dos pecados, na ressurreição da carne, na vida eterna. Amém. Ave Maria, cheia de graça, o Senhor é convosco. Bendita sois vós entre as mulheres, e bendito é o fruto do vosso ventre, Jesus. Santa Maria, Mãe de Deus, rogai por nós, pecadores, agora e na hora de nossa morte.

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13: Programação Independência, agora são 6 horas e 16 minutos. Falecimento. A família Sutil comunica com pesar a parentes e amigos o falecimento de Amarildo Sutil, 53 anos. O seu corpo está sendo velado na capela mortuária Cristo Vivo. Às 10 horas, celebração de corpo presente logo após sepultamento no cemitério municipal de Salto do Lontra. Noticiamos com pesar o falecimento de Amarildo Sutil. A família enlutada, as nossas condolências.
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13: 6h17 da madrugada já, meu povo. Chuva arada. E a chuvarada que tá. Prometeu e cumpriu o tempo velho, né? Meu Deus do céu, gente. Né, Jair Bonetti? O Godinho, bom dia. Osíris, ele Carlos, lá de Jaraguá do Sul, bom dia. O Jairce, ele até manda foto ali de chimarrão, de erva, cuia. Mas escutar. Edson Chicota, bom dia. Ou Chiota. Jair Padilha, bom dia. Evaldo Zanazzi, bom dia. Serjão, lá de Nova Prata, dona Cleonice. O Daco também já tá acordado, será? Seu Itacir Ferrari, Silvio Bieschi, bom dia. Deus abençoe o nosso dia aí, Silvio. Um abraço pra ti ali, tá bom, amigão? Ô, Juca, bom dia. Mas não dá pra botar o pé ali fora, né, Juca? Se moia tudo, né? Se moia tudo. Chuva forte, piá. Ô, Sérgio. Chuva forte, mas chegamos lá ou não? Olha o que que deu com o Zé Amâncio, gente. Ele manda as coisas e apaga. Mas isso aí eu fico pensando. O que que tem na cabeça que manda as coisas e apaga ali? Mandou e apagou. Apagou e mandou. Bom dia, seu Valmir. Bom dia, Darcy. Ô, Tavares, bom dia. Pessoal do Armazém da Ceia Grival ali, estão na escuta, né, o piazão ali. Estão virando a madrugada, né, porque... secagem do milho, né, piá? Bom dia ali, não sei quem que é. Só falou bom dia, não sei quem que é.
17: Cláudio, bom dia.
13: Oh, bom dia.
17: Tá com a música bem boa, tinha um carreiro pra nós. Uhum. E a Matinho Cascavel, fazendo um servicinho aqui, olhando o forno.
13: Cascavel?
17: Escutando o programinha aí. Tomando um chimarrão.
13: Tá lá, beleza? Em Cascavel, o Cláudio, gente do céu, vai encontrar a sogra aí, homem. Quero homenagear a filha Emily Ramos Andrade. Está de aniversário hoje. Um abraço aí. Quem fala é a dona Irma Ramos. Ô, Paulo, bom dia. Paulo Pedreiro ali, um abraço.
18: Ô, boa noite, tudo certo? Opa. Bom dia, bom dia, bom dia. Tudo certo? Tranquilex, tudo relax, tudo certo? Tranquilex, tranquilex. E derramou a aguinha, né, Cláudio? A noite inteirinha. Nossa senhora, viu? É. Mandou uma música boa aí pra nós. Então, Dori Sampaio, beleza? Um abraço, um bom dia, meu amigo.
13: Agora eu vi que tu levanta cedo mesmo, Cid. É muito de madrugada que tu levanta, né? O Zé Amâncio mandou aquelas mensagens programadas ali. Daí elas apagam automática, né? Ivo Aguiar, bom dia. Nédio, bom dia, Nédio. Meu amigo Nédio, linha... toda linha Gonçalves ali, bom dia.

0: 6h23 da madrugada já. Agora é de verdade, Zé Amâncio. Agora é de verdade a foto ali, ó. Zazê. Ele falou que tava muito cedo, né? Mas também, homem, era 4 horas da manhã, que tu mandou mensagem ali. Barbaridade. Um abraço aí, viu, Zé? Tudo de bom pra você. Cedo. O mate feito já, Zé. Isso aí, vamos matear, Zé. Não tem o que fazer. Lá pra fora não dá pra ir, né? Dilizete. Eliane, manda uma música Flor do Meu Jardim pro Nenê. E a Neca de São Brás. Pessoal lá de São Brás, Santo Sabé. Um abraço pra vocês aí, viu? Pessoal de São Brás, Santa Isabé. Santa Isabé tinha um povo que escutava nós uma vez ali, viu? Tinha bastante gente que escutava nós ali. Falar em Neca, um abraço pra Neca. A Neca aqui do Sarto, né? Vizinha ali do Penso. Um abraço aí, dona Neca. Ela me cobrou esse dia que nós não mandamos alô para ela, né? Dá pra dormir mais um pouco, né? Mais um pouquinho, viu, Salvador? Mas não muito assim, piá. Tipo, até umas 8h30, 9 horas da manhã ali. Dá pra dormir tranquilo, né? Bem sossegadinho. 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Seis e vinte e oito da manhã, vamos ver quem tá ali. Olha, já tá mateando, ele tá com o kit mate da madrugada.
1: Bom dia, Clóvis Antunes.
0: Bom dia.
1: Aqui é o Cesário, ó. Tô com um chimarãozinho aqui, das 4 em diante, não pega o homem mais dormindo.
0: Parece o Daco de Nova Prata.
1: Chimarãozinho. Aí daqui a pouco eu trabalho mais um pouco, a gente trabalha pro Nelson, tá 2000 ali.
0: Ah!
1: Da Agropecuária 2000.
0: Eu sei. Ô, Piazada, ô, João, um abraço pra ti ali, Pia. E um abraço pra ti ali, o João Cesário. Mas tu acorda cedo demais, homem. Não, e o Nelson uma vez escutava o nosso programa bem cedo ali, viu, João? Viu? É bem cedo que ele escutava o nosso programa, mas depois é. Aposentou, né? Aí não escuta mais. Agora tá sossegado o Nersão, velho. E tá chovendo aqui, viu? Já choveu bastante, Zé Amâncio. A gente fica nessa apreensão, né? Nessa preocupação com o estado do Rio Grande do Sul, pelo que a gente vem acompanhando, né? Muita chuva desde ontem, gente. Desde as primeiras horas de ontem, terça-feira, né? Muita chuva no Rio Grande.

já causando transtornos e trazendo aquele trauma, né, que foi 2024 lá, quando deu aquela enchente catastrófica, né? E a gente acompanha com apreensão, né, o estado do Rio Grande do Sul, que sofre mais uma vez aí com as enchentes, com a chuva volumosa, né? Muita gente tem parentes no Rio Grande do Sul, né, vem acompanhando aí com preocupação o que está acontecendo com o estado. Barbaridade, gente. Vamos rezar aí, vamos torcer que tudo dê certo, né? Que nada de ruim aconteça. Bom dia, Paulo Alves. Como é que tamo, guri? Tamo acordado, né? 6h29 da madrugada. Bom dia pra você que tá na rodagem, tá no tapetão preto. Vamos devagar, gente. Vamos tranquilo. Vamos sossegado pra chegar tranquilo lá no destino.

0: 6h36 da manhã. Deixa que chova, né, gente? Um abraço pro Vando e Martins, pessoal ali de Santa Terezinha. Tá mateando já, Martins? Tá desde as 4 horas da manhã tomando mate. Aí é coisa boa, hein, piá? Um abraço aí, Ivan. O Juliano, bom dia. O pessoal de São Valentim, Rio Butina. Tá rodando as pedras morro abaixo ali no Rio Butina, né, Juliano? Mas e o Irineu ali, piá? O Irineu, o alemão é forgado, piá. Ele levanta depois das 8, mais ou menos. Ele levanta em horário comercial, né? Bom dia, Jauri. Bom dia, Valmir. Dona Ivanilda Bonetti, também o Hamilton. Um abraço pra vocês ali. Estão nas cuias de mate já. Jeco Stonaro, sem luz. Mas que coisa, Sacopel, gente. Ah, não. Um abraço pra sede da luz, ele falou. Achei que tava sem luz, Jair, mas eu já me enganei, né? Mas é uma barbaridade. Eu tô tão traumatizado que essa Sacopel aí tira nós do ar aí, rapaz. Que já calculei que tava sem luz ali, mas tá tudo certo, né? Né, Jair Bonetti? Também já tá mateando. O Jair já tomou as 5 cuias de mate.
1: Bom dia! Hoje é o melhor time do mundo entrando em campo.
0: Meu Deus do céu.
1: Avante, Valé!
0: Apareceu os parmeirenses de novo, gente. Tá meio sumido por causa da Copa, né? Mas apareceu de novo. Eles apareceram. Meu Deus. Pobre de nós. O Nilson Martins. Bom dia, Nilson. Pessoal dos Três Baliza.
2: Opa, opa,
0: bom dia.
2: Clóvis. Tu acha uma do Porcaré pra nós aí, Clóvis? Daquelas de chacoalhar o suai mesmo.
0: Aham.
2: E manda pra um amigo meu que diz que te escuta todo dia de madrugada.
0: Quem?
2: O meu vizinho aqui. E o bicho tem até concurso de dança, viu?
0: Mas quem que é?
2: O bicho é fera numa dança.
0: Quem que é?
2: Escolha uma do Porcaré e manda pra ele, hein? Beleza, amigo? O popular Barbosinha.
0: Ah, o Barbosinha, homem. O Barbosinha. Um abraço aí, Barbosinha. Mas tem outro vizinho que escuta nós ali, né, Bastião? Mas faz hora que não escuto o Adelar, nosso programa, né? Faz horas que eu não vejo o Adelar, gente. 6h38, tá viajando, acho, né? Tá passeando. 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Olha os relâmpagos, gente do céu. E chuva, velha, né? Meu Deus do céu. 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Bom dia.
3: Bom dia, Clóvis.
0: Opa.
3: Se virar o vento, capaz de chover.
0: Eu acho que
3: chove. E aquela vaneirinha aí pra gente arrumar uma cura de chimarrão, olha. Especial pra bater pra aparar ela.
0: Aham, não, isso aí é uma coisa de louco, né? Olha, tá escutando, seu Leonísio? Olha. Isso aí é chuva, amigos. Daqui a pouco eu vou colocar o microfone mais perto da janela ali, viu, Lebrim? Vou colocar o microfone mais perto da janela pra vocês ouvirem. Né, o que que é chuva no Sar do Lontra? Né, Darcy? Valdir Fraveto, Dona Janete Bueno, seu Jacir Bueno, o Jair, tudo certo, Jair? Mas tudo, mas tá sumido, Jair. O Luiz Calegari também, o Zé e a Lúcia, bom dia, Zé. O Segato falou que ia descer 5h30 hoje pra lá. E foi mesmo, né? Ele não é fraco. O Edilson, bom dia. O Edilson. Será que o pessoal vai matear hoje ali, Pia, que essa chuva eles vão, né? Eles foram lá ontem, Edilson. Teve um que falou ali pra mim. Ele falou, mas credo que eu não vou lá no Padilha matear amanhã. Eu já passei lá, era umas 4 horas da tarde, eu conversei com o cara ali. Ele me falou assim, Edilson, que já tinha pegado ali uma capa de chuva e uma bota de borracha, aquelas boas, aquelas grandonas, sabe? Aquelas top. Porque ali tem, né? 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Vanderlei, meu amigo Vanderlei. Um abraço aí, Lei. E essa vaneirinha aqui, seu Leonísio, que o senhor fala? Bom dia pro Ica Pereira também. Um abraço pro Thiago Baldessar. O Thiago Baldessar tá me comunicando aqui que já passou dos 140 milímetros de chuva. Em Varja Alegre, calcule só, gente. A água já tá passando por cima da ponte ali, da antiga ponte, vamos dizer assim, porque o pessoal começou as obras ali, né? Meu Deus do céu, gente. Mas é chuva, hein? O que tava previsto tá aí, gente. Tá acontecendo. É aquela volumeira de chuva que tava sendo esperada pra esta terça e quarta. Ontem foi pouca chuva, né? Hoje descambou tudo. Um volume bem expressivo de chuva para hoje. Pra passar aí dos 40 minutos, mas já foi longe, né? 140 já, Thiago? Bah!

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7: 6h55 da madrugada. É, Celso Giraldello, bom dia. Vamos de novo, gente. É chuva, né, meus amigos? É, os volumes das águas estão subindo rapidamente. Bom dia, Alcemir Andretta. Como é que tá? Dedo inchado, piado. Quer o dedo inchado? É. Vamos tocar o dedo inchado ali, então, pra você. Bom dia, Galdiano. Vamos de novo, piado. Tamo indo já trabalhar, Vanderlei Galdiano aí. Um abraço, viu, guri? Tudo de bom ali. Temos que ir pra peleia, né, pia? Tem que fazer, né? É, quarta-feira já, dia 22 de julho. Quarta-feira, 22 de julho, calcule só, gente. Mais um pouquinho, termina o mês também, né? Vilmar Santos, bom dia. Chovendo em Nova Esperança. Dona Ivonete Petroski. Gibra Fagundes. O Jacó Zanqueta tá de férias mesmo, né, Gibra? O Girardi também tá de férias, o resto do pessoal aí do setor rodoviário, mas eu acho que é só vocês que escutam, né? E o Ney, que chegou agora em casa, Ney. Ah, tava onde, Ney? Tava no pesado. O Ney do setor rodoviário aqui de Sal do Lontra. Só da Morada do Sol ali, bom dia. Dona Isolete Pedroso, Dona Madalena e o Jair, Jurema do Pilar também. Joel Viana, Claudir, Silmara Santos, São Francisco do Sul, Santa Catarina. Muita chuva, mandando um abraço aí pro pai, seu Tibúrcio, pessoal do 1º de maio ali. Daí Rocha também, bora trabalhar, não tem o que fazer. Um abraço ali também pro seu Cláudio Migão. É chuva, né, seu Cláudio? É chuva, meu piá. Barbaridade. 6h58, o Thiago me passou aqui. Eu tô vendo, acompanhando aqui alguns grupos de chuva. Tem alguns grupos de chuva, né? Que o pessoal começa a chover, começa a mandar foto de chuva. Pesarada. Os pluviômetros, né? O Thiagão me falou que ali no Varja Alegre, de diz que já choveu mais de 140 milímetros. Em alguns lugares, 80. Tem alguns aqui que estão com 90, 92 milímetros. E aí vai, né, piazada? A chuvarada, né? 6h58 da manhã agora. O meu amigo Altair Zuanazzi. 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
7: 7 horas e 1 minuto já, 7:01 é chuva, meu querido. 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O irmão Lírio, do transporte rodoviário de Nova Esperança, está de férias. Ah, ela está de aniversário, a Cecília. Parabéns, então, para Cecília. A sobrinha ali do nosso amigo Vanderlei. E filha lá do Lírio. Um abraço pra vocês, Areta, tá
8: bom?
7: Ô Bonete, mas com a chuvinha assim pra matar um leitãozinho, né? Eu fico pensando, um leitãozinho. Ah, dá pra matar uns dois, né, piá?

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10: Gente, tá na hora de ir embora já. Hoje é dia de ficar meio recolhido, né? Né, Jair Perim? Bom dia. Temos que ir de novo, né, Jair? Bom dia, Reinaldo Peron. Como é que tá? Tô na paz. Roveno! 140 milímetros, Roveno, aqui no Jardim dos Lagos. Região central de Salto do Lontra. 140 milímetros de chuva. Barbaridade. Muita chuva, né, meu amigo? Um abraço aí, Valdecir Galvão, nosso amigo Garrincha, bom dia pra você ali.
11: Mas é assim mesmo, Clóvis. Aqui já choveu tanto, tanta chuva, que a água já tá passando por debaixo da ponte.
10: Tá louco, que é isso, Bonetti? Um abraço ali também pro Garrincha, nosso amigo Garrincha aqui de Sal do Lontra, né? Tem o Garrincha de Nova Esperança e o Garrincha de Sal do Lontra. Wilson Topassoli, bom dia. Blumenau, bastante chuva. Anitta Berkenbrock, Dona Maria Tereza dos Santos, lá de Porto Alegre, bom dia. Abraço pra vocês aí, gente. Daqui a pouquinho tem o Jornal da Manhã, o Homem e a Terra, o Jornal da Manhã, 7:30 da manhã pra você. Tudo de bom. Que Deus abençoe. Tchau.

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4: Olá, amigo, minha amiga, estamos chegando aqui mais uma vez na sua casa, no seu trabalho, né? Trazendo para você, para sua família, para todo mundo, mais uma nova edição do programa O Homem e a Terra. Nesta quarta-feira de lua crescente, 22 de julho de 2026. Data que se celebra o dia de Santa Maria Madalena, o dia mundial do cérebro, o dia do cantor lírico e dia internacional do trabalhador doméstico também. E a gente começa aqui com uma informação de interesse de você, meu amigo, de você, minha amiga, que lida com a criação de gado de leite nas regiões de Toledo e Cascavel. E também para você, profissional, né? Profissional técnico ou estudante das áreas de agronomia veterinária ou zootecnia. É o seguinte, hein? Agora, nos dias 12 e 13 de agosto, o IDR Paraná realiza, lá no Polo de Pesquisa de Santa Teresa do Oeste, faz lá a nona edição da Jornada Tecnológica no Campo, que vai enfocar aí o tema Integração, lavoura e pecuária. O primeiro dia, 12 de agosto, está reservado aí para a participação dos agricultores, dos produtores rurais. E o segundo dia, 13 de agosto, para profissionais e estudantes. Será sempre no período da tarde, com início às 13 horas, né? À 1 hora da tarde, portanto. Então, os participantes, né? Você que vai participar, vai passar lá por 5 baterias de informação que vão tratar dos seguintes temas. Anote aí, hein? Novas cultivares de aveia forrageira, você vai ver essas cultivares lá em desenvolvimento. Também cruzamento de vaca leiteira com o touro da raça Purunã. Você terá condição de comprovar o resultado deste cruzamento. Cultivares de aveia do IDR e opção de mix de plantas melhoradoras do solo. Outro tema aqui, reidratação e inoculação para silagem de grãos úmidos de aveia. E a quinta estação que vai tratar do tema Entendendo a Saúde do Solo. A inscrição é gratuita e você que ficou interessado pode fazer esta inscrição ligando para o telefone. Anote aí, o telefone é lá da estação de pesquisa, né? De Santa Teresa do Oeste. O telefone é 45, o DDD, e o número 3231-1713. Repito, né? 45 DDD e o número 3231-1713. Então, falamos aí da nona edição da Jornada Tecnológica no Campo, com enfoque no tema Integração Lavoura e Pecuária, que acontece agora, né, nos dias 12 e 13 de agosto, no Polo de Pesquisa do IDR Paraná de Santa Teresa do Oeste. Ali pertinho de Cascavel, você está convidado a participar, tá certo? E agora a gente abre espaço aqui para a participação do extensionista Eduardo Campos Barbosa, que vai falar do trabalho de inspeção periódica de pulverizadores, que tem ajudado, né? O trabalho que tem ajudado aí a melhorar a qualidade das aplicações de agrotóxicos e também contribuído para a redução da deriva deste produto, né? Do veneno durante as pulverizações. Vamos ouvir.
5: Olá, Marildo. Hoje vamos falar um pouco sobre protocolo em tecnologia de aplicação de agrotóxicos, pulverizadores de barras, o TAA, aonde o mesmo tem o objetivo de promover boas práticas na aplicação de produtos fitossanitários junto aos produtores assistidos pelo IDR Paraná, melhorando a eficiência nas aplicações para controle de pragas, doenças e plantas daninhas e evitar desperdícios e a ocorrência de deriva durante as aplicações. Este protocolo está baseado no processo de inspeção dos pulverizadores, visando a verificação dos principais itens que afetam a qualidade da pulverização, com a orientação aos agricultores dos itens que necessitam de melhorias no equipamento. A inspeção tem como finalidade tanto de diagnóstico das condições da máquina, como para propor a adequação dos itens fora de conformidade encontrados durante a inspeção. visando maior qualidade e segurança da aplicação de produtos fitossanitários no estado do Paraná. Principalmente, a inspeção deve ser feita antes do início de cada safra, para que as condições do equipamento e a aplicações de produtos fitossanitários possam expressar seu melhor potencial de acerto. Para a realização da inspeção do pulverizador, utilizamos um formulário desenvolvido especificamente para esta atividade, com aproximadamente 10 itens abordados referentes ao equipamento e aos métodos utilizados pelo agricultor. Dentro desses 10 itens, podemos subdividi-los em mais ou menos mais 10 itens em cada um, dando um total de 100 itens de informações coletadas. Com as informações obtidas no questionário, é possível retornar ao produtor um diagnóstico do equipamento de pulverização e propor as devidas alterações ou correções necessárias a serem feitas, até mesmo itens a serem substituídos da máquina. A inspeção deve ser agendada com os agricultores a fim de otimizar o tempo que a máquina fica parada para a inspeção, sempre adequando as datas e horários à não necessidade de uso das mesmas pelos agricultores. Durante o agendamento, os agricultores devem ser orientados a realizar a tríplice lavagem do pulverizador e deixar o pulverizador abastecido com água limpa, com no mínimo um terço de capacidade do tanque, para que possa ser feita a realização da inspeção. Após a inspeção e correção dos pontos encontrados com problemas, é feita a regulagem e calibração do equipamento para o produtor. Este processo leva ao todo, para a conclusão, aproximadamente mais ou menos um dia de trabalho, dependendo das correções e substituições apresentadas no equipamento. Amarildo, um dado interessante levantado nas inspeções já feitas é que mais de 90% dos pulverizadores inspecionados apresentam algum tipo de problema.
4: Você conferiu aí a participação do extensionista Eduardo Campos Barbosa, que explicou o que é e como é feita a inspeção periódica de pulverizadores, procedimento que tem como finalidade, como propósito aí, melhorar a qualidade das aplicações de agroquímicos sobre as lavouras e também prevenir a deriva desses mesmos produtos aplicados, né, para propriedades de agricultores vizinhos. Agora vamos saber como está o mercado dos principais produtos de nossa agricultura, de nossa pecuária, acessando o relatório com pesquisa de preços que o Departamento de Economia Rural, o DERAL, lá da Secretaria da Agricultura, divulgou nesta última segunda-feira, 20 de julho. Vamos passar para você, então, os valores médios praticados nesta mesma segunda-feira nas diversas regiões aqui do nosso estado, aqui no Paraná. Vamos lá, café beneficiado, bebida dura tipo 6, olha só, registrando queda de 6% em 7 dias. Então, o produto foi vendido nesta segunda por R$ 1.433 a saca de 60 quilos. A erva mate em folha, produto colocado lá na indústria, né? R$ 18,40 a arroba. O arroz agulhinha em casca, olha, também apresentando melhora de sua cotação nessa última semana que passou, chegando a R$ 84,00 a saca de 60 quilos, estava R$ 74,00, né? R$ 74,00 há uma semana. Feijão preto R$ 193,00 e o feijão carioca R$ 255,00 a saca de 60 quilos. Amarelo R$ 52,90, saca de 60 quilos. Mandioca padrão de amido 580 gramas, 503 a tonelada. Soja, olha, melhorou o preço aqui da soja, 121. Trigo para pão PH 78, 70, saca de 60 quilos. O boi em pé 337 a arroba. A vaca em pé com padrão de corte 299. E o suíno tipo carne em pé, preço pago aí para o criador independente, né? Aquele criador que não é integrado à indústria, olha só, R$ 4,98 o quilo. Esses foram, então, os preços médios praticados nesta última segunda-feira, 20 de julho, aqui no nosso estado, com valores pesquisados e divulgados pelo Departamento de Economia Rural, que é o DERAL, lá da Secretaria da Agricultura. Bom, vamos terminando o nosso trabalho de hoje, desejando a todos vocês uma ótima quarta-feira e até amanhã, quando estaremos aqui mais uma vez nesta mesma emissora, neste mesmo horário, né, para trazer para você e para todo mundo mais uma nova edição do programa O Homem e a Terra. Forte abraço, fiquem com Deus e até lá.
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1: Olá, tudo bem? Bom dia. São 7:30, hora oficial do Brasil, 7:30, manhã de quarta-feira. O dia ainda não clareou, como se diz, né? O tempo com bastante chuva, tempo instável aqui na nossa região. E a gente chega a partir de agora para ficar com você até às 8 horas, aqui na 94.1, em mais um Jornal da Manhã para você.
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1: Hoje no Jornal da Manhã nós vamos conversar com o delegado da Polícia Civil aqui de Salto Lontra, o Dr. Murilo Martinez e Silva. Ele assumiu recentemente, há poucos dias, a DP da nossa comarca aqui de Salto Lontra, Nova Prata e Nova Esperança. Já já a gente vai trazer a participação então do delegado Murilo, falando sobre a, claro, a área da segurança pública e informações importantes para a nossa comunidade. Essa é a nossa pauta de entrevista de hoje. Claro, também previsão do tempo e outros destaques para você. São 7:31 agora. Sejam muito bem-vindos ao Jornal da Manhã nesta quarta-feira.
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1: Vamos lá então, vamos conferir como fica o tempo nessa manhã e durante todo esse dia, nesse dia 22 de julho. Vamos lá então, quarta-feira, com áreas de instabilidade se intensificando sobre o Paraná em virtude do deslocamento de uma nova frente fria. São esperadas pancadas de chuva com trovoadas, com potencial para rajadas de vento moderados a fortes e até mesmo granizo localizado. Expectativa para grandes acumulados de chuva no decorrer do dia, em especial no interior do estado. As temperaturas ficam amenas, com os termômetros não passando dos 24 graus no período da tarde entre as regiões oeste e noroeste e os 16 graus na região metropolitana de Curitiba. Portanto, já temos chuva aí desde a madrugada, desde a noite aqui em nossa região e a tendência é que a quarta-feira seja de tempo instável, chuvosa aqui no sudoeste paranaense. Em alguns pontos, em algumas regiões, algumas cidades do nosso estado já tendo também algumas situações de alagamentos, de alguns problemas relacionados à chuva desta quarta-feira. E a temperatura mínima hoje em Salto do Lontra foi de 17 graus, a máxima deve chegar a 19. Então, pouca mudança na amplitude térmica hoje, mínima de 17, máxima podendo chegar a 19. É a previsão do tempo para você aqui no nosso Jornal da Manhã. São 7:32, uma breve pausa e já já entrevista ao vivo com o delegado Murilo Martinez e Silva aqui no nosso Jornal da Manhã.
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0: Muito bem, 7h37 agora aqui no nosso Jornal da Manhã, 7 horas e 37 minutos, a hora oficial do Brasil para você.
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0: Muito bem, a gente está tendo a honra de receber aqui no Jornal da Manhã, nessa quarta-feira, nesse meio de semana, o delegado da Polícia Civil aqui da nossa comarca, o Dr. Murilo Martinez e Silva. Assumiu há poucos dias, recentemente, aí, a DP da nossa comarca, que é integrada também por Nova Prata do Iguaçu e Nova Esperança do Sudoeste. Doutor Murilo, seja bem-vindo aqui ao Jornal da Manhã. Bom dia.
2: Bom dia. Eu gostaria de iniciar fazendo uma saudação aos ouvintes, à equipe da rádio e à população de Salto do Lontra. Gostaria também de agradecer o convite, ressaltar que a minha vinda aqui à rádio, o objetivo é aproximar a Polícia Civil da comunidade, bem como prestar orientações preventivas e esclarecer a respeito de alguns temas essenciais de segurança pública.
0: O doutor que assumiu há poucos dias, então, aqui a nossa a DP da nossa comarca, né? Como que encontrou a cidade? Qual foi a impressão aqui da nossa cidade, da nossa comarca, doutor?
2: É uma impressão muito positiva, eu fui muito bem acolhido pela população salto-lontrense, também tive uma grande satisfação com a classe jurídica que aqui atua, muito respeitosa, bastante combativa do ponto de vista jurídico, então acredito que a atuação possa render muitos frutos positivos.
0: E isso é importante também na área da segurança pública, essa questão assim, dessa parceria, né? A Polícia Civil, a própria Polícia Militar, Poder Judiciário, Ministério Público, porque são o que engloba a nossa área da segurança.
2: Sim,
0: né?
2: Sim. Na verdade, são todos atores que juntos contemplam a persecução penal, né?
0: Bom, doutor, temos um assunto que a gente traz com frequência e, infelizmente, é uma realidade e é algo frequente não só no Brasil como um todo, mas também aqui na nossa comarca, porque a gente se depara com frequência com esse tipo de situação, que é a questão da violência doméstica. O que daria para a gente falar em relação a isso?
2: Na verdade, a Polícia Civil tem uma bandeira muito específica no combate à violência doméstica e nesse sentido é bastante interessante, inclusive, lembrar que hoje, dia 22 de julho, é o dia estadual de combate ao feminicídio no Paraná. Isso por imposição da Lei Estadual 19.873 de 2019, que combate o feminicídio enquanto crime e a forma mais extrema de violência contra a mulher, né? A data serve nesse contexto para conscientizar a comunidade a intervir e denunciar já no início o ciclo de violência, sejam as ameaças, ofensas que em tese se apresentam inofensivas e as agressões, sejam elas verbais ou físicas, né? Existe também a Lei Maria da Penha, que é um instrumento fundamental de proteção à mulher. E com relação a ela, cabe ressaltar com bastante destaque as medidas protetivas de urgência, que uma vez constatada esse ciclo de violência, a vítima tem condições de postular que sejam concedidas medidas que visam proteger a integridade física e psicológica. Com relação à minha vinda e à mensagem enquanto Polícia Civil, é interessante ressaltar que a violência doméstica é um crime e é responsabilidade de todos, portanto, deve ser denunciado, né?
0: Sem dúvida, né? Essa questão é importante, essa data, né? Dia Estadual de Combate ao Feminicídio, hoje então 22 de julho. E o doutor que está aí, no caso, como delegado, e enfim, no dia a dia, também atendendo esse tipo de ocorrência, de situação, normalmente o feminicídio não acontece, a violência doméstica ela vai evoluindo, né, doutora?
2: É crescente.
0: É crescente, né? Começa às vezes com um xingamento, um tapa e acaba... muitas vezes culminando com o feminicídio. Então, gostaria que o doutor falasse um pouquinho nesse sentido, assim, para que as mulheres fiquem atentas com a relação que estão tendo, né?
2: Na verdade, o ideal é que sejam cessadas, que seja cessado esse ciclo já desde o início, né? O que começa, às vezes, com um xingamento, uma violência, acaba culminando nessa forma mais extremada, que é o feminicídio. Então, na primeira oportunidade em que se houver que se entender haja essa violência, que houver possibilidade, a Polícia Civil, assim como todas as forças de segurança, a própria Polícia Militar, certamente estão de portas abertas a atender essa demanda, que é uma bandeira de todos.
0: Sem dúvida, né? E como disse o doutor, é uma informação importante em relação a isso também, né? Que é um dever de todos a questão da violência doméstica. Então, se alguém souber de alguma coisa, é importante denunciar,
2: sim,
0: né?
2: Sim, com certeza.
0: As pessoas às vezes têm aquela em briga de marido e mulher não se mete a colher. Né? Isso não pode ser assim, né?
2: Bastante ultrapassado.
0: Já passou, isso. Né? Exatamente. Exatamente. Alguma orientação a mais, doutor, em relação a esse tema tão importante que é a violência doméstica?
2: Na verdade, é que a Polícia Civil, assim como todas as forças de segurança, o próprio Polícia Militar, o Ministério Público, estão certamente atentos e prontos, capacitados para receber esse tipo de demanda e dar o tratamento jurídico adequado.
0: E fica o recado aí para os eventuais agressores, né, que vai arcar com as consequências.
2: Com
0: né?
2: certeza.
0: Sem dúvida. Proteção à infância e à juventude, também um tema importantíssimo, né, doutor Murilo? Essa questão aí das crianças, dos jovens, dos adolescentes, da infância e da juventude, o que a gente pode também trazer em relação a isso?
2: Olha, atualmente nós temos no cenário jurídico uma lei denominada Lei Henri Borel, que é um mecanismo de proteção urgente para criança e adolescente vítima de violência doméstica e familiar. Essa lei estabelece um dever legal de denunciar, no sentido de quem presenciar ou souber de abusos e eventualmente se omitir, ele vai responder perante a lei. A lei prevê, portanto, uma punição criminal para quem presenciar ou souber de violência contra criança e adolescente e, eventualmente, vier a omitir socorro. Né? Uma mensagem interessante que se pode deixar aos amigos ouvintes aqui é que a proteção à criança é uma responsabilidade compartilhada por toda a sociedade. Nesse sentido, famílias, vizinhos, escolas e a própria força de segurança têm essa incumbência. E nós, da Polícia Civil, estamos atentos e contamos com a colaboração aqui em Salto do Lontra, com o Conselho Tutelar, com a Polícia Militar e com o órgão do Ministério Público, que é bastante atuante nesse sentido.
0: Tem, inclusive, no município, né, formada a chamada Rede de Proteção, né, são todos esses órgãos envolvidos nesse aspecto, né, doutor?
2: Sim.
0: É um trabalho importante também aí da nossa rede de proteção, a proteção à infância e à juventude, e que tem esse tipo de situação também aqui no município, registros. Como que é a questão de ocorrências em relação a isso, doutor?
2: Olha, uma vez constatada essa questão de vulnerabilidade, todos os órgãos dessa rede de proteção estão aptos a receber informações e denúncias. E uma vez recebida, a gente adota a providência mais adequada ao interesse do infante, né? Ou do adolescente. O organismo bastante atuante aqui que nós temos percebido é o Conselho Tutelar, que toda vez tem um trato bastante cauteloso e cuidadoso no que toca aos interesses das crianças e do adolescente. E uma vez recebida a denúncia ou informação, eles remetem à delegacia e a delegacia faz o encaminhamento jurídico penal para a responsabilização do agressor.
0: Em relação a esse tema também, algo a mais, doutor, para a gente falar aí um pouquinho então da infância e juventude?
2: Na verdade, reiterar que a proteção à criança é uma responsabilidade compartilhada de todos. Né?
0: Bom, outra questão que a gente gostaria de abordar aqui, doutor Murilo, é sobre crimes sexuais, né? Como que é aqui no nosso município? Tem-se registros desse tipo de ocorrência? O que a gente pode falar também em relação a crimes sexuais?
2: Infelizmente, se tem notado uma relativa ênfase nos crimes dessa natureza. E seria talvez interessante, nessa primeira intervenção, ressaltar que a Polícia Civil está atenta a esse tipo de crime e utiliza dos instrumentos jurídicos disponíveis para combatê-lo. Né? Um crime bastante recorrente aqui é o estupro de vulnerável, em que se verifica quando há essa violência contra menor de 14 anos. O que seria interessante ressaltar aqui é que nesse tipo de crime não importa o eventual consentimento da vítima, né? Seja ela menor de 14 anos, há uma presunção de violência e, consequentemente, é uma absoluta vulnerabilidade que implica no cometimento do crime. Então, eu poderia assim sintetizar como uma regra objetiva que qualquer relação de cunho sexual com menor de 14 anos é crime de estupro de vulnerável, sem exceção ou justificativa. Desse modo, uma vez ocorrendo, vai estar sujeito às penas da lei, né?
0: Bom, para ficar bem esclarecido também, essa questão do estupro de vulnerável, não necessariamente que tenha que... Ela é abrangente, né, doutora? Às vezes, depende da situação, como a gente diz, a conjunção, não tem necessariamente que... Né, é bom esclarecer nesse sentido para que as pessoas entendam bem isso, né?
2: É prescindível. Não, outros atos também configuram, né? Seria interessante aqui deixar um alerta aos pais, aos responsáveis, no sentido de manter uma vigilância constante, que se estabeleça um diálogo e bastante atenção com o ambiente virtual, redes sociais, aplicativos de mensagens, onde muitos aliciam e onde a maior parte desse crime dessa natureza inicia, né?
0: Sem dúvida, é importante que os pais tenham essa orientação, de certa forma é estar monitorando, vendo com quem que o filho está conversando, porque realmente essa questão da internet, o mundo virtual, pode levar a algumas situações. Então, é importante essa orientação, realmente, como o doutor falou, para os pais, né? Que fiquem atentos e também com as companhias com quem os filhos estão, onde estão indo. Essa questão é importante. Quem ama, cuida, né, doutor?
2: Sim, quem ama, cuida. Muito bom.
0: Sem dúvida. Questão de golpes também, doutor Burilo, porque a gente sabe que os estelionatários, os golpistas, eles vão inovando. E nessa questão aí do mundo virtual também, os golpes também foram mudando, né? E utilizam dessa ferramenta da internet, do celular, enfim, para aplicar golpes. Como que é também essa orientação da Polícia Civil em relação a isso, que, infelizmente, muitas pessoas ainda caem nos golpes, né?
2: Olha, o que se vê amigo Wesley, é que é a questão da engenharia social, né? Que nada mais é do que uma técnica utilizada por estelionatários para manipular a vítima psicologicamente, né? Criando um senso de urgência, medo ou falsa oportunidade financeira para que elas entreguem a senha ou o dinheiro. Nesse contexto, o que se vê muito são os golpes mais comuns, que é o falso familiar no WhatsApp, que é aqueles pedidos de Pix urgente, alegando troca de aparelho, número, bem como o falso funcionário do banco, que liga simulando segurança para obter senha e autorizações de Pix, bem como falsas compras e vendas online e o velho e famoso golpe do bilhete premiado. Vale a pena que todos tenhamos bastante cautela. E aqui eu diria, inclusive, algumas dicas práticas de cautela e também chamadas regra de ouro. Uma delas seria a regra dos 3 minutos. Golpistas, como regra, exigem pressa. Portanto, vale a pena parar, respirar e não fazer nada sob pressão. Uma segunda é pare e pense. O golpista precisa da pressa. Nunca tome, nesse contexto, uma decisão sob pressão momentânea. Cheque sempre a informação. Pediram dinheiro pelo WhatsApp? Ligue para o número antigo do familiar ou faça uma chamada de vídeo antes de enviar qualquer valor. Sigilo de senha. Os bancos nunca pedem senhas, códigos por SMS ou devolução de cartões físicos, né? Todas essas engenharias que se utilizam, elas visam de fato, né, a vulnerabilidade, essa condição de pressão para com que a pessoa acabe cedendo. Depois de realizada a perda, é muito difícil que se obtenha a restituição. Muitas das vezes o que se percebe é que até se consegue a condenação do criminoso estelionatário. Porém, a restituição é muito difícil, porque o dinheiro é rapidamente pulverizado, né?
0: Sem dúvida, e são dicas valiosas, como o doutor Burilo trouxe aí, realmente para as pessoas, antes de fazer qualquer tipo de transferência de valor, ou enfim, qualquer situação, ter esse tempo de calma, e se certificar, ter a certeza que realmente não é um golpe, né, doutor?
2: Sim, com certeza.
0: Bom, Os canais de denúncia também da nossa Polícia Civil aqui de Saldo Lontra, da nossa comarca, para quem nos ouve, qualquer tipo de situação, como o doutor falou já no início e em outras oportunidades aí durante o nosso bate-papo aqui, é que a polícia está sempre, claro, à disposição da comunidade. Tem os canais de denúncia, denúncia anônima também, enfim, como que a população pode acionar a Polícia Civil, doutor Murilo?
2: Olha, a Polícia Civil ela está à disposição e de portas abertas à sociedade Saldo Lontrense para proteger famílias e combater a criminalidade. A delegacia de polícia está localizada aqui na cidade, na Rua Brasília, número 329, centro, no Salto do Lontra. Nós temos também um canal de WhatsApp, em que nós recebemos inclusive denúncias via anonimato, cujo número é 46-3538-1990.
0: E 3538-1990, olha,
2: 3538-1990. Uhum. Por esse canal aqui nós podemos realizar agendamentos, nós podemos inclusive receber denúncias de forma anônima, né? E nós estamos de portas abertas a receber toda a população, não só para atuar de forma repressiva, mas também de forma preventiva, podendo eventualmente realizar esclarecimento e todos os procedimentos de polícia judiciária. Nós estamos de portas abertas.
0: Muito bem. Se alguém precisar, então, da Polícia Civil, tem os canais, tem a DP também, o pessoal pode ir pessoalmente, enfim. E o doutor Murilo, como a gente falou lá no início, assumiu recentemente aqui a DP da nossa comarca, junto com toda a equipe, os investigadores, a equipe toda da Polícia Civil, que sempre faz um brilhante trabalho, né? A gente gostaria de enaltecer também o pessoal da equipe toda sua, né, doutora? Deixar o registro e o reconhecimento desse trabalho, que é importante, né? O doutor Murilo é o comandante, digamos, mas tem toda uma equipe que o ajuda no dia a dia, né?
2: Nada seria possível não fossem todos os agentes e servidores policiais que lá estão, né?
0: Sem dúvida. E fica o nosso reconhecimento também a essa equipe valorosa aí que proporciona a segurança pública para a nossa comunidade. Doutor Murilo, seja bem-vindo então à nossa Salto do Lontra, né? A nossa primeiro bate-papo. Esperamos que seja o primeiro de muitos aqui para a gente trazer tipo de orientação à nossa população. Obrigado e ótimo dia.
2: Eu agradeço.
0: Muito bem, doutor Murilo ao vivo aqui no Jornal da Manhã, 7h54 agora. A gente fecha assim a edição de hoje. Obrigado a todos pela audiência e que tenhamos todos um ótimo dia.
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17: 7h58, bom dia pra você.

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0: Bom dia, Independência, está no ar com você a partir de agora, amanhã de quarta-feira, meio de semana, dia 22 de julho de 2026. E aí, tudo certo? Manhã chuvosa aqui em Salto do Lontra, tempinho fechado, tempinho escuro, né? Meio jururu, bastante jururu, mas que nada, hein? Bora que bora, é mais um dia pra gente correr atrás, é mais um dia pra gente ser feliz, é mais um dia pra gente colocar um sorriso nesse rosto maravilhoso e viver a vida. É a dádiva de Deus nos premiando com mais um dia. Por aqui, eu, Marcelo Henrique, tô chegando feliz da vida, vou te fazer companhia até as 10 horas da manhã.
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0: Sim, feliz da vida, tô chegando com você até as 10 horas da manhã e vou te fazer companhia com o Bom Dia Independência. Já já tem a nossa mensagem do dia, tem também as previsões astrais do horóscopo, tem alô pros aniversariantes, tem o momento de fé, tem a boa música desfilando aqui na programação, tem informação do trânsito também aqui da nossa região, tem você também participando junto comigo, até porque o nosso WhatsApp já está liberado, 991181390, para você participar, para você mandar o seu alô especial, para você fazer parte aqui da programação da Independência, que é sempre feita com muito carinho para você. Já me conta de onde você está curtindo a programação da Independência, se você está em casa, se você está no seu trabalho, se você está viajando pelas rodovias de nossa região, enfim, onde quer que você esteja, que o seu dia seja abençoado, lindo, maravilhoso, e por aqui eu conto com a sua sintonia, por aqui eu conto com o carinho da sua audiência. Vem comigo, Bom Dia Independência, está no ar com você a partir de agora.
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0: Vamos lá para nossa mensagem desta quarta-feira, nesse meio de semana, dia 22 de julho de 2026. E aí, primeiramente, antes de trazer a nossa mensagem, como é que você está por aí? Tudo certo? Como eu sempre brinco, tranquilidade total por aí? Às vezes não, né? Só que deixa eu falar uma coisa para você. Nem sempre a gente, embora busque o equilíbrio, a vida vai estar sempre equilibrada. Vai ter momentos na nossa vida que a gente vai ter que recuar um pouco, até tirar o pé do acelerador, como eu sempre brinco, colocar até o pé no freio às vezes, e às vezes até puxar o freio de mão para estacionar. Só que a gente não pode parar, a gente tem que continuar. A vida, sim, o famoso ditado que ela é feita de altos e baixos, sim, realmente, ela é feita de altos e baixos. Muita gente busca a felicidade plena em todos os momentos da vida. Em alguns momentos, sim, pode ser que você encontre 100% da sua felicidade. Só que em alguns momentos, você vai ter felicidade no trabalho, vai ter felicidade em casa, com a família, com os amigos, mas de repente vai acontecer algo estranho por aí que vai te deixar meio aborrecido. E aí que vem a nossa resiliência, de mesmo assim, em dias felizes, em dias tristes, em dias de sol, em dias de tempo fechado, a gente poder viver ainda a cada dia. Essa é a nossa resiliência. Assim como o rio que percorre o seu curso, desviando dos obstáculos, fazendo a curva, desviando das pedras, enfim, assim é a nossa vida também perante as situações que a gente encontra. Em alguns momentos, como eu falei, vai estar tudo certo. E a gente fica feliz quando está tudo certo. Mas em alguns momentos, as coisas não vão sair tão certo assim, mas mesmo assim, não é pra gente ficar triste. Só temos que entender que aquilo também faz parte do nosso percurso. Portanto, que a gente seja resiliente, que a gente possa driblar todos os obstáculos, que a gente possa, acima de tudo, seguir em frente apesar do caminho. Pensa nisso, pensa nessa mensagem, por mais simples que ela pareça, nessa quarta-feira eu espero que ela faça sentido pra você, tá bom? E aí, você já deu um bom dia pra alguém hoje? Pra você, bom dia!
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0: Luana Prado e Zezé de Camargo, Eu Te Amo, 4 semanas de amor. Rolando por aqui na programação do nosso Bom Dia Independência, fechando a nossa primeira sequência musical com você nessa manhã de quarta-feira, meio de semana. E aí, tá tudo certo? Fica à vontade já para participar comigo aqui no nosso Bom Dia Independência, mandar aí a sua mensagem, mandar o seu alô especial, me contar de onde você está curtindo a programação da Independência FM, inclusive participando também do nosso quadro aniversariante do dia, né? Onde você tem a oportunidade de homenagear aquela pessoa que está de aniversário no dia de hoje. Tem alguém que está de aniversário hoje, dia 22 de julho? Já manda para cá a sua mensagem, já manda para cá a sua homenagem, né? E quando você for mandar aqui a sua homenagem para aquela pessoa que está de aniversário, não esqueça de mandar o nome completo do aniversariante, tá bom? Participa aí, 991-18-1390, já manda sua mensagem, já manda seu alô especial. Por volta das 9h30 da manhã, a gente traz aqui o nosso quadro aniversariante do dia. Só não deixa para a última hora para você não ficar de fora, tá? Já manda já aí a sua mensagem para a gente cadastrar aqui na nossa lista. Só lembrar você que toda sexta-feira tem sorteio de kit aniversariante para os aniversariantes homenageados aqui durante a semana, tá legal? Então, já capricha na sua participação. 991-18-1390, daqui a pouquinho eu trago por aqui as nossas primeiras previsões astrais para você dos signos de Áries, Touro, Gêmeos e Câncer. 8h14.
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0: São 8 horas e 18 minutos, nota de falecimento. A família Sutil comunica com pesar a parentes e amigos o falecimento de Amarildo Sutil, 53 anos. Seu corpo está sendo velado na Capela Mortuária Cristo Vivo. Hoje, às 10 horas da manhã, celebração de corpo presente logo após sepultamento no cemitério municipal de Salto do Lontra. Noticiamos com pesar o falecimento de Amarildo Sutil. A família enlutada, as nossas condolências.
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0: Vamos lá para o nosso primeiro bloco das previsões astrais aqui do Bom Dia Independência. Previsões astrais para você de Áries, Touro, Gêmeos e Câncer. Arianos e arianas, o dia começa pedindo foco e concentração. E à tarde, as vibrações se fortalecem para novas oportunidades profissionais. Transformações ficam em alta em diferentes áreas da sua vida, trazendo leveza e sorte. Já no amor, paixões em alta e momentos românticos prometem animar a sua semana. A cor para hoje é a cor violeta. Hoje é um dia excelente para fortalecer parcerias profissionais e expandir sua rede de contatos. A energia familiar fica em alta, trazendo calor e conexão com os parentes. No amor, diálogo e também a questão do romance pode conquistar e proteger os seus relacionamentos, tornando tudo mais especial para o dia de hoje, Touro. A cor para hoje é a cor preta. O céu ajuda a impulsionar as suas tarefas e possíveis ganhos financeiros, especialmente se você trabalha com a família. Com o sol em leão, seu lado comunicativo também brilha, facilitando novas amizades. Um bom papo pode fortalecer o seu amor e até surpreender você com alguém especial. A cor para hoje é a cor azul. Dia de sorte e oportunidades para as finanças e relacionamentos. Aproveite para fazer investimentos, fortalecendo vínculos e, quem sabe, conquistar alguém especial. O momento é ideal para celebrar o amor e renovar as energias com quem você gosta. Dia cheio de energia boa também, Câncer. A cor para hoje é a cor verde. Dessa forma, fechamos aqui nosso primeiro bloco das previsões astrais do Bom Dia Independência. Já, já! Tem mais um bloco com as previsões astrais para você de Leão, Virgem, Libra e também Escorpião.
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1: Vamos lá para mais um bloco das previsões astrais agora para você de Leão, Virgem, Libra e também Escorpião. Leoninos e leoninas, o dia está favorável para questões familiares e financeiras, trazendo boas energias para o seu lar. Foco nas tarefas em casa ou com familiares, onde seu brilho se destaca. À tarde, o sol em seu signo aumenta sua energia e confiança. No amor, uma paixão antiga chama a atenção. A cor para hoje é a cor vermelha. Virgem. Você tem boas chances de se destacar em atividades.

atividades relacionadas à comunicação com possíveis contatos que revitalizam sua rede profissional. Aproveite para dar uma escapada rápida e também curtir a sua vida. No amor, um novo crush pode surgir de surpresa, trazendo mais paixão ao seu dia. A cor para hoje é a cor vermelha. Hoje é um dia excelente para melhorar as suas finanças, com a chance de receber uma quantia inesperada. No trabalho, seu esforço é reconhecido, então aproveite para colher os frutos. As amizades ganham destaque e o amor pode ganhar força também, trazendo mais estabilidade e sintonia aos relacionamentos. A cor para hoje é a cor cinza. Escorpião. Você ganha energia de sobra para conquistar os seus objetivos profissionais, especialmente com o Sol em Leão, impulsionando a carreira. Aproveite para sair, se divertir com os amigos e recarregar as forças. À noite, o bom humor fortalece seu relacionamento e abre portas para novidades amorosas. A cor para hoje é a cor salmão e dessa forma fechamos mais um bloco aqui das previsões astrais do Bom Dia Independência. Já já tem as últimas previsões astrais para você de Sagitário, Capricórnio, Aquário e Peixes.

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2: Esse é o Bom Dia Independência, seguindo com você nessa manhã de quarta-feira, meio de semana, 22 de julho de 2026. Bora conferir aqui a temperatura nesse exato momento. Aqui em Salto do Lontra, na casa dos 18 graus. Umidade relativa do ar em 97%. Nesse momento, está chovendo aqui em Salto do Lontra, né? Para você que está aí ouvindo a programação da Rádio Independência pela nossa região, tá aí sintonizado aqui na 94.1. Forte abraço para você, inclusive mandar aqui um abraço pro meu amigo Rock, ali de Santa Terezinha, que já mandou sua mensagem, falou: "Olha, chovendo, chovendo, chovendo daquele jeito, né, Rock?" Forte abraço para você, para toda a turma aí de Santa Terezinha também, aquele abraço. Para você também que está aí se deslocando pelas rodovias de nossa região, devagar e sempre também, né? Tempo chuvoso em algumas regiões, inclusive neblina. É presente, né? E então, devagar e sempre. A gente sempre fala, né? Em dias comuns, em dias secos, já tem que se ter aquela atenção especial, atenção ao trânsito, à sinalização, aos limites de velocidade. Então, em dias como hoje, que tá aí chovendo, pista escorregadinha, então, devagar e sempre, tá bom? Show de bola. Recado aqui da Independência para você, amigo motorista, viajando aqui pelas rodovias de nossa região. 8h33, por aqui eu vou seguindo com o nosso Bom Dia Independência com você até as 10 horas da manhã. Destacando a boa música também aqui na 94.1. Agora tem Júlia e Rafaela. Música.

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0: Emílio e Eduardo, Chora Coração. Eita, moda chorada mesmo, né? Boa demais, rolando por aqui na programação do Bom Dia Independência, fechando mais uma super sequência musical com você nessa manhã de quarta-feira, nesse meio de semana. Quero mandar aqui um abraço todo especial para quem está ouvindo aqui a programação da Independência FM. Minha amiga Carmen, lá de Santa Isabel, está ouvindo a programação. Oi, Carmen! Tudo certo por aí? Forte abraço para você, tudo de bom, obrigado pela companhia. Minha amiga Isamar Savi também está mandando seu bom dia, já está participando inclusive aqui do nosso quadro aniversariante também. O Leodir também está mandando um bom dia por aqui. Lisete de Souza também já mandou o seu bom dia por aqui. Quem mais? A Adriana também já está mandando seu bom dia, está ouvindo aqui a programação da Independência FM. Muito obrigado pela companhia, muito obrigado pelo carinho da sua audiência aqui nos 94.1 da sua rádio Independência FM. Por aqui eu vou seguindo com o nosso Bom Dia Independência com você até às 10 horas da manhã. Lembrar você que daqui a pouquinho, às 9h30 da manhã, nós teremos aqui o nosso quadro aniversariante do dia, onde você tem a oportunidade, né, de homenagear aquela pessoa que tá de aniversário hoje. Tem alguém que tá de niver por aí hoje? Já capricha na sua participação, já manda aí o seu recado especial, a sua homenagem para aquela pessoa que está de aniversário no dia de hoje, tá bom? Manda ver, 991181390, participa! 8h49.
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0: 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Vamos lá para o nosso último bloco das previsões astrais, agora para você de Sagitário, Capricórnio, Aquário e Peixes. Sagitário. Dia de foco nas tarefas pessoais e de confiar na sua intuição para resolver assuntos sozinho. À tarde, traz energia de aventura, incentivando viagens, estudos e encontro com pessoas distantes. Aproveite para revitalizar as amizades. Seu charme fica em alta e um amor secreto pode surpreender. Então aproveite cada momento. A cor para hoje é a cor branca. Hoje as amizades continuam fortalecidas e o apoio dos amigos é essencial. À noite, aproveite para fazer novas conexões. No trabalho, colabore com os colegas e foque em parcerias. No amor, a paixão e a confiança ficam em alta, tornando seus relacionamentos mais intensos e memoráveis. A cor para hoje é a cor azul. Aquário. Hoje é um dia de destaque profissional, com oportunidades de cooperação e sucesso graças ao Sol em Leão. Cuide da sua saúde. À noite, aproveite a sua energia positiva nos relacionamentos. No amor, novidades ajudam a conquistar e se destacar naturalmente. A cor para hoje é a cor branca. Peixes. Dia cheio de energia e vitalidade, ideal para cuidar da saúde e se aventurar nos estudos. O trabalho em equipe potencializa as conquistas à tarde, enquanto o amor fica em alta, trazendo paquera, diversão e romance. Aproveite esse clima animado e positivo para transformar o seu dia. A cor para hoje é a cor rosa. E dessa forma, fechamos aqui as previsões astrais do Bom Dia Independência. Previsões astrais que voltam amanhã, a partir das 8 horas da manhã.

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2: Aqui eu sigo com o Bom Dia Independência com você, nesta quarta-feira maravilhosa, é o nosso Bom Dia Independência com você, até às 10 horas da manhã, aqui na 94.1, para você que está aí no seu trabalho, excelente manhã de trabalho para você que até tinha programado alguma coisa, né, para a área externa no dia de hoje, já moiou, não deu? Calma, devagar, né, vamos recalcular a rota aí, vamos pensar em outra saída e bora seguir o dia, né? Desse jeito. Deixa eu mandar aqui um alô especial pra Adriana, que tá ligada comigo. Bom dia, Adriana, tudo certo? Forte abraço pra você, obrigado aí pela sua companhia aqui na programação da 94.1. 3 minutos faltando pras 9 da manhã.

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0: Deixa eu te amar, por favor, rolando por aqui na programação do nosso Bom Dia Independência, fechando por aqui mais uma hora de programação na 94.1, nesse exato momento, 18 graus a temperatura, está chovendo aqui também, inclusive, na nossa região, para você que, inclusive, é aqui de Salto do Lontra, da cidade, para você que é do interior, meu amigo do interior, das comunidades, né? Que sempre estão ouvindo a programação da Independência FM. Um grande abraço para você, tudo de bom. Muito obrigado pela sintonia. Por aqui eu sigo com o Bom Dia Independência com você. 95. 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
0: Informação para você que está na estrada e, na verdade, é mais um lembrete para você que nesse exato momento está trafegando aqui pelas rodovias de nossa região, você que está passando aqui por Salto do Lontra, sentido a Francisco Beltrão, sentido a Dois Vizinhos, você que faz o caminho contrário também, você de Francisco Beltrão, Dois Vizinhos, que está passando por Salto do Lontra, que vai pegar também a rodovia sentido a Nova Prata ou quem vai para Santa Isabel, sempre muita atenção, principalmente nesse período agora que está chuvoso, né? Você que se desloca nesse exato momento aí, seja aí viajando a trabalho ou a passeio, você também na boleia do seu caminhão está ouvindo a programação da Rádio Independência, devagar e sempre, atento aí sempre ao tempo, né, que está nesse exato momento chovendo aqui na nossa região, pista escorregadia, então devagar, reduza a sua velocidade, com certeza fique sempre atento aí aos limites de velocidade e também à sinalização. Aquela dica especial aqui da Rádio Independência para você através do boletim Delta Rota Segura. 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
0: 9:11. Por aqui eu vou seguindo com o Bom Dia Independência nessa manhã chuvosa de quarta-feira, meio de semana. Pra você que tá aí ligado comigo, excelente manhã pra você, tudo de bom.
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0: Por aqui eu sigo destacando a boa música, o bom papo com você até as 10 horas da manhã e também a indicação do ouvinte, né?
14: Bom dia, João Monteiro Sobrinho, quero vir a música Os Quatro Cantos da Casa.
0: Valeu, João Monteiro. Forte abraço pra você. Excelente manhã de quarta-feira. Tudo de bom. Já tá rolando por aqui o seu pedido, tá bom? Agora 9:12.

0: Chico Rei Paraná, Amor Rebelde, aqui na programação do Bom Dia Independência. Quero mandar aqui um alô especial pra Vera, que tá ligada comigo. Ô Vera, bom dia, tudo bem contigo? A Vera mandou aqui musicada própria pra hoje, hein? Eita coisa boa, tá bom o repertório pra hoje então, né? Aí sim, hein? Bom demais. O que foi, produção? Não entendi o que você tinha falado aí, ó. Entendi. Deixamos quieto essa parte aí. Podemos deixar quieto agora, por enquanto?
1: Sim.
0: Então tá bom, bora lá. Seguindo aqui com o nosso Bom Dia Independência com você. Nessa manhã super especial pra você que segue ligado comigo aqui na programação. Daqui a pouquinho teremos aqui o nosso quadro Aniversariante do Dia, tá bom? Você já participou? Show de bola. Seu nome já tá por aqui, então a sua homenagem também aqui na programação da Independência FM. Caso não tenha participado, dá tempo de você participar junto comigo aqui na programação. Deixa eu trazer um pouquinho de informação aqui sobre o dia de hoje. Hoje, quarta-feira, 22 de julho. Estamos vivendo aí a 30ª semana do ano. 55,6% já de 2026 foi! Você foi? E também 203 dias já de 2026 concluídos com sucesso. Hoje comemora o dia de Santa Maria Madalena. Hoje também comemora-se o Dia Mundial do Cérebro, celebrado no dia 22 de julho, né? E tem como objetivo conscientizar a importância de cuidar da saúde cerebral e prevenir doenças neurológicas. Interessante, né? Hoje também é Dia Internacional do Trabalho Doméstico Não Remunerado, Dia do Cientista Social, Dia Internacional da Manga e também Dia do Cantor Lírico. Oh, que interessante, hein? Sabe que é o cantor lírico ou não? Não? Cantor lírico. Vê se acha aí, produção, que ela não tem, né? Então, o cantor lírico é celebrado no dia 22 de julho e homenageia os profissionais que se dedicam à vida e também à técnica e ao aperfeiçoamento da voz para interpretar obras clássicas. E o cantor lírico canta ópera, concertos, né? E tudo mais. É? Por exemplo, aquelas músicas como aquelas apresentações teatrais, né? Dos cantores, né? Mais ou menos isso, né? Daqui a pouquinho a gente tenta achar aqui alguma obra aqui feita por algum cantor lírico, né? Com certeza. Tá aí um pouquinho de informação pra você aqui na programação do nosso Bom Dia. Aqui, ó, agora achei aqui, ó. Achei um pedacinho aqui do... Canta aqui, ó. Aqui, ó, vamos ver. Essa aqui, ó. Vamos ver.

0: Daí, ó. Um pedacinho só, né? Cantores líricos que interpretam canções como essa aqui, ó, né? Canto lírico, canto de ópera, canto também, né? Em relação aí a obras teatrais, enfim. São várias as vertentes, né? Mas especialmente, então, tá aí dedicado esse momento especial ao Dia do Cantor Lírico. E claro, você sempre bem informado aqui na programação do nosso Bom Dia Independência com você, até às 10 da manhã. 9h22.
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0: São 9 horas e 23 minutos, por aqui eu vou seguindo com o nosso Bom Dia Independência com você. Tá na hora do quê? Tá na hora de bater um papo todo especial com a minha amiga Ana. Ana, que está na linha, vai conversar com a gente, inclusive vai dar aquele recado aí, falar sobre o Elixir Pegador, né, Ana? Bom dia!
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1: Valeu, Ana. Um abraço para você. Com certeza, até mais. Recado dado aqui na programação da Independência FM.

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7: 9:32.
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11: 9h37.
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11: 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Vai.

0: E por aqui eu destaco os nossos aniversariantes desta quarta-feira. Quem está participando junto com a gente aqui no nosso quadro aniversariante. Bom dia, Marcelo. Quero participar do quadro aniversariante, homenagear o meu esposo que hoje está de aniversário. Hoje, dia 22 de julho. É, parabéns, meu amor. Que Deus continue te abençoando com muita saúde e amor. É a Isa quem está mandando. Está mandando aqui pro Inoaldo Alves de Andrade. Obrigado, Isa, pela participação. Parabéns, Inoaldo Alves de Andrade. Felicidades e com certeza muitos e muitos e muitos e muitos anos de vida, tá bom? Quem mais? Bom dia, Marcelo. É a Jane. Quero homenagear o meu esposo Vanderlei da Silva, que está de aniversário no dia 25. Estará de aniversário no dia 25. Toca a música Feliz Aniversário pra ele. Valeu, forte abraço pra você, tudo de bom. Já está rolando de fundo aqui, é o Feliz Aniversário, tá bom?
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0: Parabéns, felicidades, muitos e muitos anos de vida. Quem mais? Bom dia, quero homenagear o meu cunhado que está de aniversário hoje, o Inoaldo Branco. E quem mais? É minha amiga Maria Raspim, parabéns pra eles. É a Lucimar Sabe quem tá mandando, obrigado, Lucimar. Parabéns pro Inoaldo e também parabéns pra amiga Maria Raspim, que está de aniversário. É a Lucimar quem tá mandando. Valeu. Felicidades, muitos e muitos anos de vida. Quem mais tá participando comigo aqui? Bom dia, Marcelo. Sou Maria Anitta Ribeiro de Jesus. Quero homenagear o meu compadre e amigo no aniversariante da semana. Ai, mandou o nome pela metade aqui. Vou tentar decifrar aqui. Edson. Schweitzer, é isso? Que está de aniversário? Esteve de aniversário segunda-feira? Qualquer coisa, manda pra gente aqui pra gente corrigir. Mas o nome veio cortado aqui pela metade na mensagem, tá bom, Maria Anitta? Mas um forte abraço, parabéns, felicidades, com certeza, muitos e muitos anos de vida. Quem mais? Bom dia, Irma. Quero homenagear a sua amiga Preta de Santa Terezinha, que está de aniversário. Desejo muitas felicidades, saúde. Gostaria de dar uma música para ela. Valeu, forte abraço, tudo de bom. Obrigado pela sua participação. Obrigado pelo carinho da sua audiência, tá bom? Quem mais? Geisimar Neis Onofre. Quero homenagear o Joaquim Onofre Batista, que sexta-feira, dia 24 de julho, vai completar 2 aninhos. Obrigado, Geisimar, pela sua participação. Parabéns, então, para o Joaquim Onofre Batista, que dia 24 estará de aniversário. Felicidades, com certeza, muitos e muitos e muitos anos de vida. Quem mais está participando junto com a gente aqui do nosso quadro aniversariante? Tem áudio aqui também dos nossos aniversariantes. Deixa eu ver aqui. Bom dia!
2: Bom dia, Marcelo. Eu quero colocar o meu primo fazer aniversário dia 24 no quadro de aniversariante. O nome dele é Joaquim Batista.
0: Valeu, então. Parabéns para o Joaquim Batista. Felicidades, muitos e muitos e muitos anos de vida, né? Quem mais? Bom dia!
3: Bom dia, Marcelo, Maria Salete Neis. Quero fazer uma homenagem pro meu netinho, Joaquim Onofre Batista, que dia 24 vai fazer 2 aninhos. Colocar na hora do aniversariante, tá?
0: Uhum.
3: Que Deus abençoe ele, que ele é um menino muito querido, que a vovó ama muito ele.
0: Valeu, obrigado pela sua participação, já tá anotado por aqui. Quem mais? Bom dia!
4: Bom dia, Marcelo. Tudo bem?
0: Tudo.
4: Aqui é a Terezinha.
0: Fala,
4: Duarte,
0: Terezinha.
4: Do Baiteco. Quero homenagear minha piada, Maria Padilha.
0: Uhum.
4: Está de aniversário hoje, completando 18 aninhos. É, ela mora no Lajado Encantado. Um abração para ela. Pra ti, que Deus te acompanhe, viu? Um abraço.
0: Valeu, obrigado pela sua participação, que Deus abençoe também. Já tá anotado aqui no quadro aniversariante, tá bom? A Sônia Fogaça tá mandando pro tio Inoaldo Andrade, que Deus abençoe sempre. Feliz aniversário, felicidades, muitos e muitos anos de vida. Tá participando aqui com a gente. Quem mais? A Kelly Cristina Nunes dos Santos tá homenageando a sua irmã, Larissa, que hoje está de aniversário, parabéns. Coloque ela no quadro aniversariante, dizer que Deus abençoe ela e que amamos muito ela. Valeu, obrigado, Kelly, pela sua participação. Parabéns para Larissa. Felicidades, muitos e muitos anos de vida. Quem mais está participando? Bom dia.
5: O nome do Edson é isso mesmo. É Edson Schweitzer.
0: Valeu, então agora sim. Tá dado o recado, tá bom, dona Maria? Forte abraço pro Edson Schweitzer, então, que esteve de aniversário na segunda-feira. A dona Maria Anitta Ribeiro está mandando aí pro seu compadre e amigo também, né? Felicidades, com certeza, muitos e muitos e muitos e muitos e muitos e muitos e muitos e muitos anos de vida. Maravilha demais, hein? Bom demais! Pra você, aniversariante, que Deus abençoe com muita saúde, com muita paz, com muito amor no coração e que essa data se repita muitas e muitas vezes, tá bom? São os votos aqui de toda a equipe da Independência pra você, aniversariante do dia!
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0: Bora lá, seguindo com o nosso Bom Dia Independência com você. Já já tem o nosso momento de fé, momento de oração pra gente fechar com chave de ouro aqui o nosso Bom Dia Independência nesta quarta-feira, né? 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
4: 10 minutos faltando para as 10.
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0: Está na hora do nosso momento de fé, momento de oração, momento de fechar com chave de ouro aqui o nosso Bom Dia Independência nesta quarta-feira. E nos resta, com certeza, a primeira coisa, agradecer o seu carinho, agradecer a sua audiência, agradecer mais uma manhã do nosso Bom Dia Independência, onde a gente sempre tem aqui muitas participações, participando, pedindo aí a sua música, mandando o seu alô, compartilhando coisas do seu dia, participando dos nossos quadros, né? Os quadros como o quadro aniversariante, o momento de fé, entre tantos outros quadros aqui da programação da Independência FM, e como é bom, né, ter você junto com a gente sempre aqui sintonizado. Para você que está aí ligado comigo, muito obrigado pela sintonia. Mandar aqui um abraço todo especial ao meu amigo Roque de Santa Terezinha, que está ligado comigo aqui. Quem mais? A Isa participou aqui do nosso quadro aniversariante, colocando aqui o seu esposo, né? O Inoaldo Alves de Andrade, e também pedindo oração, colocando em oração aqui também no nosso momento de fé. A Neiva Fraga colocando a família toda no momento de fé, momento de oração. Obrigado pela sua participação. Quem mais participa com a gente? Bom dia.
1: Bom dia, Marcelo. Quero pedir oração para toda a minha família, meus irmãos, minhas irmãs e toda a minha família. Que Deus abençoe você também e a todos.
0: Obrigado pela sua participação. Quem mais está participando com a gente aqui? Bom dia.
2: Bom dia, Marcelo. Eu quero homenagear minha prima, a Marlene Tele, está completando 50 anos agora, vai ser amanhã. Um abraço para ela.
0: Valeu, parabéns então, já antecipadamente aqui, colocando o nosso momento de fé. Deixamos anotado aqui então para o nosso quadro aniversariante também, tá bom? Forte abraço. A Roseli Gonçalves pedindo oração para todos os seus filhos, João Vitor, Marcos, Carolina, Janaína, Jaqueline, para o seu esposo Antônio Soares dos Santos, para a irmã Noemi, compadre Silval, e em oração para a vizinha e o filho dela que está no hospital em Francisco Beltrão, Fabiano, né? Que Deus recupere ele. Muito bem, obrigado pela sua participação, Roseli, que Deus abençoe a todos os nomes aí que você colocou em oração. Pedimos com certeza através aqui da nossa oração também, fortalecimento da nossa fé. Quem mais está participando com a gente? A Solange também participando, bom dia.
3: Bom dia, Marcela, aqui é Solange Barbosa. Eu queria pedir oração para mim e para toda a minha família, para meu esposo Gilberto, para minha mãe Terezinha de Jesus Arcemão, Marcela, que está internada, de volta, está entubada. Pedir oração para ela, que Deus ajude que ela saia de lá.
0: Obrigado pela sua participação, Solange, que Deus abençoe você, todos os nomes aí que você citou também, todas as causas necessárias aí suas e também da sua família, tá bom? Quem mais? A Rosângela de Oliveira, da linha Nova Sessão, pedindo oração para os seus filhos Pedro Henrique, Milena, Juan, a sobrinha Yasmin, Vitória, do Pilar, para todos da família e para vocês aí da rádio. Obrigado, Rosângela, que Deus abençoe. Quem mais? A Jaqueline Aparecida Eleodoro, colocando a sua família na oração, que Deus abençoe nós sempre. Amém. Obrigado, Jaqueline, pela sua participação. E a você que está aí no seu dia, no seu trabalho, ouvindo a nossa programação na sua casa, viajando pelas rodovias de nossa região, no seu trabalho também, muito obrigado pela sua sintonia. E o convite especial a você elevar o seu pensamento a Deus e que possamos juntos trazer a nossa oração desta quarta-feira, que diz assim... Espírito Santo, agradecemos por esta quarta-feira. Sabemos que apesar de todas as tensões e caos no mundo, você realmente nos vê e se importa conosco. Hoje pedimos mais do seu Espírito Santo em nossas vidas. Pode ser fácil para nós sermos consumidos pelos medos que nos cercam na vida. Mas sabemos que assim como o teu olho está realmente no padal, você também cuida. Obrigado pela verdade dada por sua santa palavra. Hoje apresentamos ao seu santo trono todos os nossos cuidados, preocupações e medos. Agradecemos desde já que você não apenas proporcionará paz a esses estressores, mas que de fato está trabalhando em tudo para o bem. Ensina-nos hoje a nos tornarmos mais dependentes de ti e leve-nos a um discernimento maior de como você opera, para que possamos ter uma compreensão mais profunda de que tudo que vemos com os olhos naturais não é tudo o que é. Hoje, pedimos aos olhos que vejam a sua mão em todos os assuntos, em todas as causas, e que estejamos com os corações abertos ao seu trabalho. que assim seja. Amém.
4: Abençoa, Senhor, as famílias. Amém. Abençoa, Senhor, minha também.
0: Abençoa, Senhor, a nossa família. Obrigado pela sua companhia nessa manhã de quarta-feira. Amanhã, quinta-feira, eu estarei de volta a partir das 8 horas da manhã em mais uma edição do nosso Bom Dia Independência. Forte abraço para você e até. Tchau, tchau.

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14: Muito bom dia, Salto do Lontra, bom dia a toda a nossa região sudoeste do Paraná, chegamos para nossa quarta-feira, Quarta-feira chuvosa, hein, gente? E a partir de agora tem Manhã 94 na nossa Rádio Independência, diretamente aqui da Rua Prefeito Neuri Baú, em Salto do Lontra, para todo esse mundão afora, para você que acompanha através do nosso portal no rnet.com.br, para você que acompanha também na sua casa, no seu trabalho, galera que aí está no escritório também, no nosso site, não importa, gente, no automóvel dando carona pra gente, olha, tá na estrada, aquele cuidado redobrado, hein, porque essa chuva aí que caiu durante o início da noite de ontem, a madrugada, já vem trazendo alguns prejuízos aí com relação a muita chuva, não é isso? É, gente, daqui a pouquinho vamos trazer informações também da nossa região. É muita música boa, muita informação para fazer desta manhã uma manhã especial. Como que você está? Tá tudo bem? Tá tudo tranquilo? Então vem para cá, vem participar com a gente também através do nosso WhatsApp 991183390. É a programação do Manhã 94.
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14: A rádio que ouve você e o Rio Negro e Solimões com o Jorge Matheus cantando a primeirinha de hoje. Bom dia!

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4: Esse é o nosso Manhã 94, hein? Uma ótima quarta-feira pra você. Tudo de bom, simbora! Com você nessa manhã chuvosa, hein? Com muita música, já tem informação também. A nossa programação do Manhã 94 na 94.1.
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11: Oi, oi, oi, boa quarta-feira pra você. E aí, como é que tá? Tá tudo bem? Eu sou a Kelly Gomes e tô trazendo uma receitinha pra você. Essa é uma receitinha bem aconchegante, canjica cremosa. E você anota aí, tá? Vai precisar de um pau de canela, 250 ml de leite de coco, uma lata de leite condensado, 150 gramas de açúcar, 3 cravos da Índia, 250 gramas de milho branco para canjica e 100 ml de creme de leite fresco de caixinha. Agora vamos para o preparo. Você vai levar o milho para a panela de pressão com o pau de canela e os cravos. Aí você cobre de água, deixando uns 4 dedinhos acima do milho. Cozinha por aproximadamente 45 minutos. Depois que estiver cozido, você vai escorrer a água e acrescentar o leite de coco e também o leite condensado. Adiciona o açúcar e mexe bem enquanto cozinha em fogo baixo. Fica lá, mexendo o tempo todo, porque senão a panela fica parada e o fundo pode queimar. Você deixa cozinhar por mais 20 minutos em fogo baixo até engrossar. Adiciona então o creme de leite e tá pronto. Esse é o fim e você tem aí, ó, uma canjica cremosa pra ninguém botar defeito. Uma excelente quarta-feira pra você e amanhã tem mais, tá? Tô te esperando por aqui.
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4: É uma canjica cremosa, seria bom demais com esse climinha maravilhoso, hein? Pra você que tá curtindo a nossa programação, valeu, valeu. Bom dia pra você, hein? Uma ótima manhã aqui no nosso Manhã 94. Pra você que tá trabalhando, gente, bom trabalho, uma ótima quarta-feira. E daqui a pouquinho vamos trazer informação. O Sudoeste já começa aí a ficar mais preocupado com essa chuva, hein, gente? Aí o Santo Antônio do Sudoeste já teve aí alagamento que atingiu 40 residências. Francisco Beltrão também, com chuvas aí de 102 milímetros, aí colocando Francisco Beltrão em alerta para reforçar aí as ações preventivas. E já já mais destaques para você também na nossa programação da Independência.
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5: Essa é a nossa programação da Independência na quarta-feira maravilhosa, hein? Programação que traz muita música boa, informação. Pra você que tá aí já nos preparativos do almoço também, um abraço. Pra você que tá acompanhando no seu trabalho, valeu, valeu. Galera que tá de folga, a criançada que tá de férias também, boa quarta!
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13: Olá, tudo bem? Uma ótima quarta. Hoje é dia 22 de julho, dia do trabalhador doméstico. Parabéns a todos. E o nosso Papo Sério está no ar. A doença de Crohn é uma inflamação crônica e autoimune que ataca gravemente o sistema digestivo. Por ter um caráter recorrente, ela se enquadra no grupo das doenças inflamatórias intestinais mais sérias. Suas causas envolvem uma combinação de fatores genéticos, falhas imunológicas e alterações na flora intestinal. Até mesmo os hábitos dietéticos e infecções prévias podem funcionar como gatilhos para o problema. Os sintomas surgem em crises que duram dias ou semanas e uma recuperação definitiva é muito rara. Os sinais mais comuns são dores abdominais intensas, cólicas frequentes, perda de peso e falta de apetite. A diarreia constante, muitas vezes acompanhada de muco e sangue, além de febre, também serve de alerta. Feridas e dores na região perianal e dores nas articulações completam o quadro clínico da doença. No Brasil, estima-se que existam cerca de 7 casos para cada 100 mil habitantes no país. O grande desafio é a demora no diagnóstico, que costuma levar de 2 a 5 anos para acontecer. Se você apresenta esses sintomas com frequência, consulte um gastroenterologista ou coloproctologista. O nosso Papo Sério de hoje fica por aqui. Até mais.
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5: É a nossa programação do Manhã 94, abrindo espaço para o nosso colega João Carlos da Rosa para trazer as informações aí, um pouquinho do que nós teremos ao meio-dia aqui na nossa Independência. João Carlos, seja muito bem-vindo, bom dia.
14: Bom dia, Samuel, ouvintes da programação aqui da Independência. Alguns dos destaques, algumas das informações que a gente vai trazer em detalhes para você a partir das 12 no encontro marcado com o R Notícias. Salto do Londra marca a presença no maior festival de dança do mundo. Delegado de Salto do Londra destaca o combate à violência doméstica, prevenção a golpes e aproximação com a comunidade. Rádio amplia resultados para anunciantes na era digital. Funcionamento do comércio em feriados ganha nova regra. Chuva já causa estragos aqui na nossa região. Senado aprova lei que pune registro e compartilhamento de imagens de vítimas. Pintor sofre queda do sétimo andar de edifício. Foragido da justiça há mais de 15 anos é preso pela justiça gaúcha. Foragido, condenado a mais de 15 anos de prisão pela justiça gaúcha, é preso aqui na região. Polícia Civil cumpre mandado de busca e apreensão e resulta em prisão em flagrante por posse irregular de munição e acessório de arma de fogo em Nova Esperança do Suroeste. E lógico também, previsão do tempo, enfim. Já temos um volume grande de chuva aqui na nossa região, né, Samuel? Aí, durante a madrugada, alguns locais, né, durante a noite aí, que já registraram mais de 140 milímetros de chuva, né, durante a noite. Então, bastante chuva, né, já fica aí o alerta também para todo mundo, especialmente o pessoal que moram aí, né, nas beiras de rio e coisa assim, né? Então, sempre fica o alerta aí, muito cuidado. E a previsão é, infelizmente, digamos assim, é de bastante água para seguir aí durante essa quarta-feira também.
5: E além disso, não só aqui para Salto do Londra, né? Esse número expressivo de chuva, né? É em toda a nossa região sudoeste do nosso Paraná, né? Inclusive, como agora há pouco eu citava, em Francisco Beltrão já também está em estado de alerta, né? Já Santo Antônio do Sudoeste já teve aí cerca de 40 residências já atingidas por alagamentos. Então, ao que tudo indica, os problemas começam a surgir a partir de agora também, né, João?
14: Exatamente. E essa já era uma previsão que já se vinha há algum tempo, né? Em relação ao El Ninho e tal, né? Aqui para a região sul. É bastante chuva, né? Especialmente também aqui na bacia do Rio Iguaçu, como é bastante destacado, que, né, abrange aqui a nossa região sudoeste, a região oeste do Paraná, né? E tá se confirmando aí. Então, hoje, com bastante chuva aí, já começou durante a noite. Eu não fiquei acordado durante a noite, mas cada pouco acordava e realmente estava chovendo bastante Aí,
5: e como a gente usa aquele termo, né? Foi derramado, né?
14: Água de balde, né?
5: Mas então tá bom, João Carlos, obrigado pela sua participação mais uma vez. E qualquer novidade, qualquer notícia, a Rádio Independência abre sempre o espaço aí para o departamento de jornalismo da nossa emissora.
14: 100%. Daqui 1h20 estarei no ar com R Notícias.
5: E lembrando, né, que essas e outras informações sempre disponível também no nosso portal, né, no rnet.com.br e também nas redes sociais também, né?
14: Acessa lá e fica sempre muito bem informado quanto aqui na nossa programação. Um abraço, até mais.
5: Essa é a programação da nossa Independência, o Manhã 94 e também as informações, mas muita música boa, hein?

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6: Esse é o nosso Manhã 94. Que bom ter você por aqui, hein, gente? Que bom estarmos juntos. Ainda hoje você confere resenha esportiva, muitas informações do esporte. Brasileirão voltando à tona, tem Sul-Americana, tudo pra você já já. 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
15: Oi, tudo bem? Aqui quem fala é a Kelly Gomes. Boa quarta-feira pra você. E você acompanha de perto a curva de crescimento do seu filho? Olha, essa ferramenta essencial serve pra monitorar o desenvolvimento de crianças e adolescentes até os 19 anos e deve ser de conhecimento dos pais. Mais do que medir a altura, essa curva ajuda a identificar precocemente quadros de desnutrição, sobrepeso ou então obesidade. Ficar de olho nesses dados junto ao pediatra é o melhor caminho para garantir um tratamento rápido e também saudável. E uma quarta-feira maravilhosa para você. Não saia daí. Tchau, tchau.
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Esse é o nosso Manhã 94, que bom ter você por aqui nesta quarta-feira, quarta-feira chuvosa. Galera que tá no automóvel, hein? Aquela tensão redobrada nas estradas aí com toda essa chuva que já caiu na nossa região, hein? Uma ótima quarta!

0: 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É uma honra poder cantar com vocês.
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3: Esse é o nosso Manhã 94, na quarta-feira maravilhosa. Bom trabalho para você que tá trabalhando. Alô, dona de casa, bom dia!

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1: E autocuidado que toda mulher precisa saber.
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2: Minha linda bota Chelsea feminina conquistou o coração das fashionistas e se tornou o sinônimo perfeito de versatilidade e estilo. Com seu design icônico de cano baixo, elástico lateral e sola de borracha vulcanizada, ela garante um calce rápido, fácil e extremamente confortável. É o calçado ideal para montar produções modernas e práticas, combinando com praticamente tudo no seu guarda-roupa. Então tem a sua, né? E arrase, mulher!
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12: Bom dia para você, é a nossa quarta-feira e a chuva não dá trégua, hein, gente? É quarta-feira com muita chuva aqui na nossa região E claro, fica ligadinho porque daqui a pouquinho também tem resenha esportiva, tem R Notícias ao meio-dia, Independência!
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13: Oi, gente, tudo bem? É quarta-feira, dia 22 de julho. Hoje é o dia do trabalhador doméstico. Parabéns, meus queridos. E no Sinal Verde de hoje, a dica é indispensável para quem está pensando em comprar um carro seminovo. Confere aí. Vai comprar um carro seminovo e quer ter a certeza de que ele nunca levou uma batida forte de frente? Abra o capô e dê uma olhada bem atenta nos parafusos internos que fixam a grade do painel. Eles devem ter exatamente a mesma cor da lataria, pois são instalados por robôs nas montadoras com uma precisão impossível de imitar manualmente. Se notar qualquer marca de chave ou tinta raspada, o carro provavelmente já foi batido.
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1: Gente querida, o nosso Manhã 94 fica por aqui. Já já tem resenha esportiva, hein? Fique ligado.

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5: Maravilha, gente querida. Bom dia pra você, hein? Chegamos na nossa Rádio Independência com a Resenha Esportiva. Claro, os destaques do esporte, futebol aí, as informações de esporte local, regional, também informações aí da Copa Sul-Americana, Libertadores, Copa do Brasil nessa reta final de ano, né? Nessa metade do ano seguinte, tem Brasileirão, Série A, Série B, tudo em destaque por aqui na nossa Resenha Esportiva. Siso, bom dia, Siso.
6: Bom dia, Samuel. Bom dia a todos, especial os amigos da Resenha.
5: Que chuva, hein, Siso? Quanta chuva na nossa região, hein?
6: Tu vê o campo de Santa Teresinha completamente alagado.
5: Já começou, né? A nossa região aí, tivemos a Francisco Beltrão, inclusive, está com um estado de alerta. Santo Antônio do Sudoeste aí teve 40 residências alagadas já também. Aqui na nossa região, então, como você citando aí, né, Siso, essa situação, acredito que muitas pontes aí na nossa região também já deve estar tudo alagado também, né, Siso?
6: E o pior, né, que a previsão é temos chuva aí quase que a semana inteira, né?
5: Os números não baixam, né?
6: Não baixam, então, mas não vamos aí,
5: né? Apesar de que isso já era alertado também, né, Siso?
6: Já está sendo alertado, né? Tanto é que as defesas civis de todos os municípios estão alerta para isso. Esperamos aqui que não aconteça aí nada de mais grave, né?
5: 11 horas e 34 minutos na nossa Resenha Esportiva.
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5: Bora falar um pouquinho do esporte local. Destaque vai para Nova Esperança do Sudoeste, porque tem os campeonatos municipais aí, né, que estão acontecendo, as categorias de base. Nós teremos aí no município de Nova Esperança do Sudoeste, no sabadão, a rodada dos campeonatos na categoria de base. Tem no sábado, às 13h30, Campeonato Infanto Juvenil, a equipe dos Piada Nova enfrentando o Ibis FC e Javali Selvagem FC enfrentando Água Doce. No sábado também, às 15 horas, Futsal Mirim, aí com os jogos entre Grêmio e Barra Verde, Bauman United enfrentando Pinturas Moura, a partir das 15 horas, esses jogos. Também no campeonato futsal infantil, terá aí no sabadão, né, no final de semana, às 16 horas, a equipe do Santos FC enfrentando Mercado Fernandes. Tem Corinthians enfrentando Esperança no sabadão também, a partir das 16 horas. Rodada do campeonato aí de futsal força livre, né, masculino, tem jogo aí pro dia 24, a sexta-feira. Tem Pinturas Moura enfrentando Barra Futsal e tem Lontrense FC enfrentando Cabeceira do Lontra também. Posto Delta enfrentando DL Multicenter, aí jogos na categoria Força Livre e Nova Esperança do Sudoeste. Para você que acompanha a nossa programação, aqui na nossa Resenha Esportiva, claro, sempre muitas informações, muitos destaques para você que acompanha sempre a nossa programação em toda a região. E daqui a pouquinho a gente vai voltar aqui na nossa resenha com as informações da Copa Sul-Americana. Teve jogo ontem, teve brasileiro nos playoffs, tem jogo hoje, teve brasileirão retomando. Todos os destaques daqui a pouquinho na resenha.
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5: Resenha esportiva com as informações do esporte para você. Aqui na nossa resenha, claro, todos os destaques, hein? Muito obrigado pelo carinho da sintonia de todos que acompanham a nossa programação aqui na 94.1.
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5: Bora falar de Copa Sul-Americana porque teve brasileiro em campo, hein? O Vasco joga hoje, né? Durante a semana, mas o Santos, gente, encaminhou aí a vaga após uma goleada na Venezuela. Claro, foi o primeiro jogo, o jogo da volta acontece aí na próxima semana, mas uma vitória importante do Santos. Quem vai trazer todos os destaques na nossa resenha esportiva é a Daniela Esperon.
24: Jogando pela Copa Sul-Americana, o Santos goleou a Universidade Central da Venezuela pelo placar de 4-1 em Valência, na Venezuela. O jogo foi válido pelo duelo de ida da repescagem das oitavas de final. Um adversário frágil, onde os brasileiros é que ditaram o ritmo e também abriram o placar ainda no primeiro tempo. Gols do Santos marcados por Rony Tassiano, Gabriel Menino e Gabriel Bontempo. Tassiano, inclusive, que fez uma bela partida, falou sobre a felicidade e o sentimento que foi marcar um gol.
25: O sentimento é o melhor possível, né? E falando de mim individual, mas hoje ser coroado com essa partida, ser coroado com a vitória, acho que não tinha melhor forma. É claro, acho que a gente fazer gol sempre é bom.
24: Agora, com a vaga encaminhada, o Santos leva vantagem para a decisão da vaga, que vai ser na próxima terça-feira, na Vila Belmiro. O time comandado pelo técnico Cuca pode perder por até 2 gols de diferença, que ainda assim garante a classificação. Uma derrota por 3 gols leva a disputa para os pênaltis. A Universidade Central só se classifica por um placar de 4 gols de diferença ou mais. Nesta quarta-feira, mais jogos de ida da repescagem. Independente Medellín e Vasco jogam às 19h na Colômbia. O Red Bull Bragantino vai até o Nacional de Lima enfrentar o Sporting Cristal. E tem também Lanús e Cienciano lá, Fortaleza, na Argentina. Agência Rádio Web com informações da repescagem da Copa Sul-Americana, Daniela Esperon.
23: Libertadores da América.
5: Daqui a pouquinho, porque agora vamos falar desse jogo, né, Cis? O Santos conseguindo uma goleada importante para o Santos, que aí vem aos trancos e barrancos, né, no Campeonato Brasileiro. E agora, então, conseguindo essa goleada por 4-1 aí em cima da Universidade Central da Venezuela. O jogo da volta acontece na semana que vem. Mas importante esse resultado, né, Cis?
6: Importante. Só antes de mais nada, o Samuel, quero que você me permita que eu vou mandar um abração todo especial hoje por Trombini. Então um abração pro Trombini, ele falou, né, encerrou um ciclo, e o nosso ciclo, eu e ele, foi um grande, foi praticamente mais de 40 anos, então a gente, lógico, vai sentir muita falta dele, esses momentos aqui quase que diário, né, mas a vida é assim, a vida funciona dessa maneira, né. E tem os bons momentos, aqueles momentos que não é tão bons, mas enfim, um abração pro Trombini e que Deus o sempre acompanhe. Sobre o jogo do Santos, uma vitória importantíssima, uma vitória onde o Santos conseguiu uma goleada, dificilmente não vai se classificar frente a seu adversário, né, que é a equipe do
5: Universidade Central
6: da Venezuela, e para mim o Santos já encaminhou sua classificação.
5: Os demais brasileiros, Ciso, hoje nós teremos Vasco e Independente Medellín. Para quem não está por fora um pouquinho, esse é o playoffs das oitavas aí da Copa Sul-Americana. É aquele os melhores terceiros colocados da Libertadores que enfrentam aí os melhores aí da Copa Sul-Americana na primeira fase. Por isso se enfrentam agora. Nós temos o Vasco que joga hoje, amanhã tem o Grêmio que enfrenta o Bolívar, vai jogar na altitude inclusive, e tem também o Bragantino jogando contra o Sport Cristal. Então tem mais três brasileiros aí: Vasco da Gama, Bragantino e Grêmio nesta fase, Ciso.
6: Eu acho que todos eles têm chance de buscar a classificação. O Santos iniciou bem. Temos o Bragantino, o Vasco e o Grêmio, né? O Grêmio que reiniciou o campeonato não muito bem, com derrota, mas agora é outra história, outro campeonato. Eu acredito que as três equipes que não jogarem têm chance de buscar a vitória.
5: Acredito que o mais complicado um pouquinho aí pode-se dizer é o Grêmio, né? Que vai jogar na altitude, né, Ciso? E a altitude dificulta e é sempre uma carta na manga aí dos adversários que vão jogar na altitude, né?
6: É o maior adversário das equipes brasileiras, ou da própria seleção brasileira, quando vai jogar nessa altitude, que falta aquele problema de oxigênio, não estão acostumados, mas vamos ver se o Grêmio pelo menos conquiste um empate, já seria suficiente para ele chegar em casa e depois buscar a classificação.
5: E vale destacar que esses são jogos de ida, né? Na semana que vem acontecem os jogos da volta, então é importante o Grêmio, o Vasco e o próprio Red Bull Bragantino aí garantir um bom resultado, assim como foi o Santos, né? Conseguiu uma goleada por 4-1 para tentar, né, a classificação no jogo da volta. 11:47.
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5: Bora falar um pouquinho também do Campeonato Brasileiro agora, hein, gente? Porque teve jogo ontem, teve aí o Atlético Mineiro e o Bahia que empataram em um jogo equilibrado. Daniela Esperon é quem traz as informações.
24: Tudo igual na volta da Série A do Campeonato Brasileiro após a Copa do Mundo. Atlético Mineiro e Bahia ficaram no 1-1 movimentado dentro da Arena MRV. Um tempo de superioridade para cada lado. Foi desse jeito que as equipes retomaram o Brasileirão. O Galo saiu na frente no primeiro tempo, conseguiu ser superior, mas o time baiano voltou melhor na segunda etapa, tanto que buscou o empate. Por pouco, não saiu com a vitória, carimbando, inclusive, o travessão no último lance da partida. O detalhe é que o Atlético também teve chances, e isso foi destacado na coletiva de imprensa do técnico Eduardo Domingues, ele que falou sobre os seus centroavantes e a busca na janela de transferências.
1: Eu acho que estamos tentando trazer algum centroavante, mas também sabemos que é muito difícil porque são jogadores que têm que, digamos, são de muito investimento. E já sabemos como é a postura do clube, que já fez o investimento na janela de janeiro. Sabemos também que não podemos, por só uma partida jogada, cair contra nossos atacantes, porque sim, criamos muitas ocasiões de gol, não pudemos finalizar da melhor maneira, mas estamos trabalhando muito nisso. Então temos que ter a tranquilidade de saber que não estaria tranquilo se não tivéssemos chance.
24: E a 19ª rodada segue nesta quarta-feira com alguns confrontos. Curitiba e Palmeiras às 19h30 da noite. Às 21h30 são três jogos: São Paulo e Atlético Paranaense, Internacional e Cruzeiro e Chapecoense e Flamengo. Lembrando que a 19ª rodada só termina na quinta-feira com o confronto entre Corinthians e Remo. Ela foi desmembrada por conta da Copa do Mundo e também a repescagem da Copa Sul-Americana, que fez com que alguns jogos fossem adiados. A tabela de classificação, por enquanto, o Palmeiras lidera com 41 pontos, seguido de Flamengo, Fluminense e Bragantino, que fecha o G4. Na zona do rebaixamento, o Vasco abre na 17ª colocação com 20 pontos, seguido de Mirassol, Remo e Chapecoense, que está na lanterna do campeonato. Agência Rádio Web com informações do Brasileirão, Daniele Esperon.
5: Obrigado, Daniele. Ciso, eu acredito que um jogo equilibrado, nada muda aí na tabela, né? Porém, a briga maior é, pode-se dizer assim, do sétimo colocado até o 18º, né, Ciso?
6: Temos uma briga muito difícil para as equipes que estão brigando, aquelas para não caírem principalmente, né? Tivemos esse jogo, né, do Atlético com o Bahia. O Atlético é o é o décimo colocado com 25, Bahia é o sexto colocado com 30, então por a equipe do Bahia foi muito melhor o resultado. E temos então hoje um jogo importante, com certeza que os flamenguistas vão secar, que é o Curitiba e o Palmeiras. O Curitiba também vem fazendo...
5: E o Curitiba em casa é difícil de ser batido.
6: Então o Palmeiras se levar um tropeço, que o Palmeiras está com 7 pontos à frente do Flamengo, mas ele tem um jogo a mais. Então pode sim que de repente com um tropeço, porque o Flamengo tem um jogo, para mim, fácil, mas a Chapecoense é aquela equipe que vem surpreendendo já dentro de casa, é a última colocada.
5: Porém a Chape, nesses só 9 pontos, né... Tudo indica que vai ter muita dificuldade e pode estar voltando para a Série B no próximo ano.
6: Eu acho difícil ela escapar da Série B do próximo ano. Então a equipe do Flamengo vai buscar esses 3 pontos importantes, secando a equipe do Palmeiras para encostar na equipe do Palmeiras. E a equipe do São Paulo, né, joga com o Atlético, um jogaço aqui, né?
5: Jogo difícil para o São Paulo, hein?
6: Jogo difícil para o São Paulo. O Atlético também está bem no campeonato, o Inter e o Cruzeiro, o Inter que vem brigando aí também para ficar no grupo intermediário, tem muita, está com muita dificuldade a equipe do Inter, e com isso a gente espera essa quarta-feira de bons jogos, né? No reinício aí do Campeonato Brasileiro.
5: Esse jogo aí do Inter que você citou agora, vocês vai ser um jogaço, né? Porque o Inter hoje ele é o 14º colocado, tem 21 pontos, já o Cruzeiro é o 13º, então, né? Essa briga, o Cruzeiro tem 24 pontos e o Internacional tem 21, então com certeza será um jogaço aí, né, por briga de pontos entre essas duas equipes, né?
6: Certeza que teremos um ótimo jogo e o Inter não pode deixar passar essa oportunidade. Se perder, já corre, né? No próximo rodada já está na zona de rebaixamento, o campeonato está muito apertado, o Inter é aquela equipe que sempre vem fazendo um primeiro turno muito ruim, e no melhor no segundo turno. Então vamos aguardar para ver o que ele tem para mostrar essa noite.
5: E para fechar amanhã tem Corinthians e Remo. Ciso, após essa parada de Copa do Mundo, as equipes eu acho que vai demorar. Eu acredito que uma rodada, duas aí para começar a engrenar novamente, né? Porque toda a galera parada aí, né? Então acredito que demora uma rodada, pode dizer assim, para poder se entrosar todo mundo, né?
6: Com certeza, né? Equipe, lógico, apesar que vem fazendo treinos, algumas equipes fizeram amistosos, mas não é que nenhum campeonato, né? Que exige muito mais. Então, elas vão demorar um pouco, sim, para voltar no ritmo normal. E o importante, como eu já falei, à noite nós temos duas equipes aí que, para mim, é que vão brigar pelo título, a não ser que venha uma surpresa aí, que é o Flamengo e a equipe do Palmeiras. Vamos ver as condições dessas duas equipes, mas a briga é boa lá em cima, lá embaixo, no intermediário, em busca de uma vaga para Libertadores, portanto, é o Campeonato Brasileiro.
5: E olha quem vai estrear no Brasileirão, hein, gente? A CBF vai estrear impedimento semiautomático na 20ª rodada. E as informações para você.
24: A CBF anunciou que a tecnologia do impedimento semiautomático vai fazer a sua estreia no Brasileirão na 20ª rodada, ou seja, a partir deste sábado, nos jogos entre Atlético Paranaense e Internacional e Santos e Chapecoense, os dois que acontecem às 18h30 da noite. Segundo o comunicado da entidade, todos os 19 estádios da Série A foram equipados com 28 a 32 câmeras dedicadas. Elas contam com o suporte de 5 servidores locais que garantem a conectividade do sistema. A Arena Barueri também recebeu os equipamentos. As imagens capturadas serão transmitidas em tempo real para a central de operações do árbitro assistente de vídeo, onde serão combinadas com informações de rastreamento de jogadores geradas por câmeras posicionadas em todo o estádio. A integração dessas tecnologias permite uma análise mais precisa das situações de impedimento e também de lances de mão na bola. O presidente da CBF, Samir Chaudhry, confirmou que a tecnologia seria implementada ainda em novembro do ano passado. Desde então, começaram as inspeções técnicas, instalações, reuniões, avaliações de engenharia e uma série de testes, além de treinamentos para árbitros e oficiais do VAR. Agência Rádio Web com informações do Brasileirão, Daniela Esperon.
5: Obrigado, Daniele, pela sua participação na nossa programação. Ciso, Aí vem para somar, acredito eu, né, que o impedimento semiautomático que por muitos campeonatos já vem sendo aquelas críticas, aquelas dúvidas com relação àquelas linhas, né, que traça de um jeito, traça de outro jeito. Acredito que vem também para solucionar algumas das críticas que eram feitas aí no Brasileirão, né, Cícero?
6: Com certeza, e ter mais rapidez também nas decisões de impedimento. Outra coisa, houve uma mudança muito boa que eu achei na parte das regras, né, do futebol, com várias mudanças importantes, só que a gente espera que os árbitros cumpram, porque na Copa do Mundo a maioria dos árbitros não cumpriram. O jogador pegava a bola, bateu uma lateral, ele demorava mais de 10 segundos, ele só tem, no momento que ele pegou a bola, ele tem 5 segundos para bater, não, praticamente deixaram à vontade. O próprio goleiro tem 5 segundos também para sair jogando, também não cumpriram, né? Imagina, na Copa do Mundo não cumpriram, dá assim, até o medo que os campeonatos no Brasil também não vão ser cumpridos. Seria importante porque ajudou muito o futebol e nós esperamos que seja cumprido. Então vamos aguardar, né? Quanto mais tecnologia, melhor para não haver injustiça no esporte.
5: A gente viu aí na Copa do Mundo, inclusive, os impedimentos aí sendo também marcados por centímetros, né? Esses detalhes,
6: por
5: né?
6: Por dedão, por dedão do pé, né?
5: O semiautomático é aquele negócio, tá na frente e vai marcar, não tem jeito.
6: Acho que é importante para não termos injustiça, porque você não pode cobrar dos bandeirinhas que eles não são biônicos, né? Muitas coisas eles não conseguem observar que estava ou não impedido. Então é importante sim a tecnologia para o esporte.
5: E se a sua equipe tivesse um gol anulado, Ciso, por apenas 2 centímetros aí que estava na frente, e aí como
6: pois que... Pois é, lógico que a gente ficaria sentido, né? Mas a regra diz, tem que ser cumprida, né?
5: Ciso, 11 horas e 58 minutos, a nossa resenha esportiva desta quarta-feira vai ficando por aqui. Claro, o nosso agradecimento a todos, né?
6: Um abração a todos e até sexta-feira.
5: Uma ótima quarta para você. Daqui a pouquinho tem as informações no RI Notícias.
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29: E aí, como que está a sua quarta-feira? Tudo bem? Muito boa tarde para você. Hoje, 22 de julho de 2026, estamos no ar com a edição 8.451 do RI Notícias.
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29: Salto do Lontra marca presença no maior festival de dança do mundo. Delegado de Salto do Lontra destaca combate à violência doméstica, prevenção a golpes e aproximação com a comunidade. Rádio amplia resultados para anunciantes na era digital. Brasil tem quase 2 milhões de eleitores com deficiência. FGTS deve distribuir 13 bilhões de reais em lucros aos trabalhadores. Funcionamento do comércio em feriados ganha nova regra. El Niño e custos elevados desafiam próxima safra no país. Chuva já causa estragos na região. Senado aprova lei que pune registro e compartilhamento de imagens de vítimas. Pintor sofre queda do 7º andar de edifício. Foragido condenado a mais de 15 anos de prisão pela Justiça Gaúcha é preso aqui na região. Polícia Civil cumpre mandado de busca e apreensão que resulta em prisão em flagrante por posse irregular de munição e acessório de arma de fogo em Nova Esperança do Sudoeste. Essas informações, a partir de agora, no RI Notícias.
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29: Iniciando nosso RI Notícias nesta quarta-feira, meio de semana, hoje dia 22 de julho de 2026. O talento de Salto do Lontra está sendo destaque em um dos eventos culturais mais importantes do planeta. O Elegância Estúdio de Dança participa da 43ª edição do Festival de Dança de Joinville, em Santa Catarina, considerado pelo Livro dos Recordes o maior festival de dança do mundo em número de participantes. Representando o município e toda a região sudoeste do Paraná, a delegação é liderada pela diretora e professora Maria Eduarda Poleschi e conta com as bailarinas Andriele Martins, Beatriz Bonetti, Júlia Wessler de Arruda, Laís Monski Manfredini, Lívia Maria Bisolo, Milena Soranzo e Tainá Lavínia Chiocchetti. O festival teve início na última segunda-feira, dia 20, e segue até o dia 1º de agosto, reunindo milhares de bailarinos, professores, coreógrafos e companhias de dança de praticamente todos os estados brasileiros e também de países como Paraguai, Bolívia, Portugal, França e também Estados Unidos. Ao longo de 13 dias, a programação conta com competições, espetáculos, cursos, oficinas e apresentações gratuitas espalhadas por diversos espaços da cidade, conhecida como a Cidade da Dança. Neste ano, o Elegância Estúdio conquistou a aprovação de 2 coreografias para os palcos abertos do festival, resultado de um rigoroso processo de seleção realizado por avaliadores da organização. Segundo Maria Eduarda Poleschi, a participação representa um momento histórico para a escola e para o município.
2: Boa tarde, é com imensa alegria que nós viemos compartilhar com vocês a nossa experiência de estar participando do maior festival de dança do mundo aqui na cidade de Joinville. Ano passado nós viemos para conhecer e esse ano nós mandamos então 2 coreografias para a seleção. Início do ano nós temos que inscrever as nossas coreografias e nós mandamos vídeos que são avaliados por professores aqui da cidade e entre milhares de coreografias, eles selecionam algumas para estarem participando tanto de competições quanto dos palcos abertos que estão espalhados pela cidade inteira. E esse ano nós viemos participar pelos palcos abertos, então nós estamos dançando nos shoppings, nas feiras, nas praças, então está sendo uma experiência muito legal. Nós mandamos os nossos vídeos, foram 2 vídeos e os 2 foram aprovados para serem dançados aqui nos palcos abertos. E está sendo uma experiência incrível, né? Nós estamos aqui com 7 bailarinas que conseguiram participar do evento esse ano, que foram selecionadas para dançar. E é uma experiência totalmente diferente do que vem somente para passear. Elas estão vindo aqui com bailarinas para participar do evento, então é realmente um ano muito especial, onde o Estúdio Elegância fica muito feliz em estar representando a nossa cidade de Salto do Lontra, o maior evento de dança do mundo.
29: Maria Eduarda também fez questão de agradecer as famílias que desempenham um papel fundamental na formação das jovens.
2: Sem as nossas famílias, com certeza, nós não chegaríamos até aqui. O apoio deles é crucial para a gente conseguir, tanto quanto levam elas nos ensaios, nas aulas, são horas de aulas durante a semana, ensaios extras que nós fazemos para conseguir chegar até o resultado que a gente espera. E os pais estão sempre lá levando, incentivando, buscando. E claro também aos que vieram até aqui conosco, que embarcaram na aventura junto com a gente e estão aqui para nos apoiar de pertinho. E tenho certeza que quem ficou o coração apertado em não conseguir acompanhar, porque realmente é uma experiência que as meninas estão vivendo incrível, onde elas estão tendo contato com escolas de outras regiões, de outros países. Então, com certeza, sem o apoio desde o início de cada uma das famílias, a gente não conseguiria chegar até aqui. E estar representando o Salto do Lontra num evento desse tamanho é incrível, pois o nosso nome é anunciado, o nome da cidade é anunciado antes de cada coreografia, e a emoção é indescritível. A gente não consegue nem descrever o que é estar lá, o nosso nome, a nossa cidade, representando aí o sudeste ali do Paraná. Então é incrível, realmente uma experiência única.
29: Para a bailarina Giulia Wessler de Arruda, participar do festival é uma oportunidade única de crescimento.
10: Boa tarde, então a gente está aqui na feira de Joinville e está sendo uma experiência totalmente diferente de tudo que eu já vivi. É uma coisa muito maior do que a gente espera quando a gente vem. A gente vem com uma mente de vir dançar, mas quando a gente chega aqui é muito diferente. Tem muita experiência que a gente vive de dançar em um palco maior, de conhecer pessoas de outros países, conhecer pessoas daqui, conhecer bailarinas do Bolshoi, que é sonhos de muitas meninas. É muito bom ver de perto, assim. Nos outros anos, a gente não veio para dançar, só viemos para conhecer. Mas para vir dançar é uma coisa totalmente diferente e algo que amplia muito o horizonte do que a gente vê. Amplia nossos horizontes do que a gente consegue ver, e a gente consegue pensar em um maior futuro dentro da dança, porque nos abre portas assim que a gente nem imagina, sabe? A gente também conheceu a feira, conhecemos muitas pessoas que a gente vê apenas pela internet, que a gente assiste diariamente, a gente que é bailarina principalmente. Então a gente conhece muitas pessoas que a gente tinha sonhos de conhecer. A Ana Botafogo também vem para cá, então são pessoas muito influentes que vêm para cá. E a gente fica muito feliz que a dança pode nos proporcionar momentos assim.
29: A participação do Elegância Estúdio no Festival de Dança de Joinville representa não apenas uma conquista da escola, mas também um motivo de orgulho para Salto do Lontra e para toda a região sudoeste do Paraná. Além de mostrar o talento das bailarinas, a presença no maior festival de dança do mundo fortalece a cultura local, proporciona intercâmbio com artistas de diferentes países e inspira novas gerações a acreditarem no poder transformador da arte. O delegado da Polícia Civil, Murilo Martinez e Silva, que assumiu recentemente a delegacia da comarca de Salto do Lontra, responsável também pelos municípios de Nova Prata do Iguaçu e Nova Esperança do Sudoeste, participou nesta quarta-feira da programação aqui da Rádio Independência para falar sobre segurança pública e apresentar as principais diretrizes de seu trabalho à frente da unidade. Durante a entrevista, o delegado ressaltou que sua participação na emissora tem como principal objetivo aproximar a Polícia Civil da população. Murilo Martinez e Silva também afirmou que foi muito bem recebido em Salto do Lontra e demonstrou entusiasmo com o início do trabalho na comarca. Um dos principais temas abordados foi o enfrentamento à violência contra a mulher. O delegado lembrou que o dia 22 de julho marca o Dia Estadual de Combate ao Feminicídio no Paraná. Segundo ele, a data reforça a importância da conscientização da sociedade para que os casos sejam denunciados ainda no início do ciclo de violência.
11: A Polícia Civil tem uma bandeira muito específica no combate à violência doméstica e, nesse sentido, é bastante interessante, inclusive, lembrar que hoje, dia 22 de julho, é o Dia Estadual de Combate ao Feminicídio no Paraná. Isso por imposição da Lei Estadual 19.873/2019, que combate o feminicídio enquanto crime e a forma mais extrema de violência contra a mulher, né? A data serve nesse contexto para conscientizar a comunidade, intervir e denunciar já no início o ciclo de violência, sejam as ameaças, ofensas que em tese se apresentam inofensivas, e as agressões, sejam elas verbais ou físicas, né? Existe também a Lei Maria da Penha, que é um instrumento fundamental de proteção à mulher. Com relação a ela, cabe ressaltar com bastante destaque as medidas protetivas de urgência, que uma vez constatada esse ciclo de violência, a vítima tem condições de postular que sejam concedidas medidas que visam proteger a integridade física e psicológica. É interessante ressaltar que a violência doméstica é um crime e é responsabilidade de todos, portanto, deve ser denunciado, né? O que começa, às vezes, com um xingamento, uma violência, acaba culminando nessa forma mais extremada, que é o feminicídio. Então, na primeira oportunidade que se entender haja essa violência, que houver possibilidade, a Polícia Civil, assim como todas as forças de segurança, a própria Polícia Militar, certamente estão de portas abertas a atender essa demanda, que é uma bandeira de todos.
29: Outro assunto amplamente abordado foi o crescimento dos golpes praticados por criminosos, especialmente aqueles baseados na chamada engenharia social, técnica utilizada para manipular emocionalmente as vítimas. De acordo com o delegado, os estelionatários costumam criar situações de urgência, medo ou falsas oportunidades financeiras para convencer as pessoas a fornecer senhas ou realizar transferências.
11: O que se vê muito a questão da engenharia social, né? Que nada mais é do que uma técnica utilizada por estelionatários para manipular a vítima psicologicamente, né? Criando um senso de urgência, medo ou falsa oportunidade financeira para que elas entreguem a senha ou dinheiro. Nesse contexto, o que se vê muito são os golpes mais comuns, que é o falso familiar no WhatsApp, que é aqueles pedidos de Pix urgente, alegando troca de aparelho, número, bem como o falso funcionário do banco, que liga simulando segurança para obter senha e autorizações de Pix, bem como falsas compras e vendas online e o velho e famoso golpe do bilhete premiado. Vale a pena que todos tenhamos bastante cautela. E aqui eu diria, inclusive, algumas dicas práticas de cautela e também chamadas regra de ouro. Uma delas seria a regra dos 3 minutos. Golpistas, como regra, exigem pressa. Portanto, vale a pena parar, respirar e não fazer nada sob pressão. Uma segunda é pare e pense. O golpista precisa da pressa. Nunca tome, nesse contexto, uma decisão sob pressão momentânea. Cheque sempre a informação. Pedir um dinheiro pelo WhatsApp, ligue para o número antigo do familiar ou faça uma chamada de vídeo antes de enviar qualquer valor. Sigilo de senha. Os bancos nunca pedem senhas, códigos por SMS ou devolução de cartões físicos. Todas essas engenharias que se utilizam, elas visam de fato a vulnerabilidade, essa condição de pressão para com que a pessoa acabe cedendo. Depois de realizada a perda, é muito difícil que se obtenha a restituição. Muitas das vezes o que se percebe é que até se consegue a condenação do criminoso estelionatário, porém a restituição é muito difícil, porque o dinheiro é rapidamente pulverizado, né?
29: Doutor Murilo reforça o compromisso da Polícia Civil com a segurança da população e coloca a delegacia à disposição da comunidade.
11: A Polícia Civil está à disposição e de portas abertas à sociedade salto-lontrense para proteger famílias e combater a criminalidade. A delegacia de polícia está localizada aqui na cidade, na Rua Brasília, número 329, centro, no Salto do Lontra. Nós temos também um canal de WhatsApp em que nós recebemos, inclusive, denúncias via anonimato, cujo número é 46-3538-1990. Por esse canal aqui nós podemos realizar agendamentos, nós podemos, inclusive, receber denúncias de forma anônima. E nós estamos de portas abertas a receber toda a população, não só para atuar de forma repressiva, mas também de forma preventiva, podendo eventualmente realizar esclarecimento e todos os procedimentos de polícia judiciária. Nós estamos de portas abertas.
29: Obrigado, doutor Murilo. RI Notícias vai aos comerciais. Na sequência, mais informações para você.
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4: Voltamos com o nosso RI Notícias nesta quarta-feira, hoje, meio de semana, dia 22 de julho de 2026. E o rádio amplia resultados para anunciantes na era digital. Informações quem tem para a gente é Norberto Notari.
5: O rádio continua sendo um dos meios mais rentáveis para quem anuncia. O estudo da Associação Brasileira de Emissoras de Rádio e Televisão mostra que para cada dólar investido em publicidade, o veículo gera retorno médio de 2 dólares. É o segundo melhor desempenho entre todos os meios de comunicação avaliados. O levantamento da Abert também aponta que 43% dos ouvintes brasileiros já pesquisaram ou compraram um produto após ouvir um anúncio em alguma emissora. Esses resultados refletem o conceito de rádio 3.0, que integra a transmissão tradicional às plataformas digitais. A combinação entre o alcance do dial e os recursos do ambiente online amplia as possibilidades de mensuração, de segmentação e entrega de campanhas para os anunciantes. O presidente executivo da Abert, Cristiano Lobato Flores, destaca a importância da credibilidade do rádio para a obtenção dos bons resultados.
6: O rádio consegue emprestar e destinar credibilidade às marcas das quais ele anuncia. Então, quando a gente faz estudos em campo, a gente nota que toda a credibilidade que as pessoas confiam na programação, ela se estende também para o campo publicitário. Então, para quem quer consolidar marca e expandir essa credibilidade, é um ótimo negócio. E recentemente nós realizamos pesquisa, a última foi para a Quest, no mercado de Minas Gerais, e nós ficamos positivamente surpresos, porque o rádio segue convertendo compra, né? Quer dizer, venda de produto ou serviço desses anunciantes.
5: O estudo mostra que o rádio evoluiu para um modelo multiplataforma capaz de oferecer às marcas novas formas de distribuição e informações que ajudam a medir os resultados das campanhas. O diretor-geral do Grupo Rádio Web, Paulo Giovanni, ressalta ainda a força do veículo na economia local.
7: O rádio tem três atributos fundamentais, que é a audiência, a relevância e principalmente a credibilidade. Então, o rádio serve para o dono do mercadinho de uma pequena cidade que quer anunciar. Anunciar onde? No rádio. Para aquele empreendedor que tem uma ação da sua empresa regional, também pode utilizar o rádio. Nacionalmente também, tem as grandes redes. Então, o rádio tem condições de oferecer soluções de mídia para todos os tipos de cliente. E isso cresce cada vez mais. A participação do rádio no mercado publicitário, no bolo publicitário nacional, ele tem uma relevância. Agora, quando chega no mercado local, a relevância é muito maior.
5: A pesquisa reforça que tradição e inovação caminham juntas. Ao combinar a credibilidade com audiência e tecnologia, o Rádio 3.0 amplia as oportunidades de negócios e fortalece o papel do rádio no mercado publicitário. Agência Rádio Web, produção e reportagem, Norberto Notari.
4: Obrigado, Norberto. E o Brasil tem quase 2 milhões de eleitores com deficiência, aponta o TSE. As informações com Solimar Luz.
8: As eleições gerais deste ano contarão com o maior número de eleitoras e eleitores com deficiência aptos a votar. Dados do Tribunal Superior Eleitoral revelam que mais de 1 milhão e 900 mil pessoas têm algum tipo de deficiência, um crescimento de 42,5% em relação a 2022, quando esse número era de aproximadamente 1 milhão e 300 mil pessoas. Isso inclui pessoas com dificuldade de locomoção, deficiência visual, deficiência auditiva, deficiência física, intelectual ou outras condições que demandem adaptações no local de votação. Entre os eleitores com deficiência aptos a votar nas eleições 2026, 45,46% do total se enquadram na categoria Outros. Aproximadamente 617 mil pessoas declararam ter deficiência de locomoção, 319 mil deficiência visual e mais de 182 mil deficiência auditiva. Mais de 64 mil pessoas com deficiência informaram ter dificuldade para o exercício do voto. Para acompanhar esse aumento, a Justiça Eleitoral ampliou a estrutura destinada a garantir o exercício do voto com autonomia e segurança. O número de sessões eleitorais principais com acessibilidade passou de 156.296 em 2022 para 223.587 este ano, um crescimento de 43%. Quem necessita de um local de votação adaptado pode solicitar a transferência para uma seção eleitoral acessível, instalada em locais com rampas, elevadores e trajetos livres de obstáculos físicos, por exemplo. Para isso, é necessário atualizar o cadastro junto à Justiça Eleitoral, informando a condição de deficiência ou mobilidade reduzida. O pedido pode ser realizado pelos canais oficiais da Justiça Eleitoral ou presencialmente no cartório eleitoral. O prazo para solicitar a transferência para uma seção acessível termina no dia 20 de agosto. Da Rádio Nacional, no Rio de Janeiro, Solimar Luz.
4: Obrigado, Solimar. E o governo pretende distribuir 13 bilhões e 50 milhões de reais do lucro do FGTS aos trabalhadores. O valor representa 90% do resultado do fundo e será depositado para cotistas com saldo nas contas ativas e inativas em 31 de dezembro de 2025. A medida foi proposta pelo Ministério do Trabalho e o Conselho Curador precisa aprová-la até o dia 28 de julho. A Caixa Econômica Federal terá até o fim de agosto para fazer o depósito nas contas vinculadas. O valor depositado será proporcional aos saldos. Trabalhadores com saldo de R$ 1.000 em 31 de dezembro terão R$ 18,68 depositados e quem tem R$ 10.000 receberá R$ 186,83. O valor depositado só poderá ser retirado nas modalidades previstas em lei, como demissões sem justa causa, compra da casa própria, aposentadoria ou casos de doenças graves. E o funcionamento do comércio em feriados ganha nova regra. Quem conta pra gente é Pedro Lacerda.
9: O funcionamento do comércio em feriados terá novas regras a partir de agora. Uma portaria sobre esse tema foi assinada nesta terça-feira pelo ministro do Trabalho e Emprego, Luiz Marinho. O texto estabelece que a abertura das lojas nessas datas dependerá de negociação entre patrões e empregadores por meio de convenção coletiva. Dessa forma, a decisão unilateral do empregador deixa de ser suficiente para autorizar a abertura nesses dias. A exigência, no entanto, não se aplica a atividades que já têm autorização permanente para funcionar em feriados, como farmácias, postos de combustíveis, hotéis, restaurantes, bares, feiras livres e salões de beleza, entre outros. Segundo o ministro Luiz Marinho, o que se espera é que as partes envolvidas possam sempre dialogar para encontrar a melhor solução.
10: O que a gente espera é que tenha maturidade das lideranças sindicais, trabalhadores, empregadores, para em torno de uma mesa, um café, um chá, um almoço, um jantar, um happy hour, vocês possam encontrar soluções, muitas vezes, de problemas que parece que não tinha solução. E quanto mais se conversa, pode-se ir aproximando essa possibilidade.
9: De acordo com o Ministério, o objetivo é alinhar a portaria à legislação federal, que já determina a necessidade de acordo entre as partes para o trabalho nos feriados. A nova norma não altera integralmente a regra anterior, editada em 2021. Foram afetadas apenas 12 das 122 atividades que tinham autorização permanente, como o comércio varejista de peixes, carnes, frutas e verduras, além de mercados e supermercados cuja atividade preponderante seja a venda de alimentos. A implementação da norma chegou a ser adiada pelo menos 5 vezes antes da assinatura definitiva. De acordo com o

0: benefícios extras. As empresas que descumprirem as normas poderão ser punidas com multas administrativas. Da Rádio Nacional em Brasília, Pedro Lacerda.
1: Obrigado, Pedro. E o El Niño e custos elevados desafiam próxima safra no país. Informações com Bruno Moreira.
2: A próxima safra brasileira deve exigir ainda mais planejamento do produtor rural. A combinação entre clima, custos de produção, preços pressionados e incertezas no cenário internacional tende a tornar o ciclo 26-27 mais desafiador, segundo o relatório Visão Agro, divulgado pela consultoria Agro do Itaú BBA. Entre os fatores que mais preocupam está a previsão do novo El Niño. O fenômeno climático se apresenta de maneiras diferentes pelo país, como explica César Castro Alves, gerente da consultoria.
3: A região sul, geralmente, ela tem uma tendência de mais chuvas, aumentando aí o risco de enchentes, né, doenças fúngicas nas culturas, perdas de qualidade no caso das culturas de inverno, como o trigo, por exemplo. Na região norte e nordeste, a preocupação é com irregularidade e estiagens, né, secas, o que prejudica o desenvolvimento das lavouras. A região centro-oeste, ela já tem um risco de atraso das chuvas, veranicos, atraso no plantio da soja e que pode comprometer também a janela do milho safrinha. E na região sudeste, irregularidade no retorno das chuvas, afetando as floradas, né, de café e laranja.
2: O gerente da consultoria também aponta estratégias que podem ajudar o produtor a preservar a rentabilidade.
3: A primeira delas é a gestão de risco de preços. As ferramentas de hedge, contratos futuros, opções, passam a ser ainda mais importantes nesse contexto de margens pressionadas. Então, a fixação antecipada de parte da produção, por exemplo, quando houver margem satisfatória, é algo que deve ser priorizado. Além disso, uma gestão de custos também e uma atenção grande na relação de troca, né? Aproveitar janelas favoráveis para a compra de insumos, como agora, por exemplo, no caso dos nitrogenados, que os preços reduziram e melhorou a relação de troca para o milho safrinha, né?
2: O relatório Visão Agro ainda indica diferenças entre segmentos do agronegócio. Enquanto arroz, trigo, soja e milho devem enfrentar um ambiente mais desafiador, culturas como café e algodão, além da pecuária de corte, podem encontrar oportunidades ao longo da safra. Agência Rádio Web. Produção e reportagem, Bruno Moreira.
1: Obrigado, Bruno, pelas informações aqui no RI Notícias.
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1: Milho saca de 60 quilos é cotado de R$ 52 a R$ 57. Reais. A soja de R$ 120 a R$ 123. Trigo PH 78 de R$ 71 a R$ 75. Reais. Boi em pé arroba 320 a 335. Vaca em pé padrão corte arroba 295 a R$ 300. Reais. Os números são do Departamento de Economia Rural, DERAL, da Secretaria de Estado da Agricultura e do Abastecimento, a SEAB, Núcleo Regional de Francisco Beltrão e Dois Vizinhos. E a chegada da frente fria ao Paraná entre a noite de ontem, terça-feira, 21 de julho, e a madrugada de hoje, quarta-feira, já provocou alagamentos e estragos em diferentes regiões. A força da chuva, que começou por volta das 20h30 de ontem, provocou alagamentos em diversos pontos de Santo Antônio do Suroeste durante a noite e também a madrugada de hoje. No bairro Vila Nova, cerca de 40 residências foram atingidas pela água. De acordo com a Defesa Civil, o volume intenso de chuva causou transtornos e obrigou alguns moradores a deixarem suas casas por algumas horas. Até amanhã de hoje, o acumulado de precipitação já chegava a 150 milímetros no município. As fortes chuvas registradas desde a madrugada de hoje provocaram um deslizamento de terra no bairro Nossa Senhora Aparecida, em Chopinzinho. Apesar dos danos materiais, ninguém ficou ferido. De acordo com a Brigada Comunitária de Chopinzinho, no local os agentes constataram que um muro construído com pneus com aproximadamente 5 metros de altura deslizou e atingiu a edícula de uma residência. Além do deslizamento, a equipe identificou rachaduras no terreno, o que pode indicar risco de novos desmoronamentos da área. No momento da ocorrência, cerca de 9 pessoas estavam na residência. Apesar do susto, nenhuma delas sofreu ferimentos. Desde as 21 horas de ontem, terça-feira, até amanhã de hoje, Francisco Beltrão registrou um acumulado de 102 milímetros de chuva, sendo

0: 75 milímetros em apenas 3 horas. Salto do Lontra também já registra mais de 100 milímetros de chuva desde a noite de ontem. Algumas localidades registraram mais de 140 milímetros somente no período da noite.
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0: Quarta-feira marcada por tempestades e chuva volumosa no Paraná, com maior destaque para o oeste, sudoeste e centro-sul. Condição de tempo instável se estende ao leste, Campos Gerais, e avança pelo noroeste. Até o final do dia, o tempo segue instável, com as instabilidades perdendo força gradualmente pela tarde nas regiões de fronteira com os países vizinhos e divisa com Santa Catarina. As temperaturas apresentam declínio. Portanto, teremos uma quarta-feira com chuva aqui na nossa região, pelo menos até no final da tarde. A temperatura mínima registrada hoje em Salto do Lontra foi de 17 graus e a máxima não deve passar dos 19.
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0: Dólar comercial vale hoje R$ 5,05. O euro é cotado em R$ 5,77. O RI Notícias vai aos comerciais. Na sequência, as informações do setor policial.
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0: O Senado aprovou o projeto de lei número 1242/2026, que tipifica como crime o registro e a divulgação não autorizados de imagens de cadáveres e vítimas de acidente. A lei prevê pena de detenção e multa, alterando o Código Civil para proibir o registro ou a divulgação dessas imagens sensíveis com finalidades comerciais ou que atinjam a honra da pessoa. O texto também prevê punição para quem compartilhar as imagens. Nos casos em que a imagem seja de um cadáver, a regra serve para proteger a memória e a honra da pessoa falecida. O texto estabelece exceções onde a divulgação não é considerada crime, como forma de blindar a imprensa, de forma que o trabalho de cobertura jornalística não seja afetado. Um pintor sofreu uma queda do sétimo andar de um edifício de aproximadamente 24 metros de altura ontem, terça-feira, em Pato Branco. Segundo informações, o acidente de trabalho ocorreu no cruzamento das ruas Itacolomi e Tocantins. Graças ao equipamento de segurança, o trabalhador teve queda amortecida, descendo de forma controlada até atingir a central de gás do prédio. Conforme o Corpo de Bombeiros, a vítima estava consciente no momento do atendimento e apresentava suspeita de fratura na clavícula. Após receber os primeiros socorros, o homem foi encaminhado ao hospital para atendimento médico. A Polícia Civil de Francisco Beltrão cumpriu um mandado de prisão contra um homem de 35 anos. O mandado foi cumprido ontem, terça-feira, e expedido pela Terceira Vara de Execuções Criminais de Porto Alegre, Rio Grande do Sul. O homem foi localizado em Beltrão e a condenação corresponde ao crime de contrabando, com 15 anos, 6 meses e 27 dias de pena em regime fechado. Após a prisão, ele foi encaminhado ao Departamento de Polícia Penal. Ontem, terça-feira, a Polícia Civil do Paraná, por meio da Delegacia de Salto do Lontra, deu cumprimento a mandados de busca e apreensão expedidos pelo Poder Judiciário no âmbito de investigação em trâmite na unidade policial. Durante o cumprimento da ordem judicial em imóvel localizado no município de Nova Esperança do Sudoeste, o investigado informou possuir um rifle calibre 22 e 5 munições do mesmo calibre, os quais foram apreendidos por força do mandado de apreensão. Também foi apreendida uma faca que, em tese, teria sido utilizada nos fatos investigados, além de um aparelho telefônico celular pertencente ao investigado. No decorrer das buscas, os policiais civis localizaram um silenciador para arma de fogo acondicionado no quarto do investigado, bem como munição calibre 38 intacta. Em razão da posse irregular do acessório de arma de fogo e da munição de uso permitido, o homem foi preso em flagrante. Na sequência, foi dado cumprimento ao mandado em um segundo imóvel vinculado ao investigado, não sendo, porém, localizado qualquer material ilícito no local. Ao final das diligências, o preso foi encaminhado à Delegacia de Polícia de Salto do Lontra. A investigação teve início após o registro de boletim de ocorrência notificando a prática dos crimes de disparo de arma de fogo, ameaça e dano. Durante as diligências investigativas, foram reunidos elementos informativos que apontavam para a possível autoria dos fatos pelo investigado, circunstâncias que ensejaram a representação da autoridade policial pela expedição dos mandados de busca e apreensão, que foram deferidos pelo Poder Judiciário. As investigações terão prosseguimento para a completa apuração dos fatos e subsequente responsabilização criminal dos envolvidos na forma da lei. E assim chegamos ao final da edição desta quarta-feira, meio de semana, 22 de julho de 2026, do nosso R Notícias, que volta amanhã às 12 horas. Mais informações durante a nossa programação e também nossas redes sociais. Muito obrigado pela sua audiência e uma excelente tarde para você.
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0: Olá, boa tarde. Hoje é quarta-feira, meio de semana, dia 22 de julho. E a partir de agora, eu, Samuel Oliboni, estou chegando na Rádio Independência com a Hora do Recado.
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12: Encerramos assim a edição desta quarta-feira da sua Hora do Recado. Tenham todos uma boa tarde, um grande abraço, tudo de bom e até mais.
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13: Minha gente de Nova Esperança do Sudoeste, boa tarde. Muito bom estar chegando com vocês mais uma vez para o nosso Informativo Esperança. Vamos trazer informações, vamos conversar, vamos falar sobre Nova Esperança do Sudoeste. Quarta-feira de muita chuva em toda a nossa região sul e espero que tudo esteja bem também aí na sua casa, na sua propriedade, enfim, aonde você estiver.
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13: Começamos o nosso programa de hoje justamente falando sobre isso. O Adelir Badziak está conosco. Ele está respondendo pelo Departamento Rodoviário do município de Nova Esperança do Sudoeste e fala para a gente do trabalho da semana passada, onde o tempo colaborou, mas nesta semana aí muitas chuvas, principalmente hoje, e já também muitos serviços emergenciais e o departamento todo à disposição. Adelir, boa tarde.
14: Boa tarde, Trombini. Especial um abraço e boa tarde, pessoal Nova Esperança do Oeste. Então, Trombini, semana passada, aí, depois de quarta-feira que a gente comunicou que estava na frente do setor rodoviário, né? A gente conseguiu trabalhar quarta, quinta e sexta ainda nas estradas, no cascalho. E novamente, segunda chove, não entra nos cascalhos. E estamos trabalhando aí nas propriedades, aí onde dá de trabalhar aí nas propriedades, nas entradas, aí onde dá de ir fazendo devagarinho, sem mexer nos cascalhos, que não conseguimos entrar nas cascalheiras. E novamente a chuva, né? Hoje desabou de novo a água, né? São Pedro abriu as torneiras valendo, né? Estamos com as três reto abrindo boca de lobo na cidade, os bueiros no interior. Tá complicado de novo. Essa semana, como diz, perdida pro setor rodoviário aí na parte de estrada. Só a emergência aí, né? Porque a chuva veio valendo, mas estamos trabalhando aí, fazendo o possível para atender todo mundo aí com calma aí. bastante pedido de bueiro entupido, estrada, paletas, né? As estradas entupidas aí. Mas devagarinho, nossa equipe do setor rodoviário tá trabalhando para resolver todos os problemas aí. Queremos resolver todos aí para não ficar ninguém para trás aí.
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13: Nos programas anteriores, nós falamos aqui sobre a eleição suplementar do Conselho Tutelar de Nova Esperança do Sudoeste. Foi aberto o prazo de inscrições, tivemos dois candidatos inscritos e agora existe um cronograma aí a ser cumprido de acordo com o edital. Mas quem explica tudo isso e passa as informações é a Rosimere Tomé. Boa tarde.
16: Boa tarde, Trombini. Estamos novamente aqui para passar as informações sobre o processo de escolha suplementar dos membros do Conselho Tutelar. Então, as inscrições terminaram na semana passada, dia 15. Tivemos dois candidatos inscritos, os quais vão estar passando por uma capacitação e também a aplicação da prova de conhecimentos específicos na próxima semana, no dia 29 e 30, onde esses dois candidatos precisam ter 60% de acertos para serem aprovados. Então, seguindo o calendário previsto no edital, então, após esse período, tem a divulgação do resultado das notas, se algum candidato também quiser entrar com recursos, né? E no dia 6 de agosto, então, é publicado o resultado final dos aprovados, e no dia 10 de agosto, então, se inicia a campanha eleitoral, onde os candidatos vão poder estar se apresentando, né, para a população, fazendo a divulgação, para que no dia 11 de setembro seja feita a eleição. Então, a eleição vai acontecer no Departamento de Assistência Social e a gente conta, né, com a participação de toda a população.
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13: Nesta semana, nós ainda temos o período das férias escolares e o CRAS, com os seus cursos, as suas oficinas, está a todo vapor. A Mari está conosco e fala sobre isso, também fala sobre vagas disponíveis aí para a nossa fanfarra e também alguns cursos que têm vagas disponíveis. Mari, boa tarde.
17: Boa tarde, Trombini. Boa tarde a todos os ouvintes, especial aos de Nova Esperança. Queria aproveitar também a oportunidade, Trombini, para dizer que nesse período de férias escolares, os nossos projetos aqui do Centro de Convivência, né, do CRAS, esse ano nós continuaremos com as nossas atividades. A gente pediu para os professores fazerem uma atividade diferenciada nesse período, para que eles tenham um descanso também mental, mas que eles continuem em atividade, continuem fazendo uma atividade de interação social, atividade mais recreativa. E também gostaríamos de dizer que a nossa fanfarra, temos vagas ainda para fanfarra. Crianças e adolescentes de 10 a 18 anos podem estar fazendo a inscrição. E nos demais cursos, nós temos vagas no período da manhã. Então, quem quiser, os pais tiverem interesse de mandar os alunos para uma experiência, para fazer essa interação, né, com a arte, com a cultura, que os pais motivem as crianças a participar. Porque isso é essencial para o desenvolvimento deles, além de também proporcionar o desenvolvimento comunitário das crianças e adolescentes. Então, a gente insiste para que os pais mandem, matriculem as crianças. Nós estamos abertos aqui, então o CRAS não fecha, as oficinas vão continuar. Qualquer dúvida, podem nos procurarem, tanto presencialmente quanto também pelas nossas redes sociais.
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13: Está chegando aí um evento super bacana em Nova Esperança do Sudoeste, Night Run, e a gente vai mais uma vez aqui trazer essas informações para vocês saberem um pouquinho mais e, claro, convidar a nossa população para que faça parte desse momento especial.
18: Boa tarde, Trombini, e a todos os ouvintes. Nós, alunos do Colégio Estadual Nova Esperança, queremos fazer um convite muito especial. No mês de agosto, vamos promover a primeira Mova-se Night Run, que acontecerá no dia 8 de agosto. Esse evento marca a finalização do projeto desenvolvido em nosso colégio na disciplina de Eletivas 1, que teve como objetivo discutir o esporte, as políticas públicas, a saúde mental e a importância de desenvolver hábitos de vida saudável.
19: Durante todo o semestre, refletimos sobre diversos temas relacionados à qualidade de vida e agora queremos colocar esse aprendizado em prática com uma corrida noturna aberta à comunidade. Convidamos a toda a população para participar desse momento especial. Faça sua inscrição por meio das nossas redes, @GremioEstudantil_Sene, e venha correr, caminhar, se divertir e incentivar um estilo de vida mais saudável. Além da corrida, teremos músicas, sorteios e um ambiente preparado para receber toda a família. Esperamos por vocês no dia 8 de agosto para fazermos desse evento um grande sucesso.
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13: Por falar em educação, nós estamos agora nos últimos dias do período das férias escolares, né, esse recesso de meio de ano, e já volta às atividades na próxima semana. A Débora Bonetti está conosco, ela que responde pelo Departamento de Educação do município de Nova Esperança do Sudoeste, faz uma avaliação do que foi o primeiro semestre, já projetando também os trabalhos e o retorno para as atividades. Débora.
20: Boa tarde, Trombini. Boa tarde, ouvintes da rádio. É com muita alegria, né, que estamos iniciando o segundo semestre, mas antes de iniciarmos o segundo semestre, não podemos deixar de falar da importância que foi o primeiro semestre. Muitas conquistas, dentre elas selo ouro, premiação diamante de algumas escolas. Então, tudo isso é fruto do trabalho e dedicação de todos os profissionais da educação, professores, funcionários e nossos alunos, né, que são a nossa prioridade. Graças a eles que obtivemos esses resultados excelentes no primeiro semestre. E com certeza, para o segundo também vamos continuar alcançando nossos objetivos. Nos dias 23 e 24, todos os professores vão estar reunidos na Escola Municipal Professora Marlene Aguiar de Souza para dar início às atividades para o segundo semestre. Eles terão formação continuada. Esses dois dias serão marcados por muita reflexão, aprendizado, para recebermos nossos alunos na segunda-feira da melhor forma possível.
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13: Minha gente, vamos agora trazer a participação do nosso prefeito Jaime da Silva Stang. Temos assuntos importantes, como sempre, para tratar com você, nosso munícipe de Nova Esperança do Sudoeste. Prefeito, uma semana em que foi possível trabalhar, eu gostaria que o senhor falasse para a gente aí daquilo que foi possível realizar também, e claro, agora esta semana mais prejudicada pelo tempo.
21: Boa tarde, Trombini, boa tarde aos ouvintes da Independência. Meu especial boa tarde ao nosso querido município de Nova Esperança do Sudoeste. Trombini, semana passada, graças a Deus, né, deu aqueles dias de sol, a gente já pôde adiantar, né, algum serviço, né, fizemos uma recuperação da estrada ali do 40 ao 42, a estrada do Zé Machado, que dá acesso à Ponte Nova, né, melhorando ali do gazinho que estava mais ruim. Descemos ali no 40 até o Barra Verde, peguemos do 42, seguimos em frente atendendo as entradas, os proprietários ali, levemos quase até no Barra Verde. Mais um dia nós chegava no Novo Horizonte, acascalhando, roleando, limpando, é assim, com a colaboração daqueles que ajudam a gente, cedendo o cascalho e a gente podendo fazer algum atendimento na propriedade para compensar esses que ajudam nós. Então, foi uma semana assim que a gente adiantou bastante, mas daí já vem a chuva, atrapalha um pouco, mas temos que seguir em frente, fazendo algum chãozinho, alguns bueiros, e a limpeza na cidade, que é bastante trabalho por causa das calçadas, retirando o entulho, arrancando aquelas árvores, mas graças a Deus está indo. Né? Subimos que agora é uma semana muito chuvosa essa semana, mas temos que esperar que semana que vem dê mais uns dias de sol, para nós dar continuidade. Tem vários lugares que estragou, está estragando, e a gente precisa ir fazendo essa manutenção. Mas graças a Deus o serviço indo bem.
13: Prefeito, estamos aí agora na iminência de começar o processo licitatório para 50 casas, mais 10 para pessoas idosas, enfim, grande investimento também na área habitacional de Nova Esperança do Sudoeste. Gostaria que o senhor, então, desse destaque e nos repassasse as informações de como está esse andamento desse projeto.
21: Verdade, Trombini. É uma expectativa, né, de um trabalho que nós viemos há tempo correndo atrás. Graças a Deus, toda a documentação das 50 casas junto com a Caixa para nós fazer o credenciamento e dar o pontapé inicial dessa obra maravilhosa que vai atender muitas famílias. E mais as 10 casas da Coapar, que já vai ser feita a licitação e a gente vai poder dar andamento, né, para essas casas, para atender aquelas famílias mais carentes, aquelas famílias dos idosos que precisam de uma casinha, e aonde a gente vai poder ajudar através do município e através do governo do estado. Então, assim, é um trabalho, estamos correndo atrás ainda da Senepar, com o projeto da água. Se Deus quiser, essa semana queremos finalizar para poder apresentar esse projeto ao IAT e a liberação do acesso do DR. Então, às vezes, eu quero dizer para a população como que é difícil fazer uma coisa bem feita e legalizada. Demora muito, precisa de muito tempo, precisa de documento, precisa de estudo, e a gente sofre muito porque o tempo passa rápido. Mas o importante é nós fazer dentro da lei, né? Ter a licença toda do IAT, ter a autorização e a liberação do DR, ter a liberação da Senepar, da Copel, porque depois nós vamos precisar instalar água, instalar a luz e ter o acesso para esse loteamento. Mas, graças a Deus, a documentação, tudo aquilo que é possível, nós correndo atrás para em breve nós dar o pontapé inicial dessa obra tão especial e tão importante para a nossa população.
13: Prefeito Jaime, também nós estamos aí para iniciar o processo licitatório, então, para a reforma da Unidade Básica de Saúde, grande investimento também, o prefeito falando sobre este assunto, e sempre uma expectativa de que a gente tenha essas obras realizadas com muita qualidade para a nossa população.
21: É a expectativa que ganhe uma empresa idônea, uma empresa que tenha responsabilidade e que a gente possa concluir, né, essa reforma e ampliação, para poder atender ainda melhor a nossa população. Então, o Jardim Primavera foi ficando pequeno e nós precisamos dar um tchan, reformar ele todo e fazer essa ampliação. Nós estamos falando de R$1 milhão, que é dinheiro que veio através do governo do estado, através da contrapartida do município, para nós poder trazer essa obra para a nossa população. Então, tudo isso é um trabalho, mas não podemos parar. Agora vem um processo de licitação, depois vem a ordem de serviço, temos o período eleitoral, mas muitas obras, nós já temos contrapartida depositado antes. Essa é uma obra do saúde. Então, a obra da saúde, ela é um compromisso do governo do estado, é uma contrapartida de investimento na saúde. Então, a gente vai poder executar e poder iniciar essa obra para nós, quanto antes, nós fazer isso para a nossa população.
13: Vamos falar do Quinto Arraiá, prefeito. Que festa bonita, que festa família, que coisa marcante que foi mais uma vez. Muita dedicação, muito trabalho, muito esforço das pessoas envolvidas e, com certeza, no final, a satisfação.
21: Verdade, Trombino. Nosso Quinto Arraiá foi um sucesso. De tanto trabalho, porque nós também tivemos um imprevisto do tempo, né? Tivemos aquela queda do poste ali no centro. Mas o importante foi que deu tudo certo e a gente ficou muito feliz, porque tu vê a felicidade de a gente se encontrar com as famílias, com as pessoas queridas, aquelas pessoas que a gente ama, as pessoas do nosso município. Então, todo esse trabalho da administração que envolveu várias secretarias, várias pessoas que ajudaram, voluntário, a nossa sociedade ali, o Clube de Mães, a Associação dos Funcionários, que também foi... Todas as barracas que vieram venderam bem, a nossa igreja que fez ali a diretoria, que fez ali a pescaria. Então, assim, foi maravilhoso. Tudo aquele trabalho, aquele cansaço que nós estava, aquele estresse, porque faltando luz, na hora a gente esqueceu tudo, para se divertir, cumprimentar as pessoas, agradecer a presença, o pessoal do interior, né, o pessoal da cidade, nossos vizinhos, visitantes. Então, foi lindo demais. Correu tudo bem, então temos que agradecer a Deus, dizer muito obrigado. E a nossa população, pelo carinho e por estar sempre presente junto com nós.
13: E neste domingo é uma data especial também, prefeito. Vamos ter aí a 46ª Festa do Colono e Motorista em Nova Esperança do Sudoeste, da comunidade do Rio Gavião. Momento muito importante, eu sei que para o prefeito também tem um significado muito grande este evento que acontece em Nova Esperança, principalmente aí por se tratar da comunidade do Rio Gavião. Então, eu gostaria que o senhor também falasse sobre isso, sobre essas categorias tão importantes para o nosso município.
21: Verdade, Trombini, mais uma festa de encontro, né? E merecedor das pessoas que têm uma história, né? Nossos agricultores, nossos colonos, os motoristas, né? Numa profissão tão arriscada, tão sofrida e tão cansativa, que são os heróis, uns guerreiros. Então, mais uma edição, né? Para nós poder se encontrar, todo mundo aí na comunidade do Rio Gavião, deixar o convite especial a todo o nosso município, para participar junto da comunidade do Rio Gavião, que faz parte do nosso município, é o segundo distrito do nosso município, qual a gente tem uma admiração muito grande. Eu nasci na comunidade do Rio Gavião, o nosso vice nasceu na comunidade do Rio Gavião, então vamos deixar esse convite especial a toda a nossa população, os municípios vizinhos, para a grande festa do colono, né, que será realizada nesse domingo, para nós poder se encontrar e se divertir aí na comunidade do Rio Gavião. Trombini, eu quero agradecer toda a nossa população pelo trabalho, né, pela a conquista que a gente vem conquistando, os nossos funcionários públicos, que a gente precisa também valorizar e agradecer eles, porque sempre estão dispostos a trabalhar, a colaborar e fazer aquilo que é possível para poder a gente se ajudar. Então, meu muito obrigado e que Deus abençoe a todos nós.
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13: Minha gente, muito obrigado pela atenção, pelo carinho de vocês, tudo de bom, excelente semana, espero que fiquem bem, nos encontraremos aqui na próxima quarta-feira para falarmos de Nova Esperança do Sudoeste. Um abraço.
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13: Amigos e amigas de Nova Esperança do Sudoeste, boa tarde. O nosso Legislativo em atividade está no ar. E nós vamos trazer informações da Câmara Municipal de Vereadores, mesmo estando no período do recesso parlamentar.
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13: Hoje nós vamos trazer aqui o nosso presidente, vereador Alencar José Lutemberg, para falar sobre este período. Vamos analisar o primeiro semestre. Nós estamos aí no segundo ano deste mandato, presidente, e o primeiro semestre também foi muito movimentado, muitos projetos, muitos deles em regime de urgência, haja vista a necessidade do município cumprir prazos para poder liberar recursos antes deste período eleitoral. Como foi esse primeiro semestre? Boa tarde.
4: Boa tarde, Trombini. Boa tarde a todos os ouvintes da Rádio Independência. Boa tarde especial à nossa população do município de Nova Esperança do Sudoeste, que nos acompanha, né, através aí do informativo da Câmara Municipal. Primeiro semestre muito produtivo, primeiro semestre positivo em votações e matérias da nossa Câmara Municipal. Agora estamos no período de recesso, mas os vereadores continuam nas suas atividades, né, mesmo não estando na sede da Câmara, todos estão trabalhando aí junto ao município, né, junto às suas bases, atendendo a população. Então, o primeiro semestre, como citei, de bastante trabalho, onde foram votados e aprovados 34 projetos do Executivo Municipal, 16 desses projetos em regime de urgência. Visto que se aproxima o período eleitoral, né, o município tinha vários assuntos aí para deixar aprovados, né, para poder ser conveniados, né, assinar os convênios aí para não perder os recursos. Então, dos 34 projetos, 16 aprovados aí em regime de urgência. Quero já aqui agradecer os colegas vereadores por esse entendimento. Aí foi aprovado o consentimento de todos os vereadores. Isso precisa ser destacado e também precisa se agradecer a cada um. Também tivemos 3 projetos do Legislativo, também aprovados, 11 indicações e 6 projetos de resolução. Então, esse foi o trabalho, né, as votações, aí as discussões e votações desse primeiro semestre. Destaco também aí o trabalho das comissões, né, todas as matérias aí passando pelas comissões, que agora, no novo formato, a reunião das comissões também sendo gravadas e transmitidas aí, né, para toda a população. Também destacar o trabalho de toda a equipe, hein, do nosso Legislativo, a qual também quero aqui agradecer a cada um pelo empenho, pelo trabalho. É a equipe que dá o suporte à casa, ao presidente, aos vereadores, para que o trabalho seja bem feito. Então, a nossa equipe dispensa comentários, uma equipe muito boa, né, profissionais de alta capacidade e que trabalham sempre, hein, para que tudo aconteça da forma correta, sempre respeitando, né, as leis, dando auxílio aí tanto à mesa diretora, também a todos os vereadores. Então, esses foram os nossos trabalhos aí desse primeiro semestre do ano de 2026.
13: Presidente, sempre é bom lembrar a nossa população, mesmo estando no período de recesso, que é uma determinação legal, nós temos a disponibilidade para eventuais convocações de sessões extras, não é isso?
4: Com certeza, Trombini. Havendo matérias, né, de relevância, os vereadores serão convocados, né, para a sessão extraordinária. Isso já é de praxe, né? E sempre que precisou se fazer isso, todos os vereadores atenderam às convocações. Tenho certeza que não será diferente, né, se haver necessidade. A Câmara sempre vai estar cumprindo o seu papel, né? Não faltará em nenhum momento, né, na aprovação aí de matérias de interesse do nosso município. Poderes aí independentes, né, executivo e legislativo, mas que precisam caminhar sempre lado a lado, né, para que os problemas sejam resolvidos para a nossa população e as matérias sejam aprovadas também, que isso também gera investimentos, né, ao município e que lá na ponta, né, vai resolver aí para a nossa agenda. Então, se tiver alguma matéria de relevância, aí com certeza os vereadores serão convocados extraordinariamente e tenho certeza que todos vão acatar e vão participar da sessão extraordinária.
13: Presidente, como o senhor avalia este mandato agora? Nós tivemos já o primeiro ano, muitas conquistas, muitas realizações, claro, sempre também com as suas dificuldades. Temos este segundo já no primeiro semestre finalizado e eu gostaria que o presidente analisasse, mesmo com a independência de cada um dos poderes, mas executivo e legislativo têm trabalhado numa sintonia, sempre pensando no desenvolvimento do município.
4: Tromini, avalio esse mandato de forma muito positiva. Mandato, né, até o momento, de muitas, muitas conquistas, né, para o nosso município. Esse é fruto, né, do trabalho aí, do poder executivo, do poder legislativo. Cada um dos nossos vereadores tem seus representantes, sempre buscando aí, recursos, né, na esfera estadual, na esfera federal. O executivo também trabalhando muito, né, para desenvolver o nosso município. Então, o nosso município cresce muito, né? A gente vê, né, muitas obras, né, muito desenvolvimento. E é para isso que nós somos eleitos. O mesmo voto que elege o poder executivo, elege também o poder legislativo. Por isso precisa se caminhar sempre lado a lado, né, de mãos dadas, pensando sempre no desenvolvimento do nosso município. Nós amamos o nosso município de Nova Esperança Sudoeste. Claro, queremos sempre que o município esteja caminhando avante, caminhando para o desenvolvimento. E com isso, né, gera também o desenvolvimento para as pessoas, o bem-estar da nossa população. Acredito que esse mandato será dessa forma, né, se tem sempre a harmonia para trabalhar, né, sempre respeitando a opinião de cada um, que isso é democrático, né, isso é republicano. Precisamos respeitar sempre a opinião de cada um e buscar sempre a melhor solução, porque todas as melhores soluções vão ajudar a desenvolver o nosso município.
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13: Muito obrigado, presidente Alencar José Lutemberg. Ele volta conosco na próxima semana, porque as sessões ordinárias vão retornar no dia 4 de agosto. Para você que nos acompanha, fica conosco. Desejo uma excelente semana, tudo de bom, fiquem bem e até a próxima quarta-feira.
5: 1h14. 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

0: cheio de frango de granja por aí, hein? Então tudo esparramado.
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0: pedia: benção, avó. Faz falta pra vocês também, Zé Henrique e Gabriel.
1: Ô, João Márcio e Fabiano.
2: E como faz falta, né, meus amigos?

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3: 13:33.

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2: 13 horas e 34 minutos. E aí, você, tudo bem? Muito boa tarde. E a gente, quarta-feira, meio de semana, é 22 de julho de 2026. Estamos no ar com o nosso A Tarde é Sua aqui nos 94.1 da Rádio Independência. Como você está? Tudo bem? Tudo tranquilo? Tudo certinho por aí? Que bom lhe reencontrar, saber que você está aí ligadas com a gente, sintonizado aqui com os 94.1 da Rádio Independência, né? É uma tarde é sua, começando nesse exato momento, para ficarmos juntos até às 15.
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2: A tarde é toda sua aqui na Independência, hein? Bora participar comigo aqui? Liberado o WhatsApp, 991181390, liberadaço, WhatsApp pra você mandar a sua mensagem, pra você interagir aqui com A Tarde é Sua nesta quarta-feira, e você sabe também, né? Sempre concorrendo a prêmio!
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2: Senha no ar valendo pra você. Quarta-feira tem presente lá da Lancheria Tiateri, né? Hoje é o seguinte: você participando comigo aqui concorre a um jantar pra hoje à noite. Hoje tem aquele jantar especial lá na Tiateri, né? 8 horas da noite, e você é o nosso convidado, né? E quem participar comigo acertar a senha vai estar concorrendo, então, a um jantar pra hoje à noite. Atenção pra nossa primeira dica da senha de hoje. O verão é. É a nossa primeira dica da senha. Qual é a senha, hein? 991181390. Manda seu nome completo e a sua resposta pra gente. O verão é. É a primeira dica da senha.
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2: 13:36. Começamos muito bem. Jads e Jadson, quilômetro por saudade. Ótima tarde pra você.

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0: Banda Corpo e Alma nos bailão. Passou por aqui também a Pérola Negra, Ana Castela e Rio Negro e Solimões, e também Jads e Jadson. 13:47. Verão é. E a nossa primeira dica da senha de hoje. Qual é a senha, hein? Quem está comigo participando aqui? A Marielle Vitória de Oliveira. A resposta está certa. Eliane Aparecida da Silva. A resposta certa. Vera Lúcia Pimentel. Resposta certa. Marli Maria Dalberto Monteiro. Resposta certa. Vanderleia Moraes. Resposta certa. Lisete de Souza. Tudo bem, Lisete? Obrigado aí pela audiência de sempre, hein? Heloísa de Jesus Aguiar. Pode ser o calor? Não, não é. Toca a música Olha Onde Eu Tô com a Ana Castela. Então tá bom, já na sequência. Lucas, tudo bem, Lucas? Toca aí, Tributo a um Caminhoneiro, ou Mato Grosso e Matias? Então tá bom, daqui a pouquinho também, beleza? Adelino Rec, resposta certa! Isa Massafi, tudo bem, Isa? A resposta está certa! Toca a música Nossa Senhora Aparecida, oferecendo pro esposo que hoje está de aniversário, meu amigo Inualdo Branco. Ô, Branco, como é que você tá? Parabéns pra você, felicidades, que Deus te abençoe grandemente, sempre, sempre, sempre. Beleza? Um abração aí da Isa. Abraço, claro, também aqui da nossa equipe Independência, né? Pro Branco Gaiteiro, né? De aniversário hoje. Saúde, felicidades. Somente coisas boas na sua vida. Maria Gorete de Jesus, tudo bem, Gorete? Está homenageando também aqui os motoristas, também os colonos, né? Toca a música O Colono com Teixeirinha. Eu vou trazer com Oswaldinho e Magrão. É a mesma música, né? Daqui a pouquinho na sequência aqui. Beleza? Obrigado aí pela audiência também aqui com A Tarde é Sua. Também quem está com a gente, Geni da Silva de Souza. Tudo bem, Geni? Obrigado aí pela audiência aqui com A Tarde é Sua. E a sua resposta está certa. Quem também está com a gente aqui mandando a resposta para a senha de hoje é o Lucas Fruzinda de Oliveira. Lucas, a sua resposta está certa. Geniele da Silva dos Santos também acertando. Emily Vitória dos Santos de Oliveira também acertando. Marielle Vitória dos Santos de Oliveira também participou com a gente e também acertou a senha de hoje. Já já eu sigo atendendo aqui as demais participações para a senha desta quarta-feira. O verão é a nossa primeira dica da senha de hoje. 13:49.
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6: 13:54. Programação Independência, tarde é toda sua, hein? Nesta quarta-feira, o verão é a nossa primeira dica da senha de hoje. 991181390. Tá valendo um jantar pra hoje à noite lá na Lancheria Tiateira. Bora participar comigo aqui. Até às 15, a tarde é toda sua.
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6: Um abraço, Lucimar Sávi. A resposta da 100 está certa. E no Aldo Alves de Andrade, resposta certa. Ivomar Facim, resposta certa. João Monteiro Sobrinho, toca a música Menina Não Corte o Cabelo. Ricardo Coziol, pode ser estação a senha? Não, não é. Luciana Sávi, resposta certa. Vinícius dos Santos da Rosa, resposta certa. Maria Vitória da Silva de Souza, resposta certa. Emanuel Silveira, resposta certa. Wellington Júnior de Aguiar, resposta certa. Mônica Alves de Andrade também acertou a senha. Vinícius Vieira Bassanese também está acertando. Sirlei Antunes, resposta certa. Iodete Pelentier, resposta certa. Solange da Silva de Souza, resposta está certa. Quem também está com a gente aqui é a Noemi Gonçalves de São Sebastião. Está homenageando aqui que sábado, dia 25, estou de aniversário. Ah, estará de aniversário, Noemi. Então tá bom, parabéns pra você. Muitas felicidades, muitos anos de vida também. Somente coisas boas na vida, hein? Toca a música Menina Não Corte o Cabelo. Então tá bom, daqui a pouquinho na sequência aqui da programação também, beleza? Já já eu sigo atendendo aqui as demais participações. 13:56. Ana Castela.

0: Gino e Gino na programação Nossa Senhora Aparecida. Passou por aqui também Mato Grosso e Matias, tributo a um caminhoneiro. E olha onde eu tô com a Ana Castela. 2:07. O verão é a nossa primeira dica da senha de hoje. Um abraço, José Amâncio de Joinville. Pode ser calor. Não é. João, toca aí a menina, não corte o cabelo. Heloísa de Jesus Aguiar, deve ser sol. Não é. A Denilde de Jesus pegou, resposta certa. Valdete de Aguiar, resposta certa. Sivonei Ferreira de Aguiar, resposta certa. Edir Dalla Barba também acertando. Sofia Dalla Barba também acertou. Sônia Berkenbrock também participando com a gente e também está acertando. Ainda Simone Soranzo, resposta certa. Adriana também participando e acertando. Andréia também acertou a senha. Sullivan Enzen, resposta certa. Lúcia de Jesus também acertou a senha. Jailson Silveira, resposta certa. Zenaide Galvão de Melo, pode ser dezembro? Não é. Roseli da Silva com mochila, pode ser calor a senha? Não, também não é essa a nossa senha, não. Quem também está participando com a gente aqui, Jucimar Damian, pode ser temperatura? Não é. Ricardo Coziol, Ricardo, a sua resposta está certa. Também quem está com a gente aqui, a Neiva Fraga. Neiva, sua resposta está certa. Já eu sigo atendendo aqui as demais participações para a senha de hoje. Minha gente, seguinte. Primeira dica, o verão é. A segunda dica, o café também é. Café é. É a nossa segunda dica da senha de hoje. 2:09.
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7: 2h14, é uma tarde a sua com você. Quarta-feira. 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Essa é a Rádio Independência. Minha gente, o verão é e o café, acredite se quiser, também é. São as dicas da nossa senha até o momento para você participar aqui comigo. Boa tarde, é sua. Hoje está valendo um jantar lá para a Lancheria Tiater, hein? Um jantar para hoje à noite lá na Lancheria Tiater. Então, para você que participar comigo, para você que acertar a senha, vai estar concorrendo no final da tarde, é sua. Não esquece de mandar seu nome completo também, beleza? Abraço, Luana Gonçalves, a resposta da 100 está certa. Eva Alves dos Santos também participando e acertando. Maria de Lourdes Varmelin, resposta certa. Alice Gabriele Gonçalves também acertou a senha. Davi Miguel Gonçalves também está acertando. Enzo Gabriel Pelentir também acertando. Zenaide Galvão de Melo, resposta certa. Sueli Fortunato, certa sua resposta. Anália Aparecida Batista, resposta certa. Vanderlei de Lima, resposta certa. Otília de Almeida Pereira também acertou. acertou a senha. Valdir Teles, a resposta está certa. Toca a música Assim Que Eu Sou com o Gildo de Freitas. Eu vou trazer essa mesma música com o Cancioneiro, beleza? Daqui a pouquinho. Quem também está com a gente aqui é a Maria Vitória Foz, resposta certa. Maria Helena Serromani, resposta certa. Fernanda Pickler, resposta certa. Cintia Aline, certa sua resposta. Pietro Análio de Oliveira, resposta certa. Isabel Antunes também acertou. Zenaide de Jesus também está acertando. Gabriel Pickler, resposta certa. Daniel de Oliveira, resposta certa. Eliane de Minsk também acertou a senha. Felipe Schini, resposta certa. Rodolfo da Lavalle, um abraço. Resposta certa. Edson Pickler Nunes também acertou a senha. Vitor da Silva Nunes também. Lucas da Silva Nunes também está acertando a senha. Gilvani da Silva Nunes também. Joslene Alves também acertou a senha. Márcia Padilha, resposta certa. Juventino de Matos também está participando com a gente e também está acertando a senha de hoje. Rosângela de Oliveira, da linha Nova Sessão, resposta certa. Luiz Carlos Pickler também está participando aqui da senha de hoje, também está acertando a senha desta quarta-feira. Quem também está com a gente participando aqui é a Santina Pacheev, que a resposta também está certa. Já já eu sigo atendendo aqui as demais participações para a senha de hoje. O verão é, o café também é. Terceira dica, a sopa também é. Sopa também é. São as três dicas da senha de hoje. 2h16. Oswaldir e Carlos Magrão.

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Luiz do Santos também acertando. Karine Skinny, resposta certa. Zenaide de Arruda, Santa Isabel, resposta certa. A Nilton Coziol também acertou. Júlia Coziol também. Jaine Carla Alves de Andrade também está acertando. Hélio Padilha, resposta certa. Silmara Ribeiro também acertou a senha. Olívia da Silva Moura em Nova Esperança, certa resposta. Dejaniro de Araújo também acertando. Ironilva Farias de Araújo também acertou. A Maria Fernanda de Araújo também. Marilete de Araújo também acertando. Maria Anitta Ribeiro de Jesus, a resposta está certa. Toca a música do Gini Geno, Estrela de Ouro. Narciso, a resposta está certa. Josemar Damian também acertou. Rosélia Garcia também acertando. Maria Terezinha Nava, a resposta certa. Toca a música Leitão, a Pururuca. Luiz Nava, resposta certa. João Monteiro Sobrinho, resposta certa. Maria Angélica Moraes também acertou a senha. Jaci Silveira também participando e acertando a senha. Jonei Moraes Silveira também acertou. Euni Ferreira de Aguiar também acertando. Janete Esper, resposta certa. Fátima Ferreira também acertando. Moacir Romani, resposta certa. Pedro Dalcomune também acertou. Maria Lenira Antunes Moreira, resposta certa. Lúcia Antunes, tudo bem, Lúcia? Resposta certa. Também o Cedenir Fogaça, resposta certa. Daniel Reguelin também acertou a senha. Nelly Faitão, resposta certa. Ainda quem está com a gente, Alessio Coziol também acertou a senha de hoje. Ivone Giza Coziol também está acertando. Maria Angelina Londeiro, do 38, aí na Nova Esperança, resposta certa. Paulo Francisco Garcia também acertou a senha. Natalino Foz Júnior, resposta certa. Eliane Artes, resposta certa. Mariana Rodrigues da Silva também participando e acertando a senha. Paulo Ricardo da Silva também acertou. Apolo Ricardo da Silva também está acertando. Marli Gasperini também participando e acertando. João Monteiro Sobrinho, resposta certa. José Amâncio Aino, em Joinville, Santa Catarina, a resposta também está certa. Um abraço, José. Obrigado aí pela audiência em Joinville, né? José tá me mandando aqui, né? Tem um pessoal do Salto do Lontra aí pertinho de você aí, José. Beleza? Abração, né? Inclusive, né? Parabéns aí pra diretora e professora, né? Maria Eduarda Poleski, né? Do Elegância Estúdio de Dança aqui de Salto do Lontra. Estão participando lá em Joinville da 43ª edição do Festival de Dança aí de Joinville, né? É o maior festival de dança do mundo. E estão levando o nome aqui da nossa Salto do Lontra, né? Então, parabéns aí a Maria Eduarda Poleski e, claro, as demais bailarinas também que estão participando desse evento e levando aí o nome da nossa Salto do Lontra, né? Então, parabéns aí, né? E sucesso sempre, né? Participando, então, da 43ª edição do Festival de Dança de Joinville, que é o maior festival de dança do mundo, né? E a nossa Salto do Lontra também está representada lá. Que bacana, né? 2h31, minha gente, seguinte, já eu sigo atendendo as participações, tem várias aqui, você mandou, não atendi ainda, sério? Então tá bom, mas eu já atendo, pode aguardar aí que eu já atendo a sua participação aqui no A Tarde é Sua. O verão é, o café é, e a sopa também é. São as três dicas da senha. 2h32...

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É Independência com a Tarde Sua, 2h37. Bora lá com mais participações aqui para nossa senha de hoje. Um abraço, Janete de Araújo. Pode ser sopa? Não, sopa não é essa senha, não. Zilda Marquezine Pilar, resposta certa. Eliane Aparecida de Souza, resposta certa. Celso Giraldello também acertou uma senha. Neuza Franco também está acertando. Vilmar José da La Barba, resposta certa. Libra Ré Cachoeira, resposta certa. Tinho Fiz, resposta certa. Heloísa de Jesus Aguiar, resposta certa. Cláudia Girolometo também está acertando. Mariana Girolometo também acertou. Maria Guiomar Girolometo também está acertando. Luzia de Souza, resposta certa. Yuri Fredolino da Silva, resposta certa. Sadir Rondão, resposta certa. Maria Nunes dos Santos também acertando. Gustavo Nunes dos Santos também. A Larissa Nunes dos Santos. A Francine Nunes dos Santos também. Franciele Nunes dos Santos. Kelly Cristina Nunes dos Santos. Flávio Gabriel Nunes dos Santos também. Aline Gabriele dos Santos Campos também acertando. Arthur dos Santos Araújo também. Giovanni Antônio dos Santos Pereira também. João Lucas Santos Silva também acertando, Pedro Antônio do Santos Silva também, Marcos Nunes dos Santos também acertou a senha, Lisete de Souza, resposta certa, Jandira Giraldello também acertou a senha, Júlia Giraldello também está acertando, Pedro Giraldello também, Lourdes Enzen também acertando, Maria Gorete de Jesus, resposta certa, Miguel Silveira também acertando, Gilson Enzen também, Poliana Enzen também acertando, João Emanuel Ribeiro, resposta certa, Clair Gonçalves da Silva também acertou a senha, Manuel Ribeiro também, Tere Biancato também está acertando, Pedro Zen, resposta certa. Já já sigo atendendo aqui as demais participações. 2h39, agora tem Gino Ingênuo, estrela de ouro.

0: Lourenço e Lorival, aqui no A Tarde é Sua. 2h46 da nossa programação Independência, nesta super quarta-feira. 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Bora lá com participações para a ceia de hoje. Um abraço, Eliane dos Santos, resposta certa. Ainda João Chete com um abraço, resposta certa. Neuzi Ferreira também participando e acertando. Toca Morena Misteriosa com a Céu e Cantos. Ainda quem está com a gente é a Neuza de Almeida Vibra também acertando. Joaquina Ângelo, resposta certa. Pedro Romani também acertou. João Romani também. Simone Ferreira de Aguiar, resposta certa. Jonathan Oliveira também acertando. Yasmin Nunes, resposta certa. Cirlei de Carvalho, resposta certa. Leandro Casanova também acertou. Maria Eduarda Batista, resposta certa. Maria Chilic Manda Barra Bonita também acertou a senha. Erenilde Ribeiro Borges, resposta certa. Sérgio Aleri do quilômetro 45 Nova Esperança, resposta certa. Janete Bufon da Silva, resposta certa. Laura Gonçalves dos Santos também está acertando. Hélia Gonçalves Cavalheiro, resposta certa. Valneide de Fátima Caranhato também está participando, também está acertando a senha de hoje. Cauã Casanova também acertou. Pietro Casanova também está participando com a gente aqui, também está acertando a nossa senha de hoje. Abraço, Nilza. Obrigado pela audiência, hein, Nilza. Tudo de bom pra você. Janete de Araújo, resposta certa. João Vitor de Araújo Lemes também acertando. Ingrid Maria Lemes Pétrica também acertou a senha. Gladinor Paulo Marca também acertou a nossa senha de hoje. Minha gente, fechamos as participações. Fechamos, não vale mais enviar mensagem. Bora pro intervalo daqui a pouquinho revela a senha, daqui a pouquinho tem sorteio pra você que na tarde é sua. 2h48.
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0: 12h53 é a programação Independência. É uma tarde sua com você. Nesta quarta-feira, meio de semana, 22 de julho de 2026. Lembrando, a tarde é sua de segunda a sexta, ainda 1h30 às 3 horas da tarde, aqui nos 94.1 da Independência. 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Abraço, José Amâncio. Obrigado aí pela audiência em Joinville, hein? Olha só, rapaz, desmanchando uma sanfona ali, né? Mas que tal? Aí sim, né, José? Tanta abração pra você, tudo de bom, hein? Abraço, João Barbosa de Oliveira também. Obrigado aí pela audiência. E Odete Pelentier também, né? Um abração pra vocês. Obrigadão aí pela companhia também aqui com A Tarde é Sua. 2h54.

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12: 2h59, programação Independência, a tarde é sua. Com você, nesta quarta-feira, meio de semana. Minha gente, dicas da senha eram. O verão é, o café também é, e a sopa também é. Quente! Quente era a nossa ceia de hoje! Obrigado a todos que participaram aqui, hein?
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12: 191 pessoas acertaram a nossa senha de hoje. Que maravilha. Obrigado, minha gente, de coração mesmo. Vou pro sorteador aqui pra gente saber, então, quem vai levar um jantar pra hoje à noite lá na Lancheria Tia Tere. 191. Boa sorte pra todos. Sortear agora. 22. Vamos ver quem é o 22 que participou com a gente aqui e está levando um jantar para hoje à noite lá na Lancheria Tia Tere. 22. Participou com a gente, acertou a senha, está levando um jantar. É Vinícius Vieira Bassanese. Vinícius Vieira Bassanese é o contemplado com um jantar hoje à noite lá na Lancheria Tia Tere. Parabéns, Vinícius. 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E a gente, obrigado pelo carinho, obrigado pela audiência. Samuel chegando aí já com o Comitiva. Amanhã, claro, encontro marcado, 1h30 da tarde, aqui com a Tarde é Sua. Abração, excelente tarde!
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12: E aí, gente querida, muito boa tarde, salto no Lontra. Chegamos, hein? Chegamos pro nosso Comitiva Independência, tarde chuvosa. De quarta-feira, meio de semana. Como que você está? Tá tudo bem? Tá tudo tranquilo? Sejam todos muito bem-vindos, porque a partir de agora tem nosso Comitiva chegando para trazer moda boa, trazer, claro, informação, trazer a sua participação. Nesta tarde preguiçosa, de muita chuva na região sudoeste do Paraná, muitos milímetros de chuva, e a gente vai chegando para trazer as melhores para você. Hein? Como que está aí? Tá tudo certo? Tá tudo tranquilo? Tá trabalhando? Tá de folga? Tá no automóvel? Não importa onde você esteja, aqui é a nossa programação da Independência.
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12: E bora conferir as melhores modas, hein, no nosso Comitiva Independência. Boa quarta-feira. Boiadeira na Castela com o trio Parada Dura chegando. Valeu, valeu. Uma ótima tarde. Boa quarta-feira.

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1: Esse é o Comitiva, boa quarta-feira pra você, nosso ouvinte de toda a região,
2: essa
1: hein?
2: Essa é a mais braba que nós já gravou.
3: Quem não chora vai vivo, hein?
2: Mais uma século líder.

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11: Independência 13h22, uma ótima tarde pra você, hein? Esse é o nosso Comitiva juntinho com você nessa tarde maravilhosa. Você que tá se ligando com a gente em toda a região, que bom ter você por aqui. Vamos juntos até às 5 horas da tarde com música, com informação na nossa 94.1.
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11: Esse é o nosso Comitiva, hein? E claro, a gente vai trazendo música, mas também informação. Informação, inclusive, triste também, hein, gente? Uma tragédia foi registrada em Realeza na manhã de hoje. Uma criança de apenas 3 anos, identificada como Nicole de Branco Sotana, morreu após um afogamento. A vítima foi levada pelos próprios familiares ao hospital de Realeza, onde a equipe médica realizou diversas manobras de reanimação. Apesar de todos os esforços, a criança não resistiu e o óbito foi confirmado. Após a confirmação da morte, o serviço médico legal foi acionado para realizar os procedimentos legais. Informação pra você na nossa quarta-feira, meio de semana aqui da Independência. Bruno Marrone chegando.

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1: Essa é chonada demais.

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7: Independência, 13h36. Tudo de bom pra você. Uma ótima tarde, hein? Temperatura agradável em Salto do Lontra. Esperamos que essa chuva dê uma acalmada, né? Mas simbora, gente! Muita música e informação tá chegando também. Destaques do esporte pra você! Aqui é o Comitiva, boa quarta! 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
9: E por aqui no seu rádio, na sua quarta-feira, já estamos chegando para mais uma edição das Últimas do Esporte, nesse 22 de julho. Eu sou o De Luca, levando até você todas as informações de tudo que rola no mundo da bola. E aí, tá pronto, preparado? Aumenta o som, hoje dia do trabalhador doméstico e dia do cantor lírico.
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9: Vamos falar do Santos, que foi até a Venezuela e venceu a Universidade Central por 4-1. Foi o jogo de ida dos playoffs das oitavas de final da Copa Sul-Americana. Os gols do Peixe foram marcados por Gabriel Bontempo, Gabriel Menino, Tassiano e Rony. Ruiz fez o gol de honra da equipe venezuelana. Neymar estava em um torneio de pôquer enquanto o time jogava e Gabigol estava fora por lesão. Mesmo assim, o Santos foi muito superior, com 17 finalizações contra 8 do adversário. O jogo de volta é na próxima terça-feira, dia 28, na Vila Belmiro. O Peixe pode perder por até 2 gols de diferença que avança.
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9: Atlético de Minas e Bahia ficaram no empate em 1-1 ontem na Arena MRV em BH pela 19ª rodada do Brasileirão. O zagueiro Juan Tressoldi abriu o placar de cabeça nos acréscimos do primeiro tempo com assistência de Bernard. No segundo tempo, Ademir, ex-jogador do Galo, emplatou, aplicando a lei do ex. Com o resultado, o Atlético foi para décimo na posição com 25 pontos e o Bahia ocupa o sexto lugar com 30 pontos.
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9: O Fluminense confirmou que os zagueiros Milan e James se machucaram na partida contra o Red Bull Bragantino. O colombiano Milan sofreu uma lesão de grau 3 no músculo posterior da coxa direita e vai ficar de fora por 4 a 6 semanas. James teve lesão no adutor da coxa direita e deve voltar em 15 dias. Os dois passaram por exames de imagem antes do clube anunciar os diagnósticos. Do lado positivo, Thiago Silva já está com registro no BID e pode jogar contra o Grêmio no próximo domingo, dia 26. Tô de volta daqui a pouquinho com mais informação por aqui.
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7: É muita informação, música boa pra você. Chega pra cá, Luana Prado, Bruno Marrone.

0: É, Marcos e Belucci, na nossa tarde especial do Comitiva Independência. Quartou por aqui, meio de semana, dia de sofá, hein? Que coisa boa! Clima preguiçoso também, né? Mas, gente, bora lá! Bora lá, porque olha a informação chegando pra você. O Banco Nacional de Desenvolvimento Econômico e Social, o BNDES, aprovou uma operação de financiamento no valor total de R$ 96,2 milhões para apoiar a expansão da capacidade produtiva na cidade da Lapa, na Grande Curitiba. Os recursos serão destinados à implantação de uma nova planta industrial de biodiesel do Grupo Potencial, que pretende ampliar aí a oferta de combustível renovável e contribuir para a transição energética no Brasil. Aí no total aprovado, R$ 76,9 milhões de reais, aí são provenientes do Fundo Clima, vinculado ao Ministério de Meio Ambiente e Mudança do Clima, ainda e operado também pelo BNDES. E ainda o fundo apoia iniciativas voltadas à mitigação e adaptação às mudanças climáticas, conservação e a recuperação de florestas, proteção da biodiversidade, além de segurança hídrica e desenvolvimento de soluções capazes de acelerar a transição para a economia de baixo carbono. Os outros 19,2 milhões de reais serão disponibilizados pelo FINEM, que contam aí com uma linha específica para a produção de alimentos e biocombustíveis, tá bom? A informação na nossa tarde aqui da Independência, no Comitiva.
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0: A nossa programação destacando Humberto e Ronaldo. Banda, boa quarta, hein?

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8: Independência, 13h54, esse é o nosso comitivo, hein? Com você levando música, levando informação, a sua participação por aqui também. E juntos nós vamos até as 5 horas da tarde. Que bom ter você por aqui na nossa 94.1.
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8: Independência, o nosso comitivo, como que você está? Tá tudo bem por aí, gente? Vamos falar um pouquinho aí sobre as loterias, né? Até porque tivemos sorteio na noite de ontem aí sobre a Loto Fácil. A Loto Fácil que estava, inclusive, acumulada, né? Estava acumulada e acabou, então, tendo ganhador ontem no sorteio desta segunda-feira, dia 21 de julho. Estava acumulada no prêmio de aproximadamente 15 milhões de reais e teve uma aposta que faturou e levou 14.264.457 reais e 7 centavos. Aí os números sorteados aí foram 2, 3, 4, 5, 9, 11, 12, 14, 15, 16, 18, 20, 21, 22 e 23, tá bom? Para você que gosta aí de apostar nas loterias, a Loto Fácil então teve ganhador no prêmio principal e com isso, né, então essa aposta aí faturou o prêmio de aproximadamente 15 milhões de reais, tá certo? Aposta que foi feita aí em Fortaleza, no Ceará. Bom, hoje tem sorteio novamente, né? Tem sorteio novamente hoje da Loto Fácil, prêmio em 2 milhões de reais, tá certo? Na quarta-feira hoje também tem a Quina, com prêmio em 12,8 milhões de reais. Sorteio hoje à noite. Também tem a Mais Milionária com sorteio de 75 milhões de reais, hein? É muito dinheiro. Bora lá, gente. Quarta-feira maravilhosa com informação, mas também com música boa. Já no clima daquele clássico do sertanejo, Zezé de Camargo e Luciano.

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1: É isso mesmo, informação para você que está no automóvel dando carona para a gente. 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Gente, olha, e na manhã de hoje um acidente de trânsito foi registrado aí por volta das 8 horas e 10 minutos na rodovia PRC-280 em Clevelândia, onde um veículo Gol saiu da pista e acabou capotando. Aí chovia no momento e a pista estava escorregadia. O condutor de 47 anos foi socorrido aí por uma equipe do SAMU e encaminhado para atendimento médico no pronto atendimento de Clevelândia. A 6ª Companhia do Batalhão da Polícia Rodoviária foi acionada para o registro da ocorrência, tá bom? 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
1: Independência 4 e 6, hein? Uma ótima tarde pra você. Comitiva com você até as 5 horas da tarde. Música boa e informação na nossa quarta-feira, meio de semana.
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13: Um dos maiores inimigos da nossa paz é o ego. Essa busca sem fim por aprovação, aplausos e importância. Quando a gente fica preocupado com o que os outros pensam ou tentando manter uma imagem de perfeição que não existe, vira prisioneiro da vaidade. Mas quando a gente se liberta dessa necessidade de ser o centro das atenções, a vida fica muito mais leve. A felicidade de verdade nasce na simplicidade de ser quem você é, sem precisar provar nada pra ninguém. Isso é muito bom. Encontre essa paz.
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1: Independência e o nosso comitiva pra você curtir, relembrar, hein? Cleiton e Camargo.

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13: Independência, 4h22 na nossa quarta maravilhosa, hein? Vamos juntinhos com você até as 5 horas da tarde com as melhores do mundo sertanejo. Para você que tá trabalhando, para você que tá se ligando com a gente em toda a região, é a nossa Independência com você. Aquela chuvinha fina caindo em todo o Sudoeste, hein?
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13: Olha a informação para você pintando por aqui também, gente. O Ministério Público do Paraná, por meio da primeira Promotoria de Justiça de Francisco Beltrão, no sudoeste do estado, ofereceu denúncia criminal contra um homem de 31 anos por tortura na modalidade castigo por dois crimes aí de lesão corporal qualificada aí no contexto de violência doméstica e familiar praticados contra os próprios filhos de 3 e 5 anos. O caso ganhou grande repercussão no início deste mês após o denunciado agredir a filha caçula com um chute que atingiu o rosto e o tórax da criança, causando sangramento. A agressão ocorreu em via pública, foi presenciada por testemunhas e registrada em vídeo. De acordo com a denúncia, em datas não determinadas, nos meses de junho e julho deste mês, aí deste ano também, né? Na residência da família, o homem teria obrigado os filhos a permanecer ajoelhados sobre tampinhas de garrafa PET e grãos de pipoca e feijão, com o objetivo de provocar intenso sofrimento físico e mental. O Ministério Público do Paraná destaca que a prática, além de causar a dor acentuada, possui caráter humilhante e intimidatório, potencializando o sofrimento psíquico das vítimas, especialmente em razão aí da idade das crianças, que se encontram também em fase de desenvolvimento físico e mental e emocional, com uma reduzida capacidade de compreensão e resistência a esse tipo de violência. A situação é agravada aí pelo fato de os atos, né, terem sido praticados pelo próprio genitor, figura que deveria assegurar proteção e cuidado aos filhos, tá bom? Tá a informação, então, desta notícia que, inclusive, chocou aí todo o nosso Brasil, né, deste homem que agrediu os filhos, que foi denunciado pelo Ministério Público por tortura e lesão corporal. Informação para você, hein? É situação aí que revolta muito a nossa região e também a todo o nosso Brasilzão afora, não é mesmo? Simbora de César Minotti, Fabiano!

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12: Independência e o nosso comitiva com você na quarta-feira maravilhosa, hein? Muita música, informação pra você também. Que bom estarmos juntos, hein? Que bom ter você por aqui fazendo parte da nossa tarde. Tá chegando também informações do esporte, as últimas da nossa quarta-feira pra você, nosso ouvinte da 94.1. Comitiva Independência com você.
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15: De volta com mais informação, de volta.

0: volta às últimas do esporte.
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0: O Criciúma venceu o Novo Horizontino por 1-0 fora de casa pela 19ª rodada da Série B do Campeonato Brasileiro. O único gol saiu aos 37 minutos do segundo tempo com Diego Gonçalves. A arbitragem até anulou, mas o VAR confirmou o gol. Com o resultado, o Criciúma chegou a 39 pontos e mantém a liderança, com 14 jogos sem perder. O Novo Horizontino ficou na sexta posição com 30 e perdeu a chance de subir para a zona de acesso.
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0: O Vila Nova bateu Fortaleza por 2-1 na noite de ontem em Goiânia. O jogo foi válido pela 19ª rodada da Série B do Brasileiro. Douglas Mendes abriu o placar ainda no primeiro tempo de cabeça, após cobrança de falta de Marquinhos Gabriel. João Vieira ampliou aos 32, aproveitando o rebote do goleiro João Ricardo. No segundo tempo, Pedro Henrique descontou para o Fortaleza, também de rebote. Com o resultado, o Vila Nova assume a vice-liderança com 34 pontos, 5 atrás do líder Criciúma. O Fortaleza segue em quinto com 31.
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0: O Avaí bateu o América de Minas por 2-1 de virada ontem no estádio da Ressacada, em Florianópolis, pela 18ª rodada do Brasileirão Série B. O América abriu o placar com Paulo Victor, no rebote de uma cabeçada de Felipe Amaral, após escanteio de Segovinha. Mas nos minutos finais, o Avaí buscou a virada. Daniel Penha empatou de pênalti, Dylan Robert recebeu de peito de Daniel Penha e foi até a área para fazer o gol da virada. Com o resultado, o Avaí vai a 20 pontos, mas ainda está na zona de rebaixamento, na 17ª posição. O América de Minas segue na lanterna com apenas 8 pontos. Tô de volta amanhã trazendo mais informações. Tudo o que rola e acontece no mundo da bola, você fica sabendo primeiro aqui na Melhor. Abração do Deluca, ótima quarta, fiquem com Deus e até a próxima edição. Tchau, tchau, valeu.
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13: Independência, 4h48, no nosso Comitiva por aqui, nesta tarde de quarta-feira, meio de semana, você cumprindo a nossa programação, bom trabalho, tudo de bom pra você que já tá quase encerrando o expediente também, uma ótima tarde, esse é o Comitiva e tá chegando informações.
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16: Meio de semana, hoje 22 de julho, quarta-feira, dia do cantor lírico e também dia do trabalhador doméstico. E eu quero falar com você que adora viajar e quer uma viagem muito bem planejada. Isso mesmo, para garantir as melhores tarifas e condições na sua próxima viagem, isso vai exigir apenas uma palavra: antecedência. Guarda bem isso aí, viu? Muitas empresas oferecem benefícios exclusivos, como até 30% de desconto na hospedagem para quem faz a reserva com pelo menos um mês de antecedência, mas não deixe para resolver tudo em cima da hora, viu? Seja precavido e viaje com muito mais tranquilidade, pagando bem menos. Excelente quarta-feira para você, um grande abraço e a gente se encontra na próxima dica.
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18: Simbora com o Comitiva, é moda boa e você confere por aqui, hein?
19: Essa é a da sacada.

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1: Independência, gente, o nosso comitiva desta quarta fica por aqui, hein? Daqui a pouquinho tem Vitrolão. Até mais!

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E tá chovendo de novo. Por que que essas horas sempre chove, né? Hora da gente vir trabalhar, gente. Bicicleta, hoje eu vim de bicicleta. Daí me molhei tudo ali. Tô que é um encharcado de molhado que eu tô. Furou o pneu do alto, daí tive que vir de bicicleta trabalhar. Tá louco, gente. Chegando ali na ponte ali.

0: 100% caipira. Ô, Bito! Ô, Bito! Ô, Bito lá do... da Ceagro lá. O bom que o Bito me respondeu, né, Bito?
1: 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Assim.
0: Vai lembrar, bem ali furou o pneu do alto hoje indo. E daí tive que voltar de bicicleta trabalhar. 5:11, gente. 5:11. Mais nada que uma capinha de chuva, né? Não resolveu as coisas ali, ó.
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0: 10:07, o Vitrolão junto com você aqui na Independência.

0: 5h14 já. E aí, Nediatovski? Ô, coco, vem. Chamando as bequinhas já, o Jair lá, rapaz. Um abraço aí pro Pedrão, Dona Leonir, comendo bolos fritos. E também o Sidney Urbano comendo pastéis, fazendo um lanchinho da tarde. O Davi Soares ali, ó. O Dona Cleonice também. O Leandro Neves fez bolinho de boleira, homem. Mas eu sou fã de bolinho de boleira com salame, homem. E tem um amigo meu, se eu mostrar essa foto pra ele, ele é perdido por bolinho de boleira. É perdido esse amigo meu. Mas olha, esse amigo meu, ele é louco por bolinho de boleira. Esses de coração aí. Bem esses aí mesmo que ele gosta. Nossa, agora eu me lembrei do meu amigo. A Maritânia também tá fazendo umas orelhinhas lá, uns bolinhos fritos. Mas olha, Dona Maritânia, isso aí com feijão ali já, pra mim, já tava bom. E o Major, será que tá ouvindo o programa, o Major, gente?
1: Ô, Copo.
0: Opa! Boa tarde.
1: Quer que você roda muito pra nós aí, ô... Moreno, corta o cabelo.
0: Ah, não corta o cabelo. Não corta os cabelos. Menina, não corta os cabelos. Não corte, eu acho que é, né? Não corte os cabelos. Tem, pior que tem essa música, homem. Pior que tem.
1: Boa tarde, seu
0: Cláudio. Boa tarde. Meu, mas graças a Deus.
1: Varada, homem.
0: Opa.
1: Aí encheu o rio.
0: Encheu. Tava bando em pescar o enjundiazinha que eles violam, né, seu Setembro? Eu sou perdido por uma pesca de como é que é? Jundia viola. Um abraço aí pra Elisete. Chega por hoje. Ô, Mitrute, como é que tamo, Mitrute? Tudo na paz? Chega por hoje. Vambora, né, Pia? Vambora. Ó, já tá no Sarto, já atravessou o Sardo Lontra. Já atravessou, já passou o primeiro semáforo ali, pegou a direita ali, subiu a serra. Agora vamos subir outra serra, né? Socando canjica. Não, vamos carcaça aí, guri. Mas credo que não, né? Jaqueline Aparecida Eleodoro, uma música Caixão de Prata. É, temos na escuta Dolores Gomes Soares. Hoje vai sair polenta e carne de galinha caipira. Meu Deus. Mostre as boias de vocês aí que vocês estão fazendo, quero ver. Estão fazendo o que ali hoje? Pipoca? Pé de moleques? O quê? Ó, a Dolores tá fazendo polenta com galinha caipira. Ô, Abelor! Vem cá, Abelor. O Abelor sumiu, né? Não mandou uma mensagem para nós. Pessoal de São Jorge.

0: por esse costado.
1: Eu que agradeço, Tibúrcio, véi.
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0: 5h29 agora, 5h29, aqui no Vitrolão, estou recebendo aqui nos estúdios o Lucas, pessoal aí da Agropecuária Bertoglio, Rede Agroforça, aqui em Salto do Lontra, agora no dia 28 de julho, vai completar um ano da loja Agropecuária Bertoglio, Rede Agroforça, aqui em nossa cidade. 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
1: Boa tarde, Clóvis, tudo certo?
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1: Agradecer também aos ouvintes da Rádio Independência FM aí, né? Então, hoje estamos aqui junto com o Clóvis, né? 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

0: Milionários, Zé Rico. 5h43 agora, gente. 5 horas e 43 minutos. Um abraço ali pro Thiago Baldessar. Tu viu que encheu ali, Thiago? Barbaridade, né, Pias? Mais 40 são 180, quase 200 milímetros de chuva, né? Contando aí da meia-noite de ontem até agora às 5 da tarde lá no Varja Alegre. 180 milímetros de chuva, piá do céu. Foi a primeira do programa hoje, tu acredita, Thiago? João Boiadeiro? Aham. Foi a primeiraça do programa ali. O Samuelzinho tava alegrinho, faceirinho, né, Jair? Bem alegrinho. Ô, gringo, boa tarde. O gringo tava ouvindo nós lá em Nova Prata, Iguaçu, né? Ô, gringo, um abraço, viu, meu guri? Um abraço aí pro Daco também, pro Chique. Pessoal aí da Bertoglio de Nova Prata, Iguaçu. O Major hoje tá de aniversário, bicho velho, né, Major? Mas olha só, Major, parabéns pra você, viu, guri? Felicidades aí, que Deus abençoe com muita saúde, né? Felicidades. Parabéns, Major João, nosso amigão aí. Olha ali o Edson dos Santos. Você foi, Edson. Não vamos poder atravessar hoje o riozão ali, né, pia? Barbaridade. Tamo ilhado, meu guri, tamo ilhado. 150 milímetros de chuva. Sem chance de ir pro Cajinho hoje. Barbaridade. Não, dona Madalena, hoje é sem pico de luzes, viu? É, sem pico de luzes, né? Esperamos, né? Esperamos que não dê picos de luzes. Ô, meu amigo Adelar, pessoal da Hidrossalto, estão ouvindo nós ali, pediu mesa de bar. Vamos carcar isso aí daqui a pouco então, meu guri. Um abraço para vocês ali, viu? O dia de chuva é dia de fazer manutenção no maquinário, né? Ó, a Maritânia disse que já pode, pro gole. Um abraço aí, Roveno. 170 milímetros de chuva, região central aqui de Salto do Lontra, no bairro Jardim dos Lagos. Chuva, né, Roveno? Chuva. Salvador, Darcy, Sirineu, Ronsani, tudo confirmando audiência aí no nosso programa. Um abraço pra vocês aí. Olha lá o nosso amigo, o seu Alex. Tá ali com o piazão dele, olha. O Felipe só no rejunto, é piazada. Isso aí, gurizada, vamos lá, vamos trabalhar, vamos pelear. Um abraço aí, Alex.
1: Boa tarde. Tudo bom, meu guri?
0: Boa tarde, meu guri.
1: Viu, Clóvis? Eu vou te contar uma historiazinha bem curtinha, mas eu vou contar uma história verdadeira. Uhum. Eu fui pescar hoje, antes de meio-dia, era umas 10 horas mais ou menos. Peguei um anzolzinho, uma massinha, fui pegar uns lambari. Peguei, eu acho que uns 3, 4 quilos de lambari.
0: Ô, louco.
1: Uma hora e pouco, 2 horas, quando muito. E depois eu olhei assim a vara de peixe, aquilo começou a se sumir, eu disse, ué, que praga é isso que tá dando? Não é que fui eu negaciar uma cobra verde, mas grossa, rapaz, comprida, vinha vindo, pegou um lambari, eu disse, ah, desgranada, e eu como tenho o costume de levar uma meiota de pinga pra tomar uns tarinhos na beira do rio, então de vez em quando eu dou uma chapalhadinha no pescoço, né, então... Naquilo, peguei, ela veio de novo, queria pegar outro lambari, eu disse, agora vai ver, vou matar essa praga. Mas depois disse, não, não vou matar. Peguei, enforquei, ela abriu a boca. Peguei uma tampa da garrafa de cachaça, despejei dentro da boca dela e sordei, ela saiu, isso é bem louca. Acabou um pouquinho, vinha vindo de novo, eu disse, ah, vou matar essa filha da puta. Fazendo ânsia de vômito, Clóvis, tu acredita numa coisa dessa? Querendo vomitar uns peixinhos, ela comeu a troca da cachaça. Ela deu uma zarada nela, ela se foi. Isso aí eu conto por causa que aconteceu pra mim, Clóvis. Não tem pra outros que aconteceu, foi pra mim.
0: Tá louco,
1: então agora você me manda uma música bem bonita, não vou dizer o nome da música e nem de quem, mas daquelas de tirar o chapéu da cabeça, que bonita, tá bom?
0: Tá valeu, bom, Clóvis. Rogério.
1: Beijo, uma boa noite. Fique com Deus, Clóvis. Tchau.
0: Ah, Rogério. Queimou tudo as gramas verdes, né? Com chuva e tudo. Meu Deus do céu. Abraço, dona Maria Schlickmann, também tá ouvindo aí o Vitrolão. Tudo de bom pra você aí, tá bom, dona Maria Schlickmann? 5h47.
2: Boa tarde. Manda a música aí, Sérgio Rei, minha sogra vai chegar pra oferecer pra ela, estamos escutando aí.
0: Rapaz.
2: Minha sogra.
0: É o Juarez Furlan. Minha sogra vai chegar, tem essa música, pior que tem. Ô, seu Matias Faust, como é que tá? Um abraço, guri.
3: Ô, Clóvis, tudo beleza,
0: Boa tarde, Clóvis? Guri.
3: Esse tempinho aí, Clóvis. Vai chover, né?
0: Vai.
3: Viu, Clóvis? Faz uma música de pensão lá pro Zé de Fábio ligar pro Vicinho da Costa, que ele tá apaixonado, tá na casa da guri lá em Doizinho. Uma música bem bonita pra ele lá.
0: Tá bom, mas o Vircinho, né, escuta.
3: Tô escutando o teu programa aí.
0: É muito difícil do Vircinho estar escutando nesses horários aí, né? É um horário assim. É bem complicado, vou dizer uma coisa.
4: Boa tarde, Clóvis. Aqui é a Noemi de Nova Prata de Iguaçu.
0: Dona Noemi.
4: Queria pedir a música Velha Carta.
0: Uhum.
4: Vocês, para vocês aí da rádio, para nós ouvir dia da tarde com chuva.
0: Obrigado.
4: Se for atendido.
0: Olha, fazia tempo aí que a dona Noemi não participava do programa, né, dona Noemi? Então, um abraço para vocês aí de Nova Prata do Iguaçu, tá? Ô, Valdair, nosso amigo Daco Bertoglio, lá de Nova Prata. Não, ele estava ouvindo o Lucas falar ali, né? Fala bem o Lucas, né, Daco? Né, Chique? Né, gringo? Fala bem o Lucas, é um feio, né?
5: Ô, Clóvis, velho, boa tarde.
0: Boa tarde.
5: Ô, Clóvis, toma cuidado, que daqui a pouquinho chega Copel aí pra atrapalhar nós. Toma cuidado aí, velho. Beleza?
0: É verdade.
5: Um abração pra vocês aí, ó.
0: Um abraço ali também pra você, viu? Tudo de bom aí, dona Rosângela. Tudo de bom aí pra vocês de linha Nova Sessão. Eu não sei, mas a dona Madalena falou que talvez, né? Pode ser que comece a dar os piques de energia. Não, mas já passou os horários de dar os piques de energia, viu, Calunga? Daí eu acredito que eu acho que não. 5h49.
6: Ô, Paulinho, sou eu, lindo, sua sogra. Você tá bom? Lindo, tua notícia ótima pra você. Hã? Quem tô doente, nada? Vira essa boca pra lá. Eu tô indo pra sua casa, vou passar 40 dias com você. Ai, que gostoso, né? Ué! Será que acabou meus créditos?

0: Paulo Leite, fala um número de 1 a 10.
1: 7.
0: Você ganhou, a sogra é sua, homem.
2: É melhor a gente pescar.
0: Com certeza.
2: Vambora, Sérgio.
0: Outro edifício que é sogra.

0: pescaria. E a sogra vai chegar. E a sogra vai chegar. O carinha fez uma casinha redonda pra não ter canto pra sogra uma vez. Ô, a dona Maria Schlickman, acho que fez uns pães na folha de bananeira ali. Antônio Peron e a Rosa, o Jauri também, um abraço aí, Jauri. Tudo de bom, meu guri.
1: Eu vou pescar.
0: Quem mais?
1: Eu vou pescar, vai passar um mês aí.
0: Pois é, o Vitão ali trabalhando, Samuelzinho, né? Já trabalha, né, piá? 5h52 agora, 5h52. Chuva boa, né? Vamos agradecer essa chuva calma, tranquila, sem mais transtornos. Bem tranquilinha essa chuva. 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Um abraço aí para vocês, tá bom? Quem mais está ali ouvindo o programa?
2: Boa noite.
0: Opa, boa noite. Antunes,
2: Maria Salete Inês, quero pedir aquela música Passe Livre. Roda Passe aí pra livre. Mim, tá? Que eu acabei de chegar de Beltrão agora, então vou escutar uma música bem chonadona.
0: Olha só.
2: Entende como é que é?
0: Uhum.
2: Com tudo essa chuvinha, né? Hoje é quarto, né?
0: Quarta-feira, né? Hoje é o dia.
2: De jantar fora, né? Especial, né?
0: Uhum.
2: Então vamos nessa, roda essa música aí pra mim, Clóvis Antunes.
0: Tá bom, passe então, livre. Dona Maria. Passe livre pra Dona Maria, quarta-feira, uma música apaixonada.
3: Clóvis, que é o Ederson Silveira.
0: Oi.
3: Manda uma música pra nós aqui. Tô aqui, estamos aqui na leitaria do Jocélio Souza aqui. E da Letícia.
0: 100%, meu piá. Ah, olha, mas tão preparado. Não, Jocélio tá preparado, né? Jocélio é um cara muito preparado, Ederson. Vou ver, né, Pia? Um abraço pro Ica também. 132 milímetros. Ali na Toscã. Chuva, né? Osmar Rodrigues da Silva também, meu amigo Osmar lá de Ampere. Um abraço pra vocês de Ampere, viu, Osmar? Obrigado por estar ouvindo nós aí nas granjas de Perus. O Avelonir Mariano pedindo uma música criada na campanha. Oferece para as filhas Edneia, Claudineia, Cirlei, Genros Adelir, Rudimar, o Johan, para os netos Nilson, Vitor, José, Thalia, para o esposo Idacir. Muito obrigado pela participação de vocês aí. E também Vila Rural na sintonia já. Um abraço aí, tudo tranquilo. Reinaldo Peron, um abraço, Reinaldo Peron. 5h57 agora.

queremos agradecer esse grande talento da música sertaneja que aceitou o convite para cantar com a gente. Obrigado, Barreirito, o cantor das andorinhas. E vamos nós, irmãos!

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0: 18:16 agora.
1: E a minha
0: Casinha Verde, Bruna Viola. Nego deitado, o nome desse pão ali. Mas não sabia, viu, dona Maria? O Sérgio tá meio nervosudo hoje, né? Passar uma carne. A lei é meio ruim, né, Sérgio? Angico assim. Isso aí não dá brasa boa, será, pia? Ô, Renato, hoje tem carne assada. Termina o leite ligeiro, homem. O Isaura fez uns pães lá. Meu Deus do céu, gente. Um pão desse aí com um feijão. Eu sou perdido. O Marcelo Pedroso Júnior da Carmélia pediu a pintadinha. Ivanil da Bonete fez uns torresminhos, né? Uns palitinhos. Ó, a Dirlei. Ô, deixa, apura e deixa. Tirar esse leite e deixa. A Dirlei já fez o mate lá. Corre e deixa. Vai, Negino. Um abraço ali também pro Pucidão. Confirmou audiência no programa. Um abraço pro Zé. Pessoal da Andrade, da o Zé Andrade, da Metalúrgica RZ. Estão lá em Bagé, no Rio Grande do Sul. Rio Grande chove, hein? Barbaridade. Um abraço, Zé Andrade. Pessoal da Metalúrgica RZ. Tudo de bom para vocês aí, de Bagé. O pessoal que trabalha de motorista aí, né? Atravessando, saldo longo, indo para lá, vindo para cá. Chico. Balanceado, meu Deus, não, o pessoal hoje tá influído em fazer janta ali, viu, Antônio Carlos? Agora veio o Chico Balanceado, veio o pão deitado ali, barbaridade.
2: Opa!
0: Opa!
2: Olha aí pra nós, pra Rick e Rene, casa de caboclo, beleza, amigo?
0: Beleza, Bastião, essas horas é hora de estar fazendo a janta, né, Bastião? Um abraço pra ti ali, guri, tudo de bom. 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Oi lá. Tá na hora da janta já. Ô Larissa, como é que aqui na rádio não tem essas coisas, Larissa, quando tu tá aqui? Bolos fritos, queijo, salames, morcilhas e torresmos. Larissa, tu podia fazer um café assim, né, Larissa? Para nós aqui, né? Bem desse jeito aí, né? Olha a dona Maria ali. Meu Deus.
3: Ô, Clóvis, boa noite.
0: Boa noite.
3: Ó, a dona Maria tá meio enjoada hoje também. Sei lá, tá me agradando muito, ó. Cheguei, tá com isso aí feito, ó. Que hoje é quarta, né? pudinzinho vai que é um estouro, né? Ó. Dá uma olhada aí. Roda uma música pra nós aí, a Dona Maria ouvindo aí o programa. Eu já tô tomando uma caipirinha. Amanhã é forga, vamos forjar um pouco. Daí não tem trabalho. Beleza? Roda o Menino da Canoa pra nós ouvir aí. Beleza? Beleza pra todo
0: não,
3: mundo
0: que
3: estiver ouvindo.
0: Agora.
3: Beleza?
0: Agora.
3: Um abraço aí.
0: Agora, Líbio. A boca virou um corgo, homem do céu. Pudim, Chico balanceado, torresmo, murcia, bolo frito. Bárbaro. Mas o que que eu faço aqui, gente? Torta salgada hoje. Meu Deus. Dona Cleia. A Dona Cleia fez torta salgada. Como é que eu vou resistir assim? Desse jeito? Olha lá, tá cozinhando a carne, a polenta tá cozinhando. Depois fritar bem a carne, os temperos na carne. Pra fazer o molho, pra comer com polenta. Ah, Dona Dolores. Não é a polentinha? Bem.

Viu? 3 quilos de costela, uma caixona de breja e um cocão. Pra quem acertar, quem canta essa música. Quem são os cantores? Eu dei as dicas já. É, tem a letra L, tem a letra J, tem a letra I e tem a letra C no nome dos cantores ali, tá bom? Ô, meu amigo índio, eu achei que tu sabia, índio, ó. Isso aqui é pra você, índio. Essa moda boa aqui. Tá bom, guri? 18h24 já.

0: Olha lá, ó, os bolinhos fritos da Noemi, gente. Fazendo rondas. Tá na escuta lá em São Sebastião com bolos fritos. Mas é coisa boa, hein? Esse bolinho aí com melado também vai bem, né? Tu poteia primeiro na nata, cebolinha. Daí tu vai no melado assim, poteia. Daí também no pote de nata e melado. Aí é coisa boa, né, Noemi? Meu Deus do céu, gente. Vocês estão me fazendo invejas aqui hoje. Hoje eu tô sofrido com a tal de boia. Meu Deus. 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
1: E aí, bonzinho, piazão?
0: E aí, 100%? Bonzinho, deixa.
1: Nessas garoas que tá dando aí, né,
0: Croft?
1: O povo pega querer engordar, né?
0: Não, é comer,
1: é só comer. Comida, só comidas. Serra vento comendo. Depois vamos fazer caminhada, né?
0: Mas nem adianta, né?
1: Querer fazer caminhada pra emagrecer.
0: Tu vê, né? Eles não caminham, DG, só comem, né? Tem uns piazão ali, né, DG? Só comem, né? Só pensa em comer. Mas caminhar que é bom, fazer uns exercícios, né? Eles não fazem uns exercícios, né? Ah, agora veio aqui umas fotos de polenta sapecada. Isso aí é bom. Com aquele doce de leite lá, Juca caseiro, sabe? Aquele doce de leite lá matou a pau, hein? Barbaridade. Eu sofro, gente, eu sofro. Vamos tocar a música do Adelar aqui que tá atrasado já.

0: E aí, Márcio? E o cara que falou que tomou banho ontem ali, quando começou o tempo pra chuva? Só na luz do relâmpio. Meu Deus do céu, né, Godinho? Um abraço, Godinho. Ô, Luizinho, Dona Ivone. Os netos estão visitando a vovó Ivone. O Benjamin e a Alice. Um abraço pros netinhos ali. Tá bom? Um abraço pra vocês ali. 18h33 já, 18h33.
1: Aí, ó, Cláudio, ó. É. Açúcar de bolinha, açúcar moído e puxa-puxa e mais melado. Aí que tem, ó. Capricho.
0: Não, Luizinho. E será, aonde que tem pra vender, Luizinho, isso aí, será? Tinha um amigo ali que fez, ele fazia, mas ele não fez mais, né? Eu não sei o que aconteceu esse ano com o nosso amigo Wilson. Ele fazia muito, mas fazia muito melado, suco amarelo, bolinha. Agora não fez mais. O Chico Schwartz também fazia, né? Agora quem tá fazendo ali é o Moacir Kozer, da Carmélia. Capaz, Luizinho. Não faz isso, Luizinho. Meu coração fica pensando. Sirineu! Que é isso aí, Sirineu? Acho que é pé de moleque, né, Pia? Acho que é pé de moleque. 18h34. Ô, Deja, daí sabe o que eu fiquei pensando, Deja? Aqueles pão misturado, assim, sabe? Pão... Barbaridade. Aqueles pãozinho redondo, assim. Aquelas cuca. Aquilo é coisa boa, hein, Deja? Com melado, com suco amarelo, nata. A nata lá do Segalha, né? O Segalha que faz nata boa lá. Aquelas nata de vida, Dona Lenir também. Barbaridade. Meu Deus. 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

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Um abraço aí pro Vani Martins, lá de Santa Terezinha. Ué, tem gente ouvindo nós, viu? Santa Terezinha. É, o Vani Martins. Renan Martins, o que deu ali, Renan?

E o Luiz Henrique Michels, cara, sumiu o bicho velho, né? Demais aí, meu. Né, Wander Martins. Um abraço pro Dr. Vassoura, né, lá de São Valentim. E pro Cristiano também, um abraço.

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19: 18h49 já. 18h49. Que tal o garotão tá ouvindo o programa? Hoje tivemos aí perto, garotão. Tivemos aí perto no Fabiano. Fabiano da Leitaria, o Fabiano Mendes. Um abraço, Sérgio Alérico. Ô, Gabriel, boa noite, família. Marcelão Cunin também. Não, o Piazão tá ouvindo nós, gente. Não dá pra falar dele, que ele tá na hora ouvindo nós. Luiz Henrique. Vamos tocar o caminheiro aqui, tá bom, Luiz? Você aí. Também um alô para quem que eu queria mandar um alô. O Juca eu já falei, né? Que tá ouvindo o programa, né, Juca? Deixa eu ver mais quem ali.
20: O Cláudio Antunes toca uma música do Cid do Rio Grande. Qualquer uma deles.
19: Os Filhos do Rio Grande. Pode deixar com nós, hein?
20: A música que ele pediu foi o João Cesário.
19: Ô, seu João Cesário. Obrigado, seu João.
21: Aí. Boa noite, Vitrolão. Domingo Risco da Piscina aí.
19: É eu que falo? Fala
21: uma música pra nós aí, se for possível.
19: É.
21: A Capa do Viajante aí pra nós.
19: Capa do Viajante.
21: Agradeço se for atendido.
19: Aham. Uhum.
21: Beleza?
19: Tá bom.
21: Porque tá chovendo mesmo, né?
19: É, vai fazer
21: a gente tem que se lembrar, senão você não se lembra da gente,
19: tá
21: né?
19: Tá louco,
21: Careco.
19: Né?
21: Careco. Beleza, então toca pra
19: Careco. Nós. Careco. Tareca, diz o Domingão, vem. A dona Marmira, cuida dele aí, dona Marmira. Ô, Líbio, agora eu fiquei pensando, Líbio. Tu gosta de pudim ou de quarta-feira pra subir o sote, Líbio? Ô, Líbio, mas tu tá sendo muito agradado hoje, Líbio. Meu Deus, Líbio. Eu não sei não, hein, Líbio. Eu acho que hoje vai dar uma trepadura de sote, que Deus, ô, Líbio, né? Vai ser aquele entreveiro de furãozinho, né? Viu? Ninguém mais acertou quem canta. E eu já dei todas as dicas que tinha que dar. Eu não quero ver o sol. Deixa eu ver quantos que acertaram aqui. 1, 2, 3, 4, 5, 6, 7, 8, 9, 10, 11, 12. 12 pessoas acertaram. J no nome, tem letra L, tem a letra R e letra C. Nome da dupla.

Eu achei que essa aqui todo mundo ia saber, né? Eu até nem modifiquei muito a voz dos cantores aí pra... pra ter a chance, né, de todo mundo participar, né? Todo mundo. E o Mano Wesley, não vi mais o Mano Wesley? Vi mais. Não vi mais o Aldoir também, não vi mais o Aldoir. Dona Rosinha Selbino, né? O Guilherme de Novinho. Tá ouvindo o programa, gente? Capaz que não, né? Como é que não vai estar ouvindo o programa?

0: 18h59 já.
1: Pois era uma linda noite de luar.
0: É quarta-feira, meus amigos. Quarta-feira é aquele dia, né? Agora é, sei lá, você tem dia. Né, Carlinhos? Um abraço para todos os motoristas e colonos, em especial aos entrevistados hoje. Ah, o Nego Beto, né? O Nego Beto foi entrevistado hoje, né? Nosso guarda aí. Nosso guarda, o Nego Beto. Um abraço, viu? É, o pessoal tá fazendo um trabalho aí, né? De entrevistas, né? Já falou com o seu Juca dos Boi, né? Pessoal dos motoristas, né? A evolução da agricultura, né? Da avicultura, da suinocultura, da bovino, dos bovinos, gado leiteiro, né, Sabia? Um abraço, Sabia. Tudo bom pra você. Rio Grande do Sul sofre mais uma vez, gente. Não como foi, né, nas chuvas lá de 2024, né? Mas já tem alguns pontos aí que preocupam, né? Pontes, principalmente, né? As pessoas isoladas no Rio Grande do Sul, né? Condições aí que ainda não são boas. As previsões indicam bastante chuva aí para as próximas horas no Rio Grande, né? Que causam essas inundações, deslizamentos, danos, né? As pessoas ainda estão com essa cicatriz, né, de 2024, né, que foi considerada aí a maior tragédia climática do estado, né, com chuvas extremamente intensas em poucos dias, né, e esse ano de 2026, né, tem novamente a influência do fenômeno El Niño, que aumenta as chuvas aqui no sul do Brasil. A gente acompanhou aí, né, alguns grupos do WhatsApp, né, as pessoas, né, relatando uma chuva aí de quase 180, 170, 90, 100, 120, variava muito aqui da região, aqui na região sudoeste, né? Então são quase 200 milímetros de chuva aí em quase 24 horas. Efeitos das mudanças climáticas que podem se intensificar nos próximos meses, aí, principalmente agora a partir do mês de agosto, fim de mês de agosto, já entrando ali para o mês de setembro, quando vai até lá o mês de janeiro de 2027, essa condição do fenômeno El Niño trazendo, né, essa condição aí de chuva forte. Bastante chuva, né, fora aí do normal. Os rios estão subindo, gente, estão subindo, né, no Rio Grande do Sul. A gente acompanha aí tudo com apreensão, né? Com preocupação. Final de semana, eu acho que sexta-feira vai ser o sorteio ali da nossa música, né? Pouca gente acertou. Um abraço. Ô, Guilherme, tá trabalhandinho ainda, Guilherme? Eu podia ter ido aí, né, Guilherme? Na tua leitaria, homem. O Guilherme tá trabalhando ainda. Gente, obrigado pelo carinho, pela audiência, pela sintonia. Obrigado por ter ficado até agora com o Vitrolã. Grande abraço, saúde e paz. Uma ótima noite, uma ótima quarta-feira. Tchau.

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20: Por aqui tudo pronto pra gente começar a nossa quarta-feira juntinhos. Eu, Deluca, daqui, você o melhor ouvinte daí. E muita moda boa pra gente matar saudade. Tá no ar. Violada sertaneja nesse 22 de julho, quarta-feira. Metade da semana já foi. Quarta-feira, aquele momento que a gente olha para trás e percebe quanta coisa já aconteceu desde o começo da caminhada, né? Algumas batalhas já foram vencidas, outras ainda estão sendo enfrentadas, só que o importante é continuar seguindo em frente, sempre com muita fé e com Deus à frente de tudo. Hoje é dia de prestar uma homenagem especial, 22 de julho, dia do trabalhador doméstico, profissionais que fazem parte da rotina e da história de tantas famílias brasileiras, desempenhando o seu trabalho com dedicação, carinho e muita responsabilidade. O nosso carinho muito especial a todos vocês. E para fazer companhia nessa quarta, nada melhor que boa a música sertaneja. Tá no ar o Violada, a gente já vai trazendo a primeira de hoje.
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20: A gente abre o programa com uma dupla que ajudou a revolucionar a música sertaneja lá nos anos 90. Espuma da Cerveja, gravada por Gian Giovanni, faz parte da trajetória de uma das duplas mais populares do sertanejo. Os irmãos naturais do interior paulista conquistaram milhões de fãs com canções que falam diretamente ao coração. Bora viajar? Música.

Irídio e Irineu, mocinhas da cidade. Música sertaneja tem essa magia, né? Consegue transformar sentimentos, lembranças, histórias simples em canções que permanecem vivas até hoje na nossa vida. Bora pro intervalo e daqui a pouquinho eu já volto, já trazendo mais uma sequência aqui no Violada.

0: 3637-3739.
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10: Que não vai faltar é moda boa na nossa quarta-feira pra gente curtir, viu? A gente abre agora com Zé do Rancho e Zé do Pinho, dupla que marcou época na música sertaneja tradicional, valorizando as histórias do interior, simplicidade da vida rural e a força da viola caipira. A gente vai viajar agora com No Colo da Noite. Canção.

0: Nalva Guiar, Avenida Boiadeira, pra gente fechar mais uma sequência aqui no nosso Violada. A gente faz uma pausa rapidinha e daqui a pouquinho a gente continua com muito mais.
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3: 7h54.
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0: A gente abre esse bloco agora com uma canção que resgata uma das tradições mais bonitas da música sertaneja. Contar história através da viola, é bom demais, né? Cláudio Lacerda é considerado um dos grandes representantes da moderna música caipira, valorizando a cultura do interior e a tradição dos violeiros brasileiros. Agora tem Cláudio Lacerda e Victor Batista, O Pobre e o Rico.
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0: compadre, se nós parar pra pensar mesmo, pobre nesse mundão sofre o diabo, né?
1: Fazer o quê, compadre? É só matando os enjeitados, não é?
0: Ué, vamos matar eles então.
1: Vambora.
0: Bora. Quando

0: Zé Tapera e Teodoro, Eu Quero Amor, quarta-feira vai seguindo aqui no nosso Violada, a nossa viagem pela música sertaneja. Daqui a pouquinho já trazendo mais, hein? Mais história, mais canções e muita moda boa.
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0: Vamos dando sequência Violada na sua quarta-feira, agora abrindo espaço para uma das canções mais lindas da música caipira brasileira. A Enxada e a Caneta, eternizada por Zico e Zeca, retrata o contraste entre o homem do campo e o estudo. Aquele cara formado, né? Trazendo uma grande reflexão que continua atual mesmo décadas após o seu lançamento.
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0: que não vai faltar é clássico, é moda boa pra gente curtir. Dalvan 0900 ao amor. Músicas que atravessam gerações e conseguem falar de sentimentos que nunca mudam. O amor é eternizado através dessas canções. Bora pro intervalo e daqui a pouquinho o Violada continua.
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3: 8h23.
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0: E a gente abre agora com Rick Renner, dupla que ganhou projeção nacional lá nos anos 90, se consolidou como uma das maiores referências do sertanejo romântico. Eu sempre falo que a década de 90, gente, foi uma safra maravilhosa, com grandes duplas e músicas maravilhosas também. Bora viajar.

0: 8h36.
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4: Onde ainda ontem chorei de saudade, composta por Moacir Franco, eternizada por João Mineiro Marciano. Uma das canções mais emocionantes da história da nossa música sertaneja e agora regravada por Leonardo Eduardo Costa.

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2: Dino Franco, Travessia do Araguaia. Boa música, nunca envelhece. Ela apenas continua encontrando novos ouvintes, viu? Daqui a pouquinho a gente já volta, já trazendo muito mais.
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3: Independência FM 8h49.
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2: Agora a gente abre espaço para Mike e Lian, representantes da nova geração da música sertaneja raiz, dupla que vem destacando justamente por manter viva essa tradição. Viola na cachola, bora!

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